0: formal foi de 3,6% em relação a dezembro de 2025, com 2 milhões e 200 mil novos vínculos. Do total de empregos registrados em junho, a maior parte ficou com os trabalhadores seletistas e temporários, responsáveis por 48 milhões de vínculos. Em seguida, vem os agentes públicos, ocupando 14 milhões e 300 mil postos, e as demais categorias com cerca de 430 mil vínculos ativos. O setor de serviços foi responsável pelo maior número de oportunidades, como explica Paula Montanher, subsecretária de Estatísticas e Estudos do Trabalho do Ministério do Trabalho e Emprego.
1: Todos os setores cresceram. O grupo que mais cresce é o grupo que a gente chama de serviços. Uma parte grande desses empregos são na administração pública, defesa, seguridade, educação e saúde.
0: Até junho, os dados da RAIS, a Relação Anual de Informações Sociais, eram divulgados uma vez por ano. Agora, o relatório é publicado mensalmente e traz também recortes como sexo, raça, cor e escolaridade. As mulheres, por exemplo, ocuparam mais de 29 milhões dos empregos em junho, cerca de 46% do total, um crescimento de 5,7% em relação à quantidade de postos que elas ocupavam em dezembro do ano passado. A RAIS também mostra um mercado de trabalho cada vez mais jovem e diverso, com maior presença de pessoas pardas e pretas em empregos formais e o crescimento nos vínculos de trabalhadores com até 24 anos de idade. Para o ministro do Trabalho e Emprego, Luiz Marinho, muitos jovens buscam a segurança da consolidação das leis trabalhistas.
2: Muita gente quer a segurança da CLT, quer o direito às férias, 13º, fundo de garantia, participação nos resultados. O que não quer, eventualmente, é salário baixo. Não quer um ambiente estressante. Não quer um ambiente assediador.
0: Em junho, a região sudeste liderou o emprego formal, sendo responsável por 47% dos postos de trabalho do país, com 29 milhões de empregos. Reportagem Graziele Bezerra.
3: Quem tem uma dívida e está em dia com os pagamentos, também pode renegociar os valores.
4: Está disponível uma modalidade de crédito para essas pessoas, com juros de até 1,99% ao mês.
3: Saiba quem pode participar e um alerta: cuidado com os golpes que usam o nome do programa.
5: Já está funcionando modalidade de crédito voltada a trabalhadores que estão adimplentes ou com pequenos atrasos em suas dívidas junto a instituições financeiras. O crédito é voltado a trabalhadores informais, sem vínculo pela CLT, não atende servidores públicos ou quem receba aposentadoria ou pensão do INSS. A medida permite contratar uma nova operação de crédito para quitar integralmente a dívida anterior. Quem explica é o secretário de Reformas Econômicas do Ministério da Fazenda, Regis Dudena.
6: Para pessoas que não têm acesso a essas linhas de consignado, a essas linhas baratas, que tomaram crédito, aí um crédito pessoal, sem garantias, normalmente créditos caros, e que estão pagando. Então são pessoas que, como o nome diz, né, desenrola adimplentes, são pessoas que estão adimplentes, que estão pagando essa sua conta, que estão atrasados em até no máximo 90 dias, mas já pagaram aí pelo menos 4 parcelas desse crédito e estão tendo aqui uma possibilidade de ter acesso a uma linha de crédito com taxas baixas, até no máximo 1,99 por mês, e vão poder diminuir a parcela que ela vem pagando mês a mês dessa dívida.
5: Também há possibilidade de contratação de crédito adicional de até 50% do saldo devedor da operação original, desde que a nova prestação não ultrapasse 90% do valor da parcela anterior. Ao contratar a operação, o beneficiário concorda com o bloqueio do CPF para apostas em plataformas de bets por 6 meses. O secretário Regis Dudena, do Ministério da Fazenda, alerta que a contratação deve ser feita diretamente pelos canais oficiais das instituições financeiras e orienta a desconfiar de anúncios que prometem aprovação imediata, mensagens com links, cobranças de taxas antecipadas ou pessoas que se ofereçam para intermediar a negociação.
6: Primeiro passo recomendado: vá você até a sua instituição financeira. Se for uma instituição financeira física que tenha lá a sua agência, vá conversar. Se for uma digital, use sempre o aplicativo daquela instituição que você já conhece, que você já tem cadastro. Cuidado para não aceitar muito ajuda de terceiros.
5: O Banco do Brasil e a Caixa Econômica já estão aptos a operacionalizar a modalidade de crédito. Outras instituições financeiras poderão aderir ao programa nos próximos dias. Os interessados devem procurar as suas instituições financeiras para se informar se estão participando do programa. Com locução de Luciana Vasconcelos, reportagem de Pablo Mundim.
4: A Polícia Federal investiga um grupo acusado de crimes financeiros em exploração de jogos de azar e apostas esportivas, as chamadas bets.
3: Foram cumpridos mandados de busca e apreensão em 5 estados e o bloqueio de até R$1 bilhão dos envolvidos no esquema.
7: A Operação Arena apura a atuação de grupo empresarial em supostos crimes de sonegação fiscal, evasão de divisas e lavagem de dinheiro. A investigação identificou indícios de utilização de uma complexa estrutura societária e financeira, mantida no Brasil e no exterior, com o objetivo de conferir aparência de legalidade a operações relacionadas à exploração de apostas de cota fixa e de jogos de azar. De acordo com o secretário especial da Receita Federal, Robson Barreirinhas, o grupo iniciou a atividade na Paraíba em 2012.
8: Foi ampliando essa atividade, utilizando-se de um sofisticado esquema para ocultação de recurso, para lavagem de dinheiro, para evasão de recursos.
7: A investigação também identificou possíveis indícios de omissão de rendimentos e de sonegação de impostos. O secretário da Receita Federal, Robson Barreirinhas, destaca os prejuízos para o país.
8: As bets, elas se tornaram uma doença social no Brasil. E quando se fala de bets ilegais, esse problema é exponencialmente aumentado, porque a bet legal não tem nem mesmo a regulação que hoje existe no Brasil. Não existe, por exemplo, impedimento para crianças joguem em bets ilegais. Não há as ferramentas de autoexclusão, de autolimitação que foram impostas para as bets legais, prejudicando ainda mais a população brasileira.
7: O ministro da Fazenda, Dário Duriga, disse que as atividades da empresa no país já foram suspensas.
9: A gente já tem uma medida cautelar que suspende a atuação dessa empresa dentro de um processo de fiscalização que já vinha acontecendo com troca de informação entre as demais autoridades. A gente tem conseguido viabilizar esse combate criminal que envolve lavagem de dinheiro, envolve ocultação de patrimônio dessas empresas.
7: Ao todo, foram cumpridos 17 mandados de busca e apreensão em 14 localidades, nos estados da Paraíba, Sergipe, São Paulo, Rio de Janeiro e Paraná. A decisão também prevê a apreensão de bens e valores até o limite aproximado de R$1 bilhão. Reportagem Luana Karen.
4: Estão públicas mais de 2.000 páginas que autorizam 85 empresas de apostas a funcionarem no país.
3: A iniciativa faz parte da política de transparência ativa da Secretaria de Prêmios e Apostas, de acordo com o ministro da Fazenda, Dario Durigan.
9: Os principais documentos de todos esses processos já estão disponíveis, tanto documentos que embasam origem de recursos, quanto documentos da avaliação jurídica e até o documento que é o relatório final da nossa avaliação, que tem ali o contexto geral, quem são os sócios, qual é o ramo de atuação da empresa, qual é o negócio da empresa. Isso fica agora para todas as empresas que pediram autorização, isso fica público, cumprindo com esse compromisso de transparência ativa.
4: A publicação dos documentos está sendo realizada de forma gradual e sem comprometer a proteção das informações que possuem acesso restrito.
3: Ainda de acordo com o ministro Dario Durigan, cerca de 5 milhões de contas estão impedidas de fazer apostas no país.
4: Os bloqueios incluem 3 milhões de beneficiários de programas sociais.
3: Os dados podem ser encontrados na página do Ministério da Fazenda em gov.br/fazenda.
4: As vendas do comércio varejista cresceram 0,5% em junho, na comparação com maio.
3: Os dados são da pesquisa mensal de comércio divulgada nesta quinta-feira pelo IBGE.
10: O volume de vendas do comércio varejista teve um aumento de 0,5% no mês de junho em relação ao mês anterior. Mas a média para o trimestre encerrado em junho foi negativa em 0,3%. Entre as atividades com alta estão outros artigos de uso pessoal e doméstico, hipermercados, supermercados, produtos alimentícios, bebidas e fumo, móveis e eletrodomésticos e artigos farmacêuticos, médicos, ortopédicos e de perfumaria. Entre as atividades em queda estão livros, jornais, revistas e papelaria, tecidos, vestuário e calçados, combustíveis e lubrificantes. O gerente da Pesquisa Mensal de Comércio, Cristiano Santos, explica os resultados.
11: Então, das 8 atividades pesquisadas, 4 ficaram no campo positivo. O principal setor que teve crescimento foi de outros artigos de uso pessoal e doméstico. Ali tem resultados de vários nichos, dentre eles de lojas de departamentos, lojas de brinquedos. E teve, então, um crescimento, foi o topo ali, o que mais cresceu. O que mais caiu, né, dessas 8 atividades foi a atividade de tecidos, vestuário e calçados.
10: Na comparação com junho do ano passado, o volume de vendas no varejo aumentou 2,9%. No acumulado do ano, a alta é de 1,9%. Reportagem Luciana Colares de Holanda.
4: A estimativa para a produção de grãos na safra 2025-2026 deve ultrapassar 360 milhões de toneladas.
3: Segundo o levantamento divulgado hoje pela Conab, a Companhia Nacional de Abastecimento, se confirmado, o volume representa 8 milhões e 500 mil toneladas a mais do que no ciclo passado.
4: O milho e a soja juntos devem compor 90% do total da safra, como explica Silvio Porto, presidente da Conab.
12: Nós temos aqui 180,5 milhões de toneladas de soja, 143 milhões de toneladas de milho. A primeira safra de milho, que foi a grande recuperação, fez com que nós tivéssemos um aumento bastante expressivo. Nós saímos de 24,9 milhões de toneladas na safra anterior para quase 30 milhões.
3: Dentre os produtos de inverno, o trigo deve registrar 5 milhões e 800 mil toneladas.
4: A estimativa representa redução de 26,2%, principalmente por conta das chuvas no sul do país. Como detalha o presidente da Conab, Silvio Porto.
12: O que nos preocupa é a questão do trigo. Nós tivemos uma queda muito acentuada de produção, de área no caso, além dessa queda muito significativa da área, serão as condições de chuva, né, em função do El Niño. Isso principalmente no Rio Grande do Sul poderá comprometer a qualidade desse trigo que será colhido nesse período.
3: Quem recebe ou utiliza Vale Alimentação e Vale Refeição deve ficar atento às regras para o uso desses benefícios.
4: A regulamentação, feita no final de julho, amplia a aceitação dos cartões, reduz custos para os estabelecimentos e reforça que os valores devem ser usados apenas na compra de alimentos e refeições.
3: Confira na reportagem como essas regras se aplicam a trabalhadores e estabelecimentos.
7: Localizado em um shopping de Brasília, o restaurante do empresário Pedro Mendonça faz parte de uma rede especializada em frutos do mar com mais de 30 anos de história. O comércio foi fundado pelo seu pai nos anos 90 e de lá para cá passou por adaptações. Entre elas, a variedade nas formas de pagamento. Segundo Pedro, oferecer o Vale Refeição como uma das alternativas ajuda a atrair novos clientes e facilita o acesso do público ao negócio da família.
13: A pessoa que usufrui desse Vale Refeição, ela ganha crédito, ela tem que usar ele, então ela dá preferência para usar, de fato, em restaurantes que ela possa aproveitar esse crédito. Então, eu vejo mais como o principal benefício é essa possibilidade de ter novos clientes.
7: Instituídos há mais de 50 anos por meio de lei, o Vale Refeição e o Vale Alimentação fazem parte do Programa de Alimentação do Trabalhador, o PAT. Os benefícios oferecidos pelas empresas aos colaboradores funcionam como um crédito para garantir uma alimentação adequada. Neste ano, um decreto estabeleceu novas regras para o programa. A principal mudança, de acordo com Rogério Araújo, coordenador do PAT do Ministério do Trabalho e Emprego, é
3: o estabelecimento do teto de 3,6% nas taxas cobradas pelas operadoras sobre as transações. A medida acaba com as cobranças de tarifas elevadas que muitas vezes inviabilizavam a adesão de estabelecimentos às bandeiras de cartão.
14: Por isso a limitação das taxas e o prazo de liquidação é tão importante. Esses estabelecimentos comerciais menores, restaurantes pequenos, supermercados de bairro, esse estabelecimento não vai mais precisar usar o capital de giro para fazer essa movimentação. Ele vai ser pago ali dentro dos 15 dias e com a taxa muito mais baixa. Então,

0: fazer uma alimentação segura para o trabalhador, uma nutrição adequada para que ele desenvolva as atividades, não tenha problemas nutricionais, evitando inclusive acidente de trabalho, faltas ao trabalho. E aí, claro, a consciência do trabalhador tem que ser também nesse sentido, de consumir o seu vale alimentação e refeição para o fim que é destinado, sem tentar fazer um uso inadequado, por exemplo, aquisição de produtos eletrônicos ou ainda com essa venda do benefício.
1: Empresas, operadoras e estabelecimentos que descumprirem as regras estão sujeitos a sanções administrativas, com multas que variam de 5 mil a 50 mil reais. Quem descumprir a regulamentação também pode perder benefícios fiscais previstos na legislação. Reportagem Gabriela Noronha.
2: Estão abertas as inscrições para cursos de detecção precoce de câncer na atenção primária.
3: São 7 cursos online e gratuitos voltados para equipes de saúde.
2: O foco das capacitações está na prevenção e no diagnóstico rápido dos tipos frequentes da doença.
4: Profissionais da atenção primária à saúde podem se inscrever para 7 cursos gratuitos e 100% online para detecção precoce do câncer. A iniciativa traz qualificações como a detecção precoce de câncer, prevenção dos fatores de risco para cânceres, rastreamento organizado, detecção precoce de câncer do colo do útero e de mama e gestão de base populacional na atenção primária. Os cursos têm matrículas abertas por prazo indeterminado. Os cursos contribuem para o fortalecimento das redes de atenção à saúde e para a qualificação do cuidado ofertado à população. Eles fazem parte de iniciativa que apoia a organização e a qualificação dos processos de trabalho das equipes que atuam na atenção primária para a detecção precoce dos cânceres e a continuidade do cuidado. Além de cursos, são ofertados materiais técnicos e educativos a profissionais e gestores. Daniele Popov para a Voz do Brasil.
2: Professores e educadores de todo o país já podem escrever projetos que usam jogos interativos em sala de aula.
3: É a primeira edição do Prêmio Desenvolvimento em Jogo do Ministério da Integração e do Desenvolvimento Regional.
5: Será realizada a primeira edição do Prêmio Melhores Práticas do Desenvolvimento em Jogo e que está com inscrições abertas até o dia 30 de agosto. A premiação é voltada a práticas de aplicação do desenvolvimento em jogo em ambientes pedagógicos por docentes e facilitadores no ensino formal e não formal. O desenvolvimento em jogo é um material elaborado para comunicar conceitos da Política Nacional de Desenvolvimento Regional através de um jogo estilo RPG. É uma maneira interativa de experiência de aprendizado. O edital contempla práticas desenvolvidas no ensino fundamental e médio, na graduação e pós-graduação em projetos de extensão universitária, instituições comunitárias, escolas legislativas, escolas de governo e atividades formativas em colegiados de políticas públicas e municípios. Serão selecionadas 30 iniciativas pedagógicas distribuídas entre 10 categorias. O resultado final está previsto para ser divulgado em 9 de novembro. Dilson Santa Fé, para a Voz do Brasil.
2: O edital da premiação está disponível em gov.br/mdir.
3: Estudantes e pesquisadores de todo o país têm até esta sexta-feira, 14 de agosto, para se inscrever no Prêmio Jovem Cientista 2026.
2: A premiação busca estimular projetos com soluções inovadoras usando inteligência artificial.
6: Foi observando a rotina dos castanheiros no Vale do Javari, no Amapá, que a estudante Manuele da Costa Pereira desenvolveu um kit portátil para a produção de energia elétrica a partir do sol.
7: Durante essas expedições, a gente começou a observar e a vivenciar o dia a dia deles em campo. E aí, a partir disso, a gente começou a pensar sobre alternativas para melhorar a qualidade de vida deles, né? Que eles não tinham o básico, nem para iluminar o acampamento à noite. Ou quando tinham, eram geradores movidos a óleo diesel, que são pesados e poluentes também. Esse kit ele funciona como um mini gerador de energia elétrica a partir do sol.
6: Foram 2 anos trabalhando no projeto no Instituto Federal do Amapá. O empenho deu resultado e Manuele ganhou o prêmio Jovem Cientista na categoria Estudante de Ensino Superior. Jovens pesquisadores interessados em seguir os passos de Manuele e concorrer ao prêmio têm até o dia 14 de agosto para inscrever projetos. O tema desta edição do Jovem Ciência

0: cientista é inteligência artificial para o bem comum. A ideia é que estudantes e pesquisadores apresentem projetos que explorem o potencial da IA para a solução de problemas reais, como melhoria de serviços públicos, ampliação do acesso à saúde e educação, inclusão digital e sustentabilidade ambiental. O presidente do Conselho Nacional de Desenvolvimento Científico e Tecnológico, o CNPq, vinculado ao Ministério da Ciência, Tecnologia e Inovação, Olival Freire Júnior, destacou a importância da premiação.
1: A particularidade desse prêmio, que é um prêmio para tentar fisgar um jovem promissor. Então, não é o prêmio para o pesquisador já consolidado. Então, é uma tentativa, nos mantendo na questão do futebol, de você olhar para a divisão de base e dizer, aquele ali tem futuro.
0: Podem se inscrever para o Prêmio Jovem Cientista estudantes do ensino médio, superior, mestrado ou doutorado. Também são aceitas inscrições de mestres e doutores já formados, com idade até 39 anos. Reforçando, as inscrições vão até o dia 14 de agosto e podem ser feitas pelo site jovemcientista.cnpq.br. Com locução de Thaís de Araújo, reportagem Luana Karen.
2: Termina amanhã o prazo para que os candidatos pré-selecionados na segunda chamada do ProUni, o Programa Universidade para Todos, comprovem as informações da inscrição.
3: Os documentos devem ser apresentados diretamente na instituição de ensino para a qual o estudante foi selecionado.
2: Para saber mais, acesse acessounico.mec.gov.br.
3: E essas foram as notícias do Governo Federal.
2: Uma realização da Secretaria de Comunicação Social da Presidência da República.
3: Com produção da empresa Brasil de Comunicação.
2: E agora com as notícias do Poder Judiciário e do Congresso Nacional. Boa noite.
3: Boa noite para você. Até amanhã.
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6: Supremo Tribunal Federal confirma a decisão liminar do ministro Flávio Dino, que reconhece a omissão do Congresso Nacional na regulamentação da mineração em terras indígenas.
7: STJ afasta a prescrição em ação indenizatória sobre os crimes de maio. Pedidos serão analisados pela Justiça Paulista.
6: TSE condena vereador por violência política contra colega mulher.
7: Boa noite, eu sou Arthur Filho.
6: E eu sou Walter Lima.
7: Supremo Tribunal Federal confirma a decisão liminar do ministro Flávio Dino, que reconhece a omissão do Congresso Nacional na regulamentação da mineração em terras indígenas.
6: O caso concreto envolve o território Cinta Larga, que abrange cerca de 2 milhões e 700 mil hectares, localizados na divisa entre os estados de Rondônia e Mato Grosso. Marta Ferreira.
8: A Constituição não impede que haja mineração em territórios indígenas, mas condiciona isso à autorização do Congresso Nacional, à consulta às comunidades afetadas e à garantia de participação nos resultados da atividade. Até o momento, no entanto, o Legislativo não definiu as regras para a atividade. Diante dessa situação, a coordenação das organizações indígenas do povo Cinta Larga entrou com ação no Supremo. Em fevereiro, o ministro Flávio Dino, relator do caso, concedeu medida cautelar e reconheceu a existência de omissão inconstitucional do Poder Legislativo, entendimento que foi referendado pelo plenário do STF nesta quinta-feira.
7: Na abertura da sessão plenária desta quinta-feira, o presidente do Supremo Tribunal Federal, ministro Edson Fachin, anunciou apoio ao ministro Flávio Dino, que vem sofrendo ameaças. Vamos ouvir um trecho da fala do ministro.
9: A presidência do Supremo Tribunal Federal, em nome deste tribunal, manifesta solidariedade ao ministro Flávio Dino e reconhece que ameaças à segurança física dos ministros e familiares devem ser apuradas com rigor. A Secretaria de Polícia Judicial do Supremo Tribunal Federal colaborará com as autoridades públicas para a plena elucidação dos fatos e pela responsabilização, inclusive penal, de quem tiver praticado crimes.
6: O presidente do STF também defendeu a democracia, a Constituição Federal e as liberdades fundamentais, como a liberdade de imprensa.
7: STJ afasta a prescrição de 5 anos em ação civil pública de indenização sobre os chamados crimes de maio, ocorridos em São Paulo em 2006.
6: O processo voltará à primeira instância, que deverá analisar os fatos e os pedidos de reparação. Fátima Uchoa.
10: Os crimes de maio foram uma série de episódios violentos marcados por ataques do primeiro comando da capital contra forças de segurança e pela reação policial, que causaram mais de 500 mortes, muitas em situações não esclarecidas. Na origem, o Ministério Público de São Paulo reuniu pedidos de reparação individual e coletiva, incluindo danos, assistência, preservação da memória e medidas de não repetição. Seguindo o voto do relator ministro Teodoro Silva Santos, a maioria da primeira sessão do STJ considerou alegações de execuções sumárias, desaparecimentos de pessoas, participação ou omissão de agentes públicos e falhas nas investigações. Também considerou os compromissos internacionais assumidos pelo Brasil na proteção dos direitos humanos.
7: TSE condena vereador por violência política contra colega mulher.
6: O caso é de Nova Friburgo, no Rio de Janeiro. Fábio Ruas.
11: A vereadora Priscila Pita, do PT, foi vítima de violência política de gênero praticada pelo vereador José Sebastião Rabelo, do Solidariedade, na Câmara Municipal de Nova Friburgo. Sebastião foi condenado a 1 ano de reclusão e teve os direitos políticos suspensos. O TSE ainda declarou José Sebastião inelegível. Para o relator do caso no TSE, ministro Dias Toffoli, o vereador submeteu a colega a constrangimentos, humilhações e ameaças, com discriminação de gênero, com o objetivo de impedir ou dificultar o pleno exercício de mandato de vereadora.
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7: A você, uma boa noite.
6: E até amanhã.
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13: Eu sou Paula Groba.
14: E eu sou Humberto Pinheiro.
13: E estes são os destaques de hoje do Jornal do Senado, que começa agora.
14: Senado aprova a liberação de dinheiro para socorro a vítimas de desastres naturais.
13: Redução de tributos sobre combustíveis e isenções para a Copa Feminina de 2027 são aprovadas.
14: Senado aprova mudanças em imposto para dar mais segurança ao produtor rural.
13: Boa noite.
14: Boa noite.
13: O Senado aprovou a garantia de recursos para o socorro e a assistência a vítimas de enchentes e secas no país. Senadores aprovaram um crédito extraordinário de 305 milhões de reais.
14: O dinheiro deve beneficiar cerca de 1.600.000 pessoas. Repórter Alexandre Campos.
15: O dinheiro está sendo destinado a cobrir despesas urgentes e imprevisíveis relacionadas a ações emergenciais de socorro a vítimas, à assistência humanitária e ao restabelecimento de serviços essenciais em diversas regiões do país. O Poder Executivo justificou o pedido de gasto extra, já que o país, no início deste ano, experimentou eventos climáticos diversos, com estiagem em algumas regiões e excesso de chuvas em outras. Em comum, mortes, destruição e deslocamento forçado de pessoas, o que exigiu a liberação do dinheiro de forma emergencial. A relatora da medida provisória na Comissão Mista de Orçamento foi a senadora Tereza Cristina, do PP de Mato Grosso do Sul. Ao apresentar relatório favorável ao texto, ela chamou a atenção para a necessidade de o governo adotar uma postura preventiva, já que muitos desastres se repetem ano após ano.
16: Defesa Civil não espera. Diante de desastres que já atingiram milhões de brasileiros, socorrer as vítimas é dever do Estado, não favor de governo. O desastre é sempre uma tragédia, mas não é uma surpresa. Um país que está estação após estação, precisa correr para socorrer aquilo que poderia ter prevenido, não enfrenta um problema de imprevisibilidade, enfrenta um problema de planejamento.
15: Pelo texto da MP que segue para promulgação, 1.600.000 pessoas devem ser atendidas com os recursos liberados.
13: Senadores também autorizaram 3 operações de crédito da cidade de São Paulo com bancos internacionais. 2 delas financiam um programa de redução da emissão de gases poluentes por meio da eletrificação de frota de ônibus. Os empréstimos serão com o Banco Interamericano de Desenvolvimento e com o Banco Internacional para Reconstrução e Desenvolvimento, num total de US$496.600.000.
14: A terceira operação será destinada ao Avança Saúde 2, programa de reestruturação da rede hospitalar do município de São Paulo. Os projetos seguem para promulgação.
13: Avançou no Senado o projeto que amplia a transparência das informações que faculdades e universidades devem fornecer aos alunos.
14: Documentos como credenciamento e autorização dos cursos deverão ser apresentados no início de cada período letivo. Repórter Rodrigo Rezende.
15: Instituições de ensino superior deverão apresentar aos alunos, de forma simples e acessível, os atos de autorização e reconhecimento dos cursos superiores oferecidos. A medida deve ser feita no início de cada período letivo. Projeto com esse objetivo, da senadora Jussara Lima, do PSD do Piauí, foi aprovado pela Comissão de Educação do Senado. O senador Espiridião Amin, do Progressistas, de Santa Catarina, apresentou o relatório favorável ao projeto feito pelo senador Confúcio Moura, do MDB de Rondônia.
17: Conferindo segurança aos estudantes quanto à qualidade da instituição e segurança quanto ao curso em que estudam ou estudaram, bem como à sociedade que terá assegurada a formação adequada dos novos profissionais. A expansão quantitativo do ensino superior tem demandado esse tipo de cuidado.
15: A instituição também fica obrigada a apresentar aos estudantes no início do período letivo os programas dos cursos e demais componentes curriculares, sua duração, requisitos, qualificação dos professores, recursos disponíveis e critérios de avaliação. O projeto segue para análise da Câmara dos Deputados.
13: E a Comissão de Constituição e Justiça aprovou o projeto que cria o Estatuto dos Cães e Gatos com deveres para os tutores, como alimentação adequada, vacinação e proteção contra o abandono. O texto também regulamenta os animais comunitários e estabelece regras para garantir o bem-estar dos animais. A proposta segue para a Comissão de Meio Ambiente.
14: Também avançou no Senado um projeto que aumenta as penas para maus tratos e permite, em casos de crueldade praticada por crianças e adolescentes, a aplicação da medida socioeducativa de internação. Repórter Bruno Lourenço.
18: O projeto de lei inclui ações contra animais praticadas com crueldade extrema ou com potencial concreto de causar lesão grave ou morte, como nova hipótese de internação para menores de idade. A proposta também aumenta penas para maus tratos contra animais em geral. A relatora, senadora Leila Barros, do PDT do Distrito Federal, defendeu maior cuidado com os animais.
19: A vedação à crueldade, ela constitui fundamento central do direito animal brasileiro e confere proteção aos animais individualmente considerados. Essa proteção constitucional também se relaciona a dignidade da pessoa humana na medida em que a submissão de animais à crueldade degrada os próprios valores éticos que devem orientar as ações humanas e a atuação estatal.
18: O texto, que será submetido a turno suplementar de votação na CCJ, ainda aumenta a punição em casos que envolvam tortura, abuso sexual ou transmissão das agressões pela internet.
13: O Senado aprovou e seguiu para a sanção o projeto que trata da redução de tributos sobre combustíveis e isenções para a Copa do Mundo Feminina de 2027.
14: O texto também inclui isenções para a produção de fertilizantes e exploração dos chamados minerais críticos. O repórter Pedro Pincer tem mais informações.
20: O projeto prevê a redução de tributos federais sobre a importação, a produção e a venda de óleo diesel rodoviário, biodiesel, gasolina, etanol e querosene de aviação. Segundo o texto, o que o governo deixar de arrecadar será compensado pelo aumento da receita após o início do conflito entre Irã e Estados Unidos em fevereiro deste ano. A relatora, senadora Tereza Leitão, do PT de Pernambuco, destacou a importância da aprovação do texto para o setor de combustíveis em um cenário de conflito iminente entre grandes produtores.
21: Felizmente, o Brasil adotou algumas medidas, como a redução de tributos
1: federais e a concessão de subvenções a produtores e importadores, condicionadas à redução equivalente do preço de venda, que amorteceram o choque sobre os preços domésticos. No caso da gasolina e do GLP, as diferenças entre os preços pré-guerra e os atuais são inferiores a 5%. É necessário, contudo, que essas políticas se mantenham.
20: Entre as medidas para os produtores rurais, o texto reduz de 50% para 30% o limite da receita com exportação para que a empresa possa deixar de pagar o imposto sobre bens e serviços e a contribuição sobre bens e serviços. A União poderá conceder até 5 bilhões de reais em créditos fiscais para a produção de fertilizantes, matérias-primas, remineralizadores e bioinsumos entre 2027 e 2031. A proposta também prevê medidas como regras para a destinação de recursos a hospitais inteligentes de alta complexidade e benefício fiscal para a FIFA para a realização da Copa do Mundo de Futebol Feminino em 2027. O texto segue agora para a sanção presidencial.
13: E quem produz no campo pode ter mais segurança na hora de calcular o imposto sobre sua propriedade. A Comissão de Assuntos Econômicos aprovou mudanças no ITR, o Imposto Territorial Rural, para evitar que benfeitorias e investimentos feitos pelo produtor aumentem indevidamente a cobrança.
14: A proposta agora segue para análise da Câmara dos Deputados. Repórter Marcela Cunha.
21: O texto busca dar mais segurança no cálculo do Imposto sobre a Propriedade Territorial Rural, o ITR, principalmente na definição do valor que serve de base para a cobrança, que é da terra nua, ou seja, sem construções e melhorias. Autor da proposta, o senador Jaime Campos, do União de Mato Grosso, afirma que o modelo atual gera insegurança para produtores rurais.
22: O atual modelo, cálculo do ITR, ele é incoerente e injusto, vamos ser honestos aqui. O preço de mercado, lamentavelmente, às vezes não é compatível. O problema prejudica muitos produtores rurais do nosso Brasil.
21: A proposta também prevê que o ITR não seja cobrado sobre imóveis rurais invadidos quando a ocupação impedir o uso econômico da propriedade e permite que o contribuinte apresente um contralaudo técnico válido por 5 anos quando discordar dos valores usados pela Receita Federal para calcular o valor da terra.
14: Com edição de Paula Groba e trabalhos técnicos de João Lira, o Jornal do Senado fica por aqui. Acompanhe agora as notícias da Câmara dos Deputados. Boa noite.
13: Boa noite e até amanhã.
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23: Câmara cria benefício fiscal para empresas de combustíveis e fertilizantes.
24: Projeto cria fundo para financiar exportador atingido por tarifas dos Estados Unidos.
25: Plenário obriga a realização de check-ups periódicos para mulheres no SUS.
24: Deputados fixam regras para reconhecimento facial em espaços públicos.
26: Boa noite. Na primeira semana de esforço concentrado antes das eleições, os deputados aprovaram várias matérias. Entre elas, a Câmara aprovou regras para o uso de reconhecimento facial em espaços públicos, como informa o repórter Antônio Vital.
27: A Câmara dos Deputados aprovou o projeto que define regras para o uso de sistemas de reconhecimento facial por órgãos do governo e nos serviços públicos essenciais, como ônibus e metrô. O projeto, apresentado pelo deputado Rodrigo Gambale, do Podemos de São Paulo, permite o uso do reconhecimento facial em estações de metrô, trem e ônibus, no interior de composições e plataformas, nas ruas, edifícios públicos e repartições administrativas. Mas o texto prevê ressalvas. De acordo com a proposta, uma pessoa não poderá ser abordada, detida ou ter seus direitos restringidos apenas porque foi identificada por um sistema automático. Antes de qualquer medida, a identificação terá que ser conferida por uma pessoa. O mesmo vale para o envio de alertas a órgãos de investigação criminal. O texto também proíbe o uso do reconhecimento facial para perseguição de pessoas ou grupos por motivos discriminatórios, políticos, ideológicos ou religiosos. Fica ainda proibida a vigilância em massa sem motivo específico, bem como monitoramento de áreas sensíveis, como banheiros, vestiários e locais de culto. Já o tratamento de dados biométricos só poderá ocorrer em atividades de investigação ou segurança pública, controle de acessos a locais restritos com consentimento do titular, prevenção de fraudes, busca de pessoas desaparecidas, localização de foragidos da justiça, prevenção de atentados, apoio a ações de defesa civil ou resposta a emergências. Relator em plenário, o deputado Sinaldo Bulhões Júnior, do MDB de Alagoas, defendeu que a tecnologia pode fortalecer a segurança em locais de grande circulação e ajudar as forças policiais na localização de foragidos e de pessoas desaparecidas. Ele também argumentou que a regulamentação é necessária porque o reconhecimento facial já vem sendo usado por estados e municípios sem regras nacionais unificadas.
0: A eficácia desses sistemas é demonstrada pelos diversos casos recentes em que suspeitos e condenados por crimes bárbaros ficam identificados e presos pela polícia graças à tecnologia do reconhecimento facial. Os sistemas de reconhecimento facial e os demais meios automatizados de identificação biométrica apresentam ainda outras vantagens. Eles mostram-se dissuasórios de delitos como assédios em transportes públicos.
27: O projeto também prevê regras de governança e transparência. Os sistemas terão que manter registros de auditoria, adotar criptografia e controle de acesso às bases de dados, além de realizar testes periódicos de precisão. Obriga ainda o poder público a priorizar tecnologias certificadas em relação à neutralidade racial e à correta identificação de características físicas. A fiscalização caberá à Autoridade Nacional de Proteção de Dados, a ANPD. O projeto que estabelece regras para o uso de reconhecimento facial em espaços públicos agora será analisado pelo Senado. Rádio Câmara de Brasília, com informações de Daniela Ilessa, Antônio Vital.
2: Educação.
3: Os deputados aprovaram proposta que impede a retenção dos recursos do fundo que financia a conectividade das escolas públicas. O governo foi contra a medida, como explica a repórter Ana Raquel Macedo.
4: O plenário da Câmara aprovou o projeto que impede que o governo retenha os recursos do Fundo de Universalização dos Serviços de Telecomunicações, o FUST. O FUST é destinado a financiar a expansão da infraestrutura de comunicações, a conectividade de escolas públicas, a cobertura em áreas rurais e remotas e a conexão de pontos de interesse público. O fundo é financiado por empresas de telecomunicações que contribuem com 1% de sua receita operacional bruta. Além de tornar os recursos do FUST não sujeitos a contenções orçamentárias, a proposta também prorroga por mais 5 anos o benefício de redução de até 50% da contribuição ao FUST para empresas do setor que investirem recursos próprios em programas aprovados pelo Conselho Gestor do Fundo. O projeto foi apresentado pelo deputado Juscelino Filho, do PSDB do Maranhão, e recebeu parecer favorável da relatora, deputada Maria Rosas, do Republicanos de São Paulo. No plenário, foi aprovado com 333 votos favoráveis e 91 contrários. A bancada do governo criticou a proposta. O deputado Tarcísio Mota, do PSOL do Rio de Janeiro, defendeu o uso do FUST para levar conexão às escolas, mas questionou os critérios para a proibição de retenção dos recursos.
8: Na hora que a gente está falando em gastos sociais, contingencia, e na hora que a gente está falando de outras coisas, como esse, que embora seja para escolas, ele é definido por um conselho gestor da própria empresa, aí não pode contingenciar.
4: Já o autor da proposta, deputado Juscelino Filho, ex-ministro das Comunicações do governo Lula, disse estranhar a falta de apoio da bancada governista. Ele disse que o fundo, criado no ano 2000, ficou mais de 20 anos sem ser usado.
9: Estamos garantindo o não contingenciamento do FUST, garantindo a sua renovação por 5 anos para que os projetos, todos os mecanismos que são aprovados no Conselho Gestor, onde tem representantes de vários ministérios, sejam executados.
4: O projeto que impede que o governo retenha os recursos do Fundo de Universalização dos Serviços de Telecomunicações, o FUST, seguiu para a análise do Senado. Da Rádio Câmara de Brasília, com informações de Antônio Vital, Ana Raquel Macedo.
2: Justiça.
3: A Câmara aprovou o projeto que reajusta o valor das custas na Justiça Federal. Entenda a questão com o repórter Márcio Aquilissardi.
10: O plenário da Câmara aprovou o projeto que reajusta o valor das custas processuais cobradas pela Justiça Federal. As custas são os valores que as partes de um processo têm que pagar para cobrir os gastos com os serviços da Justiça durante um processo. Elas funcionam como uma taxa para manter o trabalho de juízes, servidores, cartórios e atos como citações e perícias. O projeto apresentado pelo Superior Tribunal de Justiça, o STJ, também cria um fundo para financiar a modernização da Justiça Federal. E esse fundo não poderá ser usado para pagar salários. A proposta define valores para as custas relativas às diversas etapas dos atos judiciais. As custas de uma ação civil, por exemplo, correspondem a 2% do valor das causas e variam de um valor mínimo de R$ 112 até o máximo de R$ 62 mil. De acordo com o projeto, os valores serão corrigidos a cada 2 anos e ficarão isentos do pagamento pessoas que ganham menos de R$ 5 mil por mês, o governo federal, estados e municípios. Também ficam isentos o Ministério Público, a Defensoria Pública e os autores de ações populares, ações civis públicas e ações coletivas. A proposta teve como relator no plenário o deputado Rubens Pereira Júnior, do PT do Maranhão. Ele disse que o reajuste do valor e a criação do fundo vão ajudar a melhorar os serviços da Justiça Federal.
2: Esse fundo vai permitir melhor aparelhamento da Justiça Federal, vai permitir maior interiorização da Justiça Federal, vai permitir que nós ampliemos a quantidade de mutirões da Justiça Federal e que, portanto, sem dúvida alguma, vem em boa hora para melhorar a prestação de serviço jurisdicional no nosso país.
10: O projeto que reajusta o valor das custas processuais cobradas pela Justiça Federal foi enviado para sanção presidencial e pode virar lei. Da Rádio Câmara de Brasília, com informações de Antônio Vital, Márcio Aquiles Sardi.
6: Transportes.
3: O plenário da Câmara aprovou punição para quem usar veículo ou embarcação para abandonar animais. O repórter Marcelo Larcher nos traz as razões para a proposta.
7: A Câmara dos Deputados aprovou o projeto que altera o Código de Trânsito e a Lei de Segurança do Tráfego Aquaviário para tornar infração gravíssima o uso de veículo ou embarcação para abandonar animais. A punição será multa multiplicada por 10 e suspensão do direito de dirigir por 12 meses. No caso de abandono de cão ou gato, a suspensão do direito de dirigir será maior, de 18 meses. Se o abandono resultar em morte, atropelamento ou lesão do animal, a multa será aplicada em dobro. Em caso de reincidência no período de até 24 meses, o motorista terá a Carteira Nacional de Habilitação cassada. As mesmas regras valerão para quem usar embarcação, como barco a motor, lancha ou moto aquática, para abandonar animais em locais como rios, lagos e represas. Relator da proposta, o deputado Fred Costa, do PRD de Minas Gerais, argumentou que o abandono de animais é uma forma grave de crueldade e que o uso de veículo torna a conduta ainda mais reprovável. Segundo ele, muitas vezes o animal é levado para um local distante justamente para dificultar o retorno, o resgate ou a identificação do responsável. O relator também afirmou que esse tipo de abandono aumenta o sofrimento do animal e o risco de morte, atropelamento, fome, sede, doenças, exposição ao clima e ataques de outros animais. No caso das vias públicas, ele destacou ainda o risco para a segurança do trânsito. No plenário, o relatório foi lido pelo deputado Luiz Lima, do Novo do Rio de Janeiro, que defendeu a proposta.
11: Esse projeto traz a possibilidade do motorista ter a sua cassação em relação à sua habilitação, se ele for um reincidente de abandono de animais no prazo de 24 meses, e parabenizar o deputado Fred Costa.
7: O plenário aprovou ainda a medida provisória que destina R$ 305 milhões ao Ministério da Integração e do Desenvolvimento Regional. O objetivo é financiar ações de proteção e defesa civil em resposta a desastres naturais como chuvas intensas e secas, que afetam diversas regiões do Brasil. A medida provisória e o projeto que pune o uso de veículo ou embarcação para abandonar animais seguiram para análise do Senado. Da Rádio Câmara de Brasília, com informações de Daniele Lessa e Antônio Vital, Marcelo Larcher.
6: Saúde.
26: A Câmara aprovou o projeto que obriga a realização de check-ups periódicos para mulheres no SUS. O texto já pode seguir para a sanção presidencial e virar lei, como nos informa Ana Raquel Macedo.
4: A Câmara dos Deputados concluiu a aprovação do projeto que obriga o Sistema Único de Saúde, o SUS, a disponibilizar check-ups anuais para as mulheres, com consultas médicas e exames. O projeto, apresentado pela deputada Nelly Aquino, do Podemos de Minas Gerais, foi aprovado pela Câmara em 2024 e, depois disso, foi alterado pelo Senado. O texto prevê que o SUS deverá oferecer o serviço com base em critérios baseados nas doenças e problemas de saúde com maior incidência, de acordo com critérios epidemiológicos. Também obriga a realização de campanhas para conscientizar as mulheres sobre a prevenção de doenças. Entre os exames previstos estão os destinados a identificar casos de hipertensão arterial, diabetes e doenças relacionadas ao colesterol. A prevenção de doenças cardíacas e de casos de câncer foi a principal justificativa da autora para a necessidade do check-up anual das mulheres na rede pública de saúde. Ao retornar para a Câmara, depois de ser modificado pelo Senado, o projeto foi defendido também pelo relator, deputado Paulo Soares, do Podemos de São Paulo.
1: Projeto fundamental no cuidado com a saúde preventiva de todas as mulheres do nosso país. É importantíssimo que a gente possa debater a situação da saúde preventiva, criando mecanismos que deem condições, inclusive, de diagnóstico precoce, por exemplo, das doenças oncológicas.
4: O projeto que propõe check-up anual para mulheres na rede pública de saúde também prevê campanhas de divulgação sobre a importância das atividades físicas, orientações sobre saúde mental e sobre o calendário de vacinas. Depois de aprovado pelo plenário, o projeto seguiu para a sanção presidencial e pode virar lei. Da Rádio Câmara de Brasília, com informações de Antônio Vital, Ana Raquel Macedo.
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15: Economia.
16: A Câmara aprovou um projeto que cria benefícios fiscais para empresas de combustíveis, terras raras e fertilizantes. O repórter Antônio Vital acompanhou a votação.
27: A Câmara dos Deputados aprovou o projeto do governo que permite que o excesso de arrecadação provocado pelo aumento do preço dos combustíveis registrado desde o início do ano se transforme em subsídio e subvenções para empresas do setor. O objetivo é reduzir o impacto da guerra entre os Estados Unidos e Irã nos preços do óleo diesel, biodiesel, gasolina, etanol e querosene de aviação. A proposta reduz a alíquota de tributos federais sobre a importação, produção e comercialização desses combustíveis. As empresas terão direito ainda ao uso de créditos tributários para descontar o pagamento de tributos, como PIS/PASEP e COFINS. A medida vale apenas para esse ano, mas a empresa que não utilizar os créditos em 2026 poderá descontar do pagamento da CBS, tributo criado pela reforma tributária que começará a ser cobrado no ano que vem. O projeto também autoriza o governo a conceder créditos fiscais a empresas produtoras de fertilizantes entre 2027 e 2031, dentro do limite total de R$1 bilhão por ano. A relatora, a deputada Marussa Boldrin, do Republicanos de Goiás, alterou o texto original do governo e acrescentou na proposta benefícios para empresas do setor de minerais críticos e estratégicos e aquelas envolvidas na realização da Copa do Mundo Feminina. Excepcionalmente, os benefícios tributários concedidos a essas empresas ficam de fora de exigências previstas na Lei de Responsabilidade Fiscal. Dessa forma, obrigações como estimativa de beneficiários, metas de desempenho e mecanismos de avaliação de resultados deixarão de ser cobradas, o que vai valer apenas para este ano. A proposta também determina que os mesmos benefícios fiscais para a cadeia dos combustíveis fósseis sejam concedidos a dos biocombustíveis, para não provocar distorções no setor. Autoriza ainda o uso de créditos tributários pelas empresas produtoras de etanol. A relatora Marussa Boldrin justificou a importância da proposta.
17: Quando o mundo entra em crise, quem não pode pagar a conta é o brasileiro. Não pode ser o caminhoneiro na hora de abastecer, não pode ser a mãe de família quando a conta chega lá no supermercado, não pode ser o produtor rural quando coloca o trator para trabalhar. E muito menos podemos cometer os erros de tirar a competitividade do biocombustível, fruto de quem produz energia limpa dentro do nosso país.
27: O texto final aprovado contém limites para benefícios fiscais e subvenções, que na prática são uma espécie de ajuda financeira às empresas. Para os produtores de álcool, esse limite será de R$1,2 bilhão por ano. As empresas beneficiadas terão que ser aprovadas pela Receita Federal. O projeto foi aprovado por 318 votos contra 113, com críticas da oposição, como as feitas pelo deputado Luiz Lima, do Novo do Rio de Janeiro.
11: Se nós fizéssemos conta nessa casa, como a gente faz conta na nossa própria casa, a gente não votaria a favor de um projeto como esse, que à primeira vista pode ser benéfico numa redução ali do preço do combustível, mas é uma bomba num lado da sociedade que está precisando de algo muito mais importante e vital.
27: Apesar das alterações feitas no texto original, o governo defendeu a aprovação do projeto, como disse a deputada Jandira Fegali, do PCdoB do Rio de Janeiro.
13: Esse projeto, ele possibilita a manutenção do preço dos combustíveis, a diferenciação com o etanol, que também é constitucional, e possibilita investimentos nacionais na área de fertilizantes e pesquisa de terras raras e minerais críticos.
27: Projeto que permite subsídios e subvenções para empresas produtoras e importadoras de óleo diesel, biodiesel, gasolina, etanol e querosene de aviação, seguiu para análise do Senado. Da Rádio Câmara de Brasília, Antônio Vital.
6: Votação.
26: Os deputados aprovaram um projeto que cria um fundo para financiar exportadores atingidos por tarifas dos Estados Unidos. A reportagem é de Márcio Aquilissardi.
10: O plenário da Câmara aprovou o projeto apresentado como resposta às tarifas impostas pelos Estados Unidos aos produtos brasileiros. O projeto, já aprovado pelo Senado, autoriza a criação de um fundo para ampliar o crédito a empresas exportadoras brasileiras diretamente atingidas pelas tarifas. O Fundo de Crédito à Exportação servirá para financiar capital de giro, compra de máquinas e investimentos produtivos. E contará com recursos do orçamento e outras fontes, como o Fundo de Garantia à Exportação, o FGE. A proposta estabelece regras para uso dos recursos, como limites para despesas administrativas e para o pagamento dos agentes financeiros envolvidos nas operações de crédito. A gestão ficará a cargo de um comitê coordenado pelo Ministério do Desenvolvimento, Indústria, Comércio e Serviços. Já a execução das operações será de responsabilidade do BNDES. O projeto também prevê compartilhamento de riscos entre fundos garantidores. O objetivo é ampliar a oferta de crédito sem comprometer os gastos públicos. O relator, deputado Isnaldo Bulhões Júnior, do MDB de Alagoas, resumiu o objetivo da proposta.
0: A matéria vem a criar um fundo auxiliar. Hoje as operações de exportações, elas são suportadas por um fundo garantidor. Que esse fundo vem, como já fala o nome, a garantir, a afiançar as operações de crédito para a exportação das empresas brasileiras. E o fundo auxiliar vem para evitar qualquer insegurança ao fundo garantidor.
10: O projeto que autoriza a criação de um fundo para ampliar o crédito a empresas exportadoras brasileiras seguiu para a sanção presidencial e pode virar lei. Da Rádio Câmara de Brasília, com informações de Antônio Vital, Márcio Aquilissardi.
16: Termina agora o Jornal Câmara dos Deputados, produzido pela Rádio Câmara, com trabalhos técnicos de Wellington Teles e a apresentação de Val Monteiro e Luciana Vieira. Uma boa noite para você.
26: A Voz do Brasil volta amanhã. Boa noite.
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0: 10 e 2.
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0: 10 e 8.
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2: Ele tá de volta por aqui com o Modão atrás de Modão e você também acompanhando e curtindo com a gente. O melhor da programação 98 FM, né? Muito obrigado pelo carinho da sua sintonia. Pra você que tá em casa, você que tá indo no trabalho também acompanhando com a gente, tá bom? Muito grato, viu, gente? Deixa eu dar para você então o resultado aqui da Mega Sena de hoje, pessoal. Sorteio realizado na noite desta quinta-feira, 13 de agosto, concurso 3044. Os números sorteados foram 04, 15, 17, 40, 55 e 58. Repetindo os números sorteados da Mega Sena, números 04, 15, 17, 40, 55 e 58. Estimativa de prêmio para o próximo concurso no dia 15 de agosto no valor de 38 milhões de reais. Ou seja, não teve acertador, tá? Do prêmio principal neste sorteio de hoje. E bora de Modão, porque a turma tá aguardando aí, Modão. Obrigado, Ricardo. Vale Minas e toda a turma topada aí, tá bom? Olia, obrigado pela audiência também. Vamos que vamos então, seu Tião do Táxi e a turma aí sempre na escuta com a gente, pessoal do aplicativo. Vambora de Modão pra dar sequência aqui. Milionários é Rico chegando, é mais ou menos assim. 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Eita, alô Balbino, tudo de bom, Rita?

0: Mito, clássica. E música de Jean Giovanni, Roupa de Lua de Mel. Aí você quer quebrar a banca aí, né? Coração, não aguenta um modão desse, não. Mas segura que daqui a pouco nós estamos de volta com mais moda aqui no Boteco 98. 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

0: 10h22. Aô, Modão!
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2: Ah, eles por aqui, hein? Chitãozinho e Chororó. Valeu, Júnior. Obrigado pelo carinho, viu? Dédalo, Dedinha.

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1: Alô, Juliana, obrigado pelo carinho. Em Boa Vista do Pacuí também, um abraço pra Dona Antônia acompanhando conosco, viu? Deixa a programação com nós no boteco hoje, pode ser?

0: Rapaz, não é que cabe um trem desse aqui no Boteco da 98? Pois é, tô falando, Amado Batista. A turma canta, claro que sim. Agradecendo a turma que também tá acompanhando aí com a gente. Ô Balbino, boa noite pra você.
1: Ô, Fabiano, boa noite, tá bom? É, tá no trem bom aí, parceiro do cu, que o cara que deixa louco.
0: É mesmo? Tá bom, tá certo. Muito obrigado pelo carinho da sintonia, valeu. Tô de bom, Cleia, também tá na escuta 98 FM. Turminha de Aparecida do Mundo Novo, vocês que não perdem de jeito nenhum, viu? Abraço também pra Rona e Cleia, o pessoal lá da RC, sucesso pra vocês aí também, turma do Sagarana. Valeu, turminha topada. Madison, ótima noite pra você também. Na saída de Pirapora tem a turma que também curte conosco. Eita, Boteco. 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
2: 10h33. 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

0: 10h35.
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2: E não é que ele tá de volta por aqui, cada uma moda melhor que a outra, e você também acompanhando, manda aí 98009898, a gente vai se reservando ao direito aí, tá bom? De programar os modão que a turma gosta aqui, agradecendo a galera que também tá acompanhando com a gente na Zona Rural, nosso muito obrigado pelo carinho da sua sintonia. Bora de moda então, rapaz, essa daquelas aí diferenciadas mesmo, Mato Grosso e Matias, chega pra cá. 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

0: Alanis Morissette, Can I Read Be Good? No Times 98, Belchior, comentários a respeito, John. Ouvimos ainda James Blunt, Same Mistake. Daqui a pouquinho tem mais.
1: 11 e 16.
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0: 11:17.
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0: Alan Jackson, The Older I Get. Antes teve Sam Smith, Stay With Me e Jeff Osborne, On The Wings Of Love. No Times 98, o Jello Play, pra turma também que tá acompanhando com a gente. Gil Moreira, obrigado pela participação. Pessoal também do bairro Eldorado, valeu, Anderson.
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0: Wesley Barghese, Noi Due Per Sempre, Mike Lynch Rock, That's Way, Wide Away. Nós ouvimos também música com Fábio Júnior, Rio e Canoa. Firehouse, I Live My Life For You, aqui na programação 98 FM. Valeu, Maria, também está acompanhando com a gente a programação 98 FM, turma do bairro Independência. 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
0: 11:48.
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0: Meia-noite.
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3: Uma e um.
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3: 2 para as 2.
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0: 2:16.
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3: 4 e 3.
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1: Cinco e um.

Milionário e José Rico cantando Eu, Você e Ela. Que trio, hein? Também ouvimos Liu e Léo cantando Jeitão de Caboclo. E assim é o Fino da Roça, com o melhor da música sertaneja. Aqui tem sempre muita moda de viola. Aqui tem sempre o melhor da música sertaneja, moda de viola, música caipira. E o melhor de tudo, claro, a sua participação. Bom mesmo é quando você participa através do nosso WhatsApp 998009898. Vá lá e participe, mande o seu alô, o seu abraço para quem você quiser. Participe por mensagem de texto, por mensagem de áudio. Ah, lembrando que quem participa por mensagem de áudio tem algumas regrinhas a serem seguidas, que são essas. O seu áudio deve ter no máximo 15 segundos. Você deve dizer bom dia 98, não precisa dizer o meu nome, não precisa falar a palavra locutor. Tudo isso é para otimizar o seu tempo, para que você use os seus 15 segundos sem pressa, sem correria, sem atropelo. Na manhã, na boa, tranquilamente, ok? Também não se pode fazer comentários que tenha conteúdo político partidário ou comentários que tenha conteúdo publicitário. Conteúdo publicitário é quando você faz propaganda, fala nome de empresas, festas, eventos, por aí vai, né? Também não se pode fazer comentários que venham a ofender outras pessoas. Nada de comentários ofensivos. Bom, programa de hoje volta em instantes, começando agora praticamente, né? Volta em instantes com muito mais músicas e, é claro, fique ligado e participe você também. 5h22, bom dia. 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

0: Tá aí, ouvimos, fechando bem este bloco, Nenê Tidourinho cantando Manuela. E vamos de alô pra turminha que tá por aqui ouvindo e participando do programa de hoje. Nosso Deus, que maravilha, quanta gente ao mesmo tempo. Rapaz, essa hora... Não é possível. Ah, vamos lá. Bom dia, mande a próxima música para Israel, a esposa Ana Lúcia e a filha Maria Alice, no bairro Canabrava, em Coração de Jesus. Ah, abraço aos amigos cor jesuenses, sempre ouvindo aqui a 98.
1: 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Dia. Um alô especial pra Cacá B-Boy Studio, que tá preparando pra ir pro batalhão prestar serviço.
0: Sim.
1: E a galera do batalhão e todas as polícias militares.
0: Valeu, bom dia pra você e um ótimo dia. Valeu, Pedro Miranda. Quem mais no fim da roça? Bora?
2: Bom dia, 98 FM. Aqui quem fala é o Ellison. Toca aí pra nós. Você vai ver com Zezé de Camargo e Luciano. 98 FM, um abraço, querido.
0: Valeu, Alisson, bom dia, abraço.
3: Bom dia, 98. Aqui quem fala é Joaquim do Major. Eu gostaria de ouvir a música com Divino Donizete, Rei da Cana. Eu ofereço para todos os ouvintes da 98 e todos os ouvintes do Grande Major Prado. Fique com Deus, Deus abençoe. Tchau e obrigado.
0: Sempre com Deus.
4: Bom dia, 98. Bom dia, ouvintes. Sou Tony Gomes. Se for possível, toca para nós vivendo aqui no mato. Ofereço para todos os ouvintes, toda a família Gomes. Uma sexta-feira abençoada a todos nós. Tchau, obrigado, bom dia.
0: Amém. Bom dia, tem alô pro amigo Valdeir no Cidade Industrial. Toca a próxima música para nós, beleza? Beleza, Valdeir. Quem mais no fim da roça? Ah, bom dia, amigo. Quem é esse aqui, gente? É o Antônio. Valeu, Antônio. Bom dia pra você. Ele postou aqui. Ah, é o Tony Botumirim, rapaz. Alô, Tony Botumirim, bom dia pra você. Não, não, não é o Tony Botumirim, não. Esse aqui é o Marujo. Como é que é o nome dele, gente? Rapaz, esqueci agora. Não tem descrição? É o Antônio... É o Tony Gaguinho? Acho que é isso, né? Um negócio assim. Bom, daqui a pouquinho ele vai informar quem é. Tem alô pro GL mais L, é o Gera Lindão, ainda mais lindão, se preparando para ir pra pescaria. Alô, Gera Lindão. Bom dia pra você, campeão. Sempre ouvindo aqui a primeira, número um. Boa sexta, bom final de semana. Curta bastante seu final de semana, viu? Quem mais? Bom dia, turma da 98. Ah, sim, é o Valdeir. Alô, Valdeir, turma da Cidade Industrial. Bom dia pra vocês e sempre ouvindo aqui o Fino da Roça, que volta em instantes. 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

0: Saiu vivendo longe do meu bem antes, Tonico e Tinoco cantando Boiada Cuiabana. E assim é o fim da roça. Tem alô pro Carl Silva. Alô, Carl Silva, bom dia pra você, campeão. Sempre ouvindo aqui a primeira, número um. Bom dia, gostaria de ouvir Meninos da Roça com Chitãozinho e Chororó. Ofereço pra todos os ouvintes da rádio, postou aqui a nossa amiga ouvinte, a Edilane. Valeu, Edilane, bom dia pra você. Bom dia, aqui é o Avilmar do Maracanã. Mande alô pra esposa Lia Maura e as irmãs Leila e Adriana, também a Andréia. Filhão Fernando Veião. Ah, e abraço para a... Coloca a música Mãe com Rick Renner. Quero ver se toca mais adiante. Abraço para você, Avilmar. Um ótimo dia para você, sempre ouvindo aqui a primeira e a número um. Voltamos já. 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

0: É a música do Lá Ele, a Mandioca, a Maria. Guapo, também ouvimos Abel e Caim, Pinha no Pinheiro, voltamos já. 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
2: 5:51.
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0: Mineiro e Marciano esta noite, como lembrança, eita que eu não digo é nada. Alô, GL mais L, bom dia, seu menino. Antes, Cacique Pajé, me abrace agora.
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6 horas em ponto. Bom dia pra você, onde quer que esteja. O nosso muito obrigado pela audiência. Alô pra Stephanie do bairro Eldorado, trabalhando, né? Aliás, se preparando para ir para o trabalho e ouvindo aqui a 98. Ai, vamos de alô pra turminha que tá por aqui ouvindo e participando da 98, o fino da roça sempre, né? Alô pra eles, os amigos Graça e Pio no Cândida Câmara, também no Cândida Câmara, o amigo Manuel e a esposa Carmelita. Um ótimo dia pro Paulo da Copasa, a esposa Di, os filhos Matheus, Marcos, Leonardo, Paulo Henrique, a turminha de Santa Lúcia. Alô pra... aquele abraço todo carinho especial pra amiga... Terezinha, no bairro Delfino Magalhães. Eite, bom dia pra você. Alô pro Wagner, a esposa Sandra, os papais da Isadora. Também tem alô pro Edson Silva e família, na fazenda Cabeceira de Curral de Varas. Abraço o amigo Zoé e a esposa Vânia no Independência. Abração também pro Simval na Vila Anália, pra Cicinha no Vilagem do Lago. Alô para Cleus e Valdir na região do Rio Verde. Alô também para o amigo Anderson Rossignoli, a esposa Rosimeire, a tia Meire lá em Vila Nova, por lá também Pretinho, os filhos, por lá o Juninho, bom dia a todos. Claro que também tem alô para eles, os meus amigos irmãos, o Fabiano, a esposa Solange e o filho do casal, Natan, bom dia para vocês, Esplanada, queridos. Claro que também tem abraço para toda a turma em Campos Elísios, por lá o amigo Benício, por lá também Dona Chica e Silvando, os pais do meu querido amigo Sambuquinha do Alto São João. Alô Sam, bom dia para você, para a esposa Vânia, o filho Otão Gabriel, um ótimo dia para o Justino Pezão, a esposa Cleia, abraço para o Wagner. Também tem alô para toda a turma em Belvedere, região rural de Francisco Sá, onde mora a minha querida e amada mamãe. Alô Dona Maria do Belvedere, um abraço, um beijo para a senhora, sua maravilhosa, ah, com a sua bênção, minha querida e amada mamãe. Ela tá respondendo pro rádio agora. Deus te abençoe, meu filho. Alô pro companheiro da mamãe, o Severino. Também tem alô pro amigo Biló e a esposa Fabiola, os filhos Cristian e Vitor. Alô, dona Zilda, um cheiro pra senhora. Alô pro amigo Léo do Belvedere e também pro seu Ataíde. Alô pra turma em Juramento, amiga Sandrinha, os filhos João, Lucas, Ebert e o Vitor Samuel. Abraço para o padeiro Rafael, a esposa Kézia e a dona Iede. Também tem alô para... toda a turma em Glaucilândia. Alô pra Fia e Tezinho, amigo Bil Gato, a esposa Eugênia, as filhas a Luciane e a Janaína. Alô pra Rosa e Pinhê, também tem alô pro Dãozinho do Leite, o neném Joaquimzinho da Fazenda, o Raposinha. Aquele abraço pros taxistas, o Zuba e o Alexandre Mesquita. Alô Xandinho, bom dia pra você. Também tem alô pra mamãe Fran, o pequeno Anselmo e a mamãe da Fran, né? A dona Consuelo. Dona Consu, bom dia pra senhora. Aquele abraço todo especial para o meu sogro, o seu Luciano Bigode. Foi pra pescaria do nada ontem. Alô, seu Luciano Bigode, bom dia pro senhor, onde quer que esteja, sei que tá ouvindo. Também tem alô pra Dona Ivanete, o Arley e vovó Tereza, alô pro Assunção no bairro Nossa Senhora de Fátima. Também tem alô pro Dalton, o Doca no São Geraldo 2, o padeiro Edivaldo no bairro Maracanã, a esposa Patrícia, por lá o padeiro Cheirozinho. Alô pra Dona Georgina Guimarães e Lia Gonçalves no Edgar Pereira. Também tem abraço Dona Mara na Vila Atlântida, o seu irmão João Mancinho, abraço a família Mancinho, né? O Alexandre, a Alexandra também, o Gustavo, bom dia a todos. Por falar em Vila Atlântida, por lá o Tony Botumirim e o Tony Cambuim, bom dia para vocês, queridos. Claro que também tem um grande forte abraço para Luísa no bairro Maracanã. E Lu, bom dia para você. Para a irmã Caçula, abraço pro Raimundo e turma na Fazenda Brejão. Abração pro Paulo Preto do Barzinho no bairro Maracanã, esposa Solange. Abraço pro irmão da Solange, o Teobaldo, lá em Santa Bárbara. Também em Santa Bárbara, o amigo Japão das Hortaliças. Alô, Japão, bom dia para você, para a esposa Dete. Alô, Detinha, bom dia, querida. Também tem alô pro Cláudio, taxista no Residencial Sul. A esposa Aline e os filhos, o Guilherme e a Giovana. Abração pro pai do Cláudio, seu Zequinha. Também tem alô pro Jocas do Barzinho. Alô Jocas, bom dia pra você, pra esposa, sempre ouvindo aqui o fim da roça, que é bom também. Também, claro, tem alô para toda a turma no bairro Major Prates. Alô pra Sheila e Jober, Jober e Sheila. Alô pro Zoquinha do Major. Alô Zoquinha, bom dia pra você, querido. Também tem alô pra Dila e Fernando no bairro Morada do Sol. E é claro que tem alô pra eles, lindos, maravilhosos, uns amores, o casal 20 do Major, Mônica e Marcelo. Marcelo e Mônica, bom dia pra vocês, seus maravilhosos. Como é bom tê-los por aqui, ligados, ouvindo a primeira e a número 1. Abraço pra filha do casal 20, a Michele, a netinha Agnes, e um ótimo e excelente dia a todos vocês. Sempre ouvindo aqui o fino da roça. Vamos de mais músicas? A Fátima Leão e a música Descer da Cruz. Boa, né? Muito boa, linda música. 6:05, bom dia.

0: 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Bom, tá bem neste bloco, ouvimos Fátima Leão, Descer da Cruz. E vamos demais. Alô pra turminha que tá por aqui ouvindo e participando, né? Bora, seu menino, você, aqui.
1: Bom dia 98, Nandão das Acácias. Vamos levantar, vamos acordar. Joga água ali, Dona Maria, joga mais.
0: Ei.
1: Acorda. Zé Ô, Nandão, passamos pra mim, luz da minha vida.
0: Mas, ô Nandão, mas tu tá velho, viu? Se você lembra do Zé Bétio, rapaz. Bom dia com S de... Aliás, bom dia, sextou com S de saúde. Que Deus abençoe o nosso dia. Amém. Bom dia, Roseli Alves de Freitas. Bom dia pra você. Bora, seu menino.
2: Dia 98, primeiro, número 1. Sou Paulo Enhar, do Residencial Montes Claros. Abençoado, iluminada, sexta-feira pra todos nós. Gostaria de ouvir, meu amigo, música da saudade. Sextou.
0: Eita.
3: Bom dia, André. Deus abençoe o dia.
0: Eu acabei de pedir pra não falar, André.
3: E de vocês, você e todos os ouvintes, queria que você tocasse Terra Fértil com o Luciano e mandasse um alô pra minha mãe, Maria Afonso e Emidinha. Aqui é o Edson Dinho, de Frente dos Iguais. Valeu, forte abraço.
0: Valeu.
4: Bom dia 98, Daniel Simples ligado na primeira, na número 1. Toca pra nós aí, a capa da viajante, que Jacó, Jacózinho. Falei isso pra todos os meus colegas de trabalho. Valeu.
0: Valeu. Toca aí a capa do viajante, é o João Bruno de Alvação, a mesma música, vou ter que tocar, né? Valeu, João Bruno, bom dia. Ouvintes diferentes que não se conhecem, pedindo a mesma música simultaneamente. Rapaz, bom dia, meu considerado. Novo circuito rádio Mock Bull Extreme está em andamento. A trilha Sofrimento e Dor tem feito muitas vítimas. O piloto Fred Roya, que o diga, ele não quer voltar de lá, de jeito nenhum. Falou. Que vídeo é esse aqui, Paulinho Móveis? Ah, é o vídeo do Fred Roya fugindo da trilha, né?
5: Fred tá voltando de novo, bicho.
0: Fred tá voltando de novo, bicho. O fim da roça volta já às 6h12. Bom dia pra você. Antes de ir pro intervalo, cadê o áudio do Paulinho Móveis? Agora foi? Foi,
6: né? Bom dia, amigos da 98 FM. Fino da roça. Paulinho Móveis, Felps, Comunicadores. Tá saindo a nova série. Volta Fred Roya para ter esse sofrimento e dor. Falou.
0: Ele ficou traumatizado, rapaz. É, eu acho que ele não volta, não, viu?
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0: Deodoro e Sampaio cantando e contando a história da gostosona. Rapaz, tá certo isso? E vamos de mais alô pra turminha que tá por aqui sempre ouvindo a 98. Alô pra ela, pra amiga Neide Alves do bairro Eldorado. Ah, tá lá na padaria do Marte Minas, trabalhando e ouvindo aqui a 98. Alô, Neidinha, bom dia pra você. Também tem alô pra Nanda. Ei, Nanda, bom dia essa menina. Tem mais no fim da roça aqui? Ah, bom dia, amigo, sempre com Deus. Valeu! Tony Gaguinho, bom dia pra você. Bom dia, próxima música pra mim, pra minha noiva, por favor. Hoje estamos completando 10 anos juntos, nas graças de Deus. Pera aí, a noiva ou a esposa? Porque se você tá enrolando a bichinha há 10 anos, ou será se ela tá te enrolando? Será? Mande alô pra minha noiva, por favor. Hoje estamos completando 10 anos juntos. Será que quem tá enrolando quem nessa história, hein? Será se é ela que tá enrolando ele? Mentira. Bom dia pra vocês, queridos. Toda felicidade do mundo, que sejam sempre juntinhos. Bom dia, mande um abraço para o meu noivo, o Arley Adriano. Hoje, onde completamos hoje 10 anos? Ah, sim, é a Lua. Valeu, Lua, bom dia pra você. Agora eu entendi. Bom dia pra vocês, queridos. Obrigado pela audiência. Valeu, Arley. Valeu, Lua. Quem mais tá no fim da roça? Tem alô pra ele. Alô, Mário Maim. Bom dia pra você, campeão. Aqui, bora.
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0: qualquer Jesus morrendo, tocou qualquer uma música aqui pra mim, com meu parada dura.
1: Valeu, Jesus e Braí, turma do bairro Morrinhos, né? Ah, bom dia, alô pra família Matarazzo, valeu, Danilo Silva, bom dia pra você. Ah, quem mais no fim da roça? Bom dia, aqui é o Roger, falo do Morada do Sol. Alô especial pra minha linda família, o Caio, a Vitória e a esposa Valéria. Amo muito, Deus abençoe a todos. Amém. Que vocês estejam sempre juntinhos. Que Deus abençoe a vocês, amigos, e sempre ouvindo aqui a 98. Alô pra amiga Nívia, na rua 7 do bairro Major Prates. Uma sexta-feira abençoada por Deus a toda a turma da rádio, todos os ouvintes. Valeu, Nivinha, bom dia, querido. Obrigado pela audiência. Esse áudio pra gente correr pro intervalo. Vai, seu menino.
2: Bom dia, 98. Quem te ascarece? Ele contou o pior músico, o Rei Paraná, Leão Domado, pra toda a galera que tá ouvindo, aquele abraço, um bom dia.
1: Valeu, bom dia, um grande abraço e sempre ouvindo aqui a primeira e a número um. Bom demais ter você por aqui. Voltamos já. 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
6: Muito bem, já estamos de volta com mais músicas, mais alô e mais participações. Bom dia pra você, Roberto Barbosa, sempre ouvindo a 98. Alô pra tia Vani no Santo Inácio, valeu tia Vani, bom dia pra você. Ah, tem alô pro amigo Breno, valeu Breno, bom dia pra você, queridão. Ah, bom dia, Deus abençoe a todos, aqui é o Binha dos Salgados. Alô Binha, bom dia, querido. Vai, Luiz.
7: Bom dia, 98.
6: Meu bom, Deus. Não é assim do nada.
7: Sexta-feira abençoada pra todos nós. Amém.
6: Amém.
7: Meus amigos, toca qualquer uma de Mirasmar aí. Valeu, Nestlé.
6: Você feio, menino, povoiano. Quem mais tá no fim da roça?
8: Bom dia, 98.
6: Dia.
8: Gostaria de oferecer a próxima música aí pra Dona Lucília, seu Luizinho e Luísa, que tá lá em Moscar, na Vila Guilhermina.
6: Sim!
8: E Breno, lá no Sintra. Falou, meu amigo. Fica valeu. Com Deus. Tchau, tchau. Bom
6: é
8: trabalho.
6: É o Rubens José com essa energia toda lá em cima. Valeu, Rubinho!
9: Bom dia, Rádio 98. Manda aquele alôzão pra Heitor, Lani, Duda, Floquinho, Davi Redes, Graxinha, todos que escutam a melhor do Brasil. Um excelente final de semana pra todos. Sextou com Jesus. Se possível, toca Milagre do Caixa 7.
6: Eita! Valeu, abraço pro amigo Douglas Aguiar, é o famoso irmão do Graxinha e também do Davi Redes, meu querido amigo irmão Davi Redes, né? É. Bom dia, ouvinte pediu a mesma música que eu na sequência, não tinha como não tocar, né? Pior que é verdade. Valeu, Daniel Simerson, bom dia pra você. Quem mais tá no fim da roça? Aqui, bom dia, agora foi. Bacana, vou encaminhar esse vídeo e esse comentário para o nosso jornalismo. Valeu, bom dia pra você, Cláudio Cardoso, sempre ouvindo aqui a 98. Abraço pra você, querido, obrigado pela audiência. A Poliana, lá do Ciro dos Anjos, ela postou aqui. Bom dia, hoje eu vim fazer um pedido especial. O meu filho, Matheus Kennedy, meu maior orgulho, completa 18 anos. Toque pra gente uma música bem especial em homenagem a ele e diga o quanto ele é importante pra mim. Diga a ele o quanto eu pedi a Deus e diga a ele também que ele é resultado das minhas orações e que as minhas orações seguirão por toda a vida para que Deus continue abençoando sua vida, seus caminhos, seus planos, objetivos e que tudo que ele fizer esteja sob a vontade divina. Parabéns para você, Matheus Kennedy, toda a felicidade do mundo, que o bom Deus abençoe toda a família. Valeu, Polly. A mamãe Polly oferecendo para o Matheus Kennedy esta música. Rick Renner, quero ver você feliz. 6:41, bom dia.

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0: Tá aí, ouvimos Bruno Rosa cantando com Murilo Huff. Atriz demais antes, Rick Renner, quero ver você feliz. Alô pra amiga Leninha na Vila Ipiranga. Valeu, Leninha, bom dia pra você. Sempre ouvindo aqui a 98, que é bom também, né? Alô pro Dominguinhos, taxista de Montezuma, o pai do David. Mande alô pra nós, estamos sempre ouvindo. Eu, os passageiros, também o David. Bom dia a todos. Alô para o Arley na comunidade Mumbuque Laranjão, ligado, ouvindo aqui a primeira e a número 1. Bom dia, alô pra toda a minha família. Abraço pra você, José Augusto. Augusto, maridão da Vanessa, o papai do Lázaro e também do José Miguel. Bom dia, queridos. Obrigado pela audiência. Ah, bom dia. Deus abençoe a nossa sexta-feira. Aqui já está um calor arretado, viu? De manhã, um friozinho ainda. Manda um alô pra turma da comunidade Boa Vista do Pacuí. Valeu, bom dia pra você. Rei Nilson, é o Rena, sempre ouvindo aqui a 98. Ah, bom dia. Mande um abraço pra Cleonice e todos os colegas que trabalham aqui na obra em Glaucilândia. E toca pra gente Leandro e Leonardo, um sonhador. Deus abençoe a nossa sexta-feira. Bom trabalho e bom dia, fique com Deus. É o Wellington, ele postou aqui um pequeno vídeo. Valeu, Wellington, bom dia pra você. E tem alô pra ele, bom dia, animal, bora trabalhar. É o Robson Domingos. Alô, Cozinho, bom dia pra você. Bora trabalhar, queridão. Alô pro Marcones Construtor, sempre ouvindo a 98. E esse áudio pra gente pro intervalo. Vai, seu menino.
1: Bom dia, nome do
0: Leonardo. Não, eu tenho que apertar primeiro o botão direto aqui, né? Agora vai. Vai, menino, velho, você.
1: Bom dia, 98, Leonardo, Calzinho de Tereza. Toca uma moda bem apaixonada aí com Gina e Gina e oferece pra toda a galera que tá curtindo essa rádio, a melhor do Brasil.
0: Valeu!
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14: 7:10.
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0: Leandro e Leonardo cantando Um Sonhador. Antes teve Gilberto e Gilmar, A Música da Saudade. Essa arrebenta o peito o cara logo cedo. Valeu, Wellington, bom dia pra você. A intenção é essa. Alô, Robson Domingos, é isso mesmo, viu? Eu concordo plenamente com você, com essa imagem que você postou aí. Rapaz, e tem gente que acredita ainda, né? Homem de Deus. Quem é esse cruzeirense aqui? Alô, Jorge Pereira, bom dia pra você, seu cruzeirense, gente fina, e sempre ouvindo a primeira e a número um. Quem mais? Me enviaram isto e pediram pra enviar pro locutor, não entendi nada. Aí a imagem de um porquinho, é? Ah, tá certo, Fernando Anjo do Futuro. Me enviaram uma imagem aqui também e pediram pra eu enviar, pra eu encaminhar pra você. Daqui a pouquinho eu vou encaminhar a imagem pra você aí. Depois não reclama não, viu? É. Ah, mas gente, toma termo, homem povoiano. Bom dia, abençoado. Muito obrigado por tocar a minha música preferida, Georgina Guimarães. Ela está se referindo à música da dupla Gilberto e Gilmar, A Música da Saudade. Ela adora as músicas da dupla Gilberto e Gilmar e essa em especial. Quem mais está no fim? Não, não. É não. É? É, bom. Antes de colocar o áudio dele, cadê? O áudio do Johnny. Alô, Johnny, vai, garoto.
1: Bom dia, 98. Ouvindo aqui a primeira e a número 1. Manda um abraço aqui pro meu cunhado Luiz. Pra mim aqui. Uma, Francisco, tá ouvindo essa moda de viola.
0: Bom. Valeu, abraçando você pro Luiz, sempre ouvindo o Fino da Roça. Alô pro Neto do bairro Acácias. Alô, Neto, bom dia pra você, campeão. Quem mais?
2: Bom dia, 98 FM, a melhor rádio de Montes Claros. Oferece uma música aí, a próxima música pro grande amor da minha vida. Lena Rosa.
0: Lena Rosa.
2: E aí, um abraço pro Juninho. É, hoje não deu. Mês que vem dá. Fica com Deus. Obrigado, galera. Fica com Deus aí.
0: Sempre com Deus. E cuidado com esses recados, que isso pode. Ah, rapaz. Isso pode arrebentar comigo qualquer hora. Eu não falo nada. Na hora que eu desaparecer, eu vou evaporar do ar. É por causa de recados. É. Homem de Deus, não faço um trem desse, não. E o doido chegou.
3: Meu Deus. Alô, 98, da primeira, número 1, Batatinha Cabeludo chegou. Um abraço pra você, um abraço pra Batatinha Careca e pra todos os César Vindo da 98. Toca uma música boa aí, Mirosmar pra mim, Jean-Claude César Vendão.
0: Esse sim pulou o muro do Caps. Esse aí não tem, tem fugido.
4: Bom dia, Fino da Roça, manda um modão aqui pra nós. E Batatinha Careca tá chegando aí, viu, meu locutor? Toma cuidado.
0: Lá ele mil vezes. É, fora, rapaz. Lazareto. Alô pro amigo Elton. Alô, Elton, bom dia pra você. Bom dia, aqui é o Michael César do Jardim Olímpico. Mande um abraço para o... Como é que é? Bom dia, mande uma... Ah, sim. Bom dia, aqui é o Michael César do Jardim Olímpico. Mande um abraço para o aniversariante do dia, o grande Gnu do Sintra. E toca Gilberto e Gilmar, Amor Proibido. Abraço pra todos em Alto Belo e todos os marmoristas de plantão. Valeu, bom dia. Eita, diacho. Então tá bom, vamos lá, vai.
5: Bom dia. É meu pão de queijo de todas as manhãs, que é o Thiago.
0: Ai, morri pra lá, moço povoiano.
5: São Judas, hein?
0: Toma termo.
5: Na sexta-feira e a melhor rádio, viu? Fica com raiva de nós não, viu? Nós chamamos e a rádio é só sucesso no ar.
0: Continua ouvindo a rádio, vá malcão pra lá, o povoiano. Quem mais tá no fim da roça? Bora pro intervalo, né?

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2: 7:23.

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2: Na saúde, uma coisa é fundamental: cada pessoa é única. O que funciona para um pode não funcionar.

0: o peso. Trata a pessoa como um todo. E é isso que traz resultados mais seguros e duradouros.
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4: Muito bem, já estamos de volta com mais músicas, mais alô, mais participações. E como é bom ter você por aqui. Meu Deus, quanta gente ao mesmo tempo. Rapaz, tá certo isso? Homem de Deus! Alô pro Osmar Afonso, bom dia a ti e toda a família 98, valeu, bom dia. Bom dia, mande a próxima música pra mim na Fazenda Analina em Capitão Inês. Alô, Adenir, bom dia pra você, querida. Ah, também tem alô pra Tânia Matarazzo e a família Matarazzo, sempre ouvindo aqui a primeira, número 1. E ó, Alex aí, valeu, vai lá, Alex, você.
9: Dia 98, aqui é Alex na obra aqui, manda um alô aí pra Marquinhos, Marcão, William, Dogão, Paulinho e Jefferson. Falou, 98.
4: Valeu, bom dia pro diabo, que essa obra não acaba nunca também. Abraço pra vocês, bom dia aí na obra, meninos, e sempre ouvindo aqui o Fino da Roça. A nossa amiga ouvinte, a Dora Maia, resolveu me torturar, postou aqui a foto do seu café da manhã. Uma garrafa bonita, né? Uma garrafa bonita, uma xícara também muito bonita, coisa de rico, e um pires, né? Um pires com... 5 biscoitos. Ao desses 5 eu comeria até o pires. Rapaz. Alô, Dora, bom dia pra você. Ela postou: bom dia, sextou, né? Você já sabe aquelas músicas, o clima tá muito seco, que venham as lágrimas. Que venham as lágrimas, então, vai ser nesse bloco. Valeu, Dora Maia, bom dia pra você, sempre ouvindo a 98. Alô pro Júlio César, estou conectado no Fino da Roça. Mande um alô aí, valeu, bom dia pra você. E tem alô pra ele, o meu amigo Neto, no bairro Acácias. Alô, Neto, bom dia pra você. Pra esposa Nalva e o filhotinho Natan, o príncipe Natan, bom dia pra vocês, queridos. E sempre ouvindo aqui a primeira e a número 1. Bom, rapaz. Vamos lá então, né? A próxima música fala assim: você promete amor sincero, uma vida inteira, que com você o meu inverno vira primavera. 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

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Rapaz, mulher mentirosa. Zezé e Luciano cantando Mentes Tão Bem. Ah, seu Mirosmar, Judy, mulher mentirosa. A gente ama essa bandida. Rapaz, essa música é linda, presta assunto aí, vai. 7:30, bom dia.

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1: 7:34, bom dia.

0: Mente Pra Mim Me Deixa Feliz. Cristiano Araújo cantando Mentes Pra Mim. Antes teve Zezé e Luciano cantando Mentes Também. Ao povo mentiroso, eu não digo é nada. Ainda bem que eu nunca contei uma mentira na minha vida. Eita. Antes, não saia daí. 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
2: Muito bem, já estamos de volta com mais músicas, mais alô e mais participações, que é bom também, né? Ah, bom dia! O Cícero postou aqui, né? Ah, um pequeno vídeo e a legenda. Cadê a legenda do vídeo? Ah, só no rejunte. Ah, sim, tá lá rejuntando lá um balcão, é isso? É. Parece uma área gourmet, algo assim, né? Valeu, bom dia pra vocês. Bom trabalho aí, amigo. Cadê o áudio dele aqui? Bora, vai. Esse primeiro
3: bom
2: áudio.
3: Bom dia, 98.
2: Eu tô achando que alguém não acordou ainda.
3: Tá com a moda pra nós aí, sextou.
2: Meu.
3: E um abraço pra toda a turminha das obras aí. Valeu, tô ligado aqui na melhor.
2: Valeu, bom dia pra você. Agora vai lá acordar. Vai, joga água no rosto e vida que segue. Ah, bom dia, vamos tomar café, mande aula pra nós. As quitandeiras Liliane, Elis, a Janaína, a Iodete, na comunidade rural de Monte Sião. Estamos trabalhando e curtindo a 98, a melhor rádio. E postou aqui a foto do café da manhã, né? O copo americano com dois dedinhos de café, dois dedinhos, né? Nunca um dedinho de café lá no fundo só. E dois biscoitos. Se fosse eu encher esse copo americano de café quase transbordando, se tivesse um leite ainda, ficaria melhor? Valeu, bom dia pra vocês. Valeu, Liliane Leite. Sempre ouvindo aqui o Fino da Roça, que é bom que só. Sextou, graças a Deus. Cadê o áudio? Aqui, né? Tem o áudio? Tem, né?
4: Agora bom foi. Dia, 98.
2: Dia.
4: Zezé de Camargo. Mente também.
2: É pra arrebentar.
4: DG te lasca com nós, você tá doido.
2: É justamente essa a intenção. Abraço pra você, Eliane. Rapaz, eu gosto. É do estrago. Bom dia, aqui é a Ione, queria mandar um abraço para os meus amigos na padaria Dedê, na Avenida dos Militares, né? Ah, aquele abraço para todos por lá. Ah, toca uma moda bacana para eles, do Mirosmar, mas vou tocar mais adiante. Fio, obrigado, tudo de bom para vocês, valeu, bom dia e sempre ouvindo o Fino da Roça. Valeu, Ione, abração para você, sempre ouvindo aqui a primeira e a número um. Vamos de mais músicas? Rapaz, eu não digo é nada, essa música vem arrebentando mesmo, viu? Vamos ouvir agora Eduardo Costa cantando Mente, aliás, Eduardo Costa cantando Coração Aberto. Essa música conta uma história bem interessante. Vamos ouvir a música de quem está com o coração aberto para novas possibilidades. E começa assim a música. A gente tem que conversar e pôr as coisas no lugar. Um amor que é tão bonito, bem maior que o infinito, nunca pode acabar. O seu orgulho é tão cruel, tem gosto amargo, feito fel. Simbora, seu menino, machuca! Ah, trem! 7h47.

0: Ed Brito cantando, Ed Brito e Samuel cantando Toda Mulher, música do grupo Cara Metade. Essa música me lembra minha sobrinha, Saniellen. Saniellen hoje tá com 20 e tantos anos, né? Quase 30, rapaz, tô ficando velho, hein? A minha sobrinha, quando ela era bem pituxinha, tocava essa música com o grupo Cara Metade, e ela perguntou pra mãe dela: mamãe, toda mulher tem que morrer de amor, eu vou morrer? Mais lindinha, nunca esqueço disso. Bom, Fino da Roça volta já. 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
3: 7h58.
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1: 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Revelado. Poderoso secretário da Guerra disse sobre as tropas projetadas pelos Estados Unidos já atuando em países da América Latina, abre aspas. As organizações de narcotráfico são um alvo, assim como o Estado Islâmico ou Al-Qaeda. Onde quer que trafiquem drogas ou ameacem o povo americano ou os nossos parceiros, fecha aspas. Do outro lado do mundo, mobilização da OTAN ocorreu no amanhecer desta sexta-feira. Caças italianos a serviço da OTAN decolaram em situação de emergência e um deles abateu drone que invadiu as terras geladas da Letônia, domínios de Papai Noel. Caças turcos das mesmas forças da OTAN também decolaram para a missão que eleva a atenção militar. Ontem, Israel alertou os Estados Unidos sobre o plano do Irã de matar o presidente Trump, que disse, abre aspas, eles querem eliminar o líder dos Estados Unidos. Eu estou em todas as listas deles, fecha aspas, repetiu Trump. Levantamento no Brasil apurou. Quase 4 em cada 10 adultos com sintomas de insônia tomam remédios 5 a 7 noites por semana. Presidente do STF reafirmou o compromisso com a liberdade de imprensa e com o direito dos jornalistas ao sigilo da fonte, depois que o ministro Alexandre de Moraes adotou medida em relação ao ministro Dino, seu colega no Supremo Tribunal Federal. Mega de domingo subiu para R$ 38 milhões. Ninguém acertou os números 04, 15, 17, 40, 55 e 58. Montes Claros vai ter máximas de 33 e 32 graus nesta sexta e sábado, com 30 graus no domingo e 29 na segunda-feira. As mínimas vão de 18 graus hoje a 16 na terça-feira. Neste momento, a temperatura é de 21 graus. A umidade do ar está em 49%, com ventos a 2 km por hora.
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0: Muito bem, já estamos de volta com mais músicas, mais alô, mais participações. Alô para o meu irmãozão Frank Santana. Alô, Frank Santana, bom dia pra você, querido. E obrigado pela audiência. Homem de Deus, não bagunça o treinão, ô povoiano. Ai, ai, quem mais tá no fim da roça? Tem alô pra Jocely. Alô, Jocely, bom dia pra você. Quem mais? Orlando? É, eu acho que é.
1: Bom dia, 98.
0: É o Fred Máximo.
1: Mais um.
0: Bora, Fredinho.
1: Da cidade.
0: Yes.
1: Manda um modão daquele pra nós aí, pra arrastar o chifre no asfalto. Oferecimento pro meu amigo paulista. 98.
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0: É pra afiar o chifre no chão, no asfalto. Rapaz, foi o que ele disse aí, hein? Bom dia, com alegria, turma do Fino da Roça. Mande um bom dia para as mineiras e um diabão para os mineiros. E da mesma forma para os capixabas. Valeu, Antônio Lourenço. Bom dia para você e para toda a turma aí no Espírito Santo. Rapaz, quem mais? Assim é ele. Bora, Maicon Alencar.
3: Bom dia, 98. Bom dia, louco. Tudo tranquilo?
0: Tudo tranquilo.
3: Sextou,
0: bebê. Sextou.
3: Bora.
0: Bora,
3: hoje
0: bora.
3: É sextou mesmo. Tem exame prático essa semana, mas não.
0: Uhum. Eu vi.
3: Hoje, a Gabriela tá me acompanhando aqui. Forte abraço. Tchau, tchau. Obrigado.
0: Valeu. Abraço pra você e pra aluna Gabriela. E sempre ouvindo o Fino da Roça, que é bom também, né? Ah, o Michael Alencar, gente, ele é instrutor de trânsito. E ele manda muito bem no que ele faz. Aí, quando o aluno faz aula com ele, o aluno chega pra... Geralmente, o aluno chega e fala assim, ó, se eu tirar a habilitação de primeira, eu vou dar uma caixa de cerveja pra você. E toda semana ele posta foto com uma caixa de cerveja nas mãos. Eu não digo é nada, viu, Michael Alencar? Abraço pra você, campeão. Sempre ouvindo aqui o Fino da Roça, que é bom também. É mais ou menos isso aí, viu, dos anjos? Vamos de mais músicas? Ei, essa música não me trouxe uma lembrança boa, não, viu? É pra acabar de vez. Ainda dou um soco no nariz dele, ainda. Bem no meio da fuça, assim, ó. Bem no meio da fuça. Ah, Thiago, miserável.

0: É o Ciro De Luca cantando O Copo Virado, a música preferida de um certo taxista lá de Glaucilândia, né, Xandinho taxista? Bom dia pra você, sempre ouvindo aqui a primeira e a número um. Que você tá rindo aí, hein, Valéria? Abraço pra você, bom dia, e sempre ouvindo aqui o 98 Fim da Roça, que é bom também. Alô, Nanda, aquele abraço, sempre ouvindo o Fim da Roça, que é o campeão de audiência. Quem mais tá por aqui? Ô, João Roberto, que você apagou aí? Seja lá o que for, pode devolver. Alô pra Elisângela em Capitão Enéas. Alô, Zan, bom dia pra você, obrigado pela audiência de sempre, sempre ouvindo o Fim da Roça. Ô Frank Santana, você também, eu vou te contar, né? Abraço, amigo, bom dia. Alô dos Anjos, não ria não dos Anjos. Quem mais tá no Fim da Roça? Bora!
1: Bom dia, bom dia. Passa pra avisar que hoje é sexta-feira, viu? É. Tô de zói. Toca a música pra nós de Paula Fernandes, qualquer uma tá valendo.
0: Ô, diacho, pra que medo pedir música?
1: Meu amigo, Rael, Minado, Mentiroso, Luizinho, Minguinho, Milton, Daniel, Simpson, Samuel e Ua, o extraterrestre. Tchau, obrigado.
0: Alô, Ua, bom dia pra você, campeão. Quem mais tá no Fim da Roça? O Leandro? Bora, Leandro, você.
2: 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Vou trabalhar porque eu nasci e foi bonito.
0: Continua, vai.
2: E não rico. Me dê, papai, me dê. Bom dia, bom dia.
0: Nem bonito, nem isso, tudo lascado. Bom, o Fim da Roça volta já com muito mais músicas. Fiquem ligados, ouvindo a primeira e a número um. O Fim da Roça é o campeão de audiência aqui, o melhor da música sertaneja, claro, muita moda de viola, muita música caipira, e com a sua participação fica sempre melhor. Voltamos já!
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0: Evandro Júnior, com participação de Diego e Vitor Hugo, caí na sua lábia. Mas mente, nosso, gente de Deus, o povo é mulher mentirosa. Também ouvimos neste bloco Leandro e Romário cantando com Ícaro e Gilmar, Corações Egoístas. E vamos correr pro intervalo? É rapidinho, né? Aliás, antes de ir pro intervalo, vamos mandar alô pra turminha que tá por aqui. Alô pra minha esposa Paula Pereira e pras filhas a Michelle, a Graciele, a Maria Emanuele e a minha sogra querida, a Maria de Fátima, Sidão Pedreiro da Vila Atlântida. Valeu, Sidão, bom dia pra você. O nosso amigo ouvinte já digitou, escreveu, apagou, é a Thalia. Alô, Thalia, bom dia pra você. Ah, o Henry Oliveira tá por aqui?
1: Bora, bom dia, 98 FM, dia. Que nessa sexta-feira seja repleta das graças de Deus.
0: Amém.
1: Meu Jorge, o desprovido de beleza, toca bem mais que eu pra nós, meu irmão. Essa semana eu não pedi música, a primeira vez, hein? Fica com Deus, fofucho.
0: Eu ia pro intervalo, mas eu tenho que colocar o áudio do Adilson antes de ir pro intervalo. É, mas, gente, não faça um trem desse, não, ao povoiano. Homem de Deus, bagunça com minha vida. Rapaz, cadê o áudio do Adilson que eu nem encontro nessa hora? Bora, Adilson, você.
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0: Show de bola, bom dia, bom trabalho, boas vendas pra você, amigo. O Fino da Roça volta já. 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

0: Renner cantando Você Decide, fechando bem este bloco que também teve Marcos e Belucci. Pena que você já namora, rapaz, eu não digo é nada. E vamos de mais alô pra turminha. Nossa Deus, quanta gente ao mesmo tempo. Ah, 15 segundos pra você, bora? Agora foi? Agora
1: sim. Bom dia 98.
0: Dia.
1: Deus abençoe o nosso dia aí.
0: Amém.
1: Nossa sexta-feira abençoada.
0: Amém de novo.
1: Manda um alô pra nós aí. Pra minha esposa.
0: A esposa.
1: Fernanda.
0: Fernanda.
1: De Minas Gerais.
0: Alô, Fernanda, turma do Residencial Minas Gerais. Abraço pra você e turma no trabalho. Alô pra Cleonice, mandando alô especial pro Wellington, trabalhando em Glaucidante, ouvindo a primeira e a número um.
2: Bom dia, filho da roça, quem está falando é Dedê.
0: Dia.
2: Manda a próxima música para toda a minha família, para todos do Independência e para vocês. Deus abençoa, 98, a melhor.
0: Amém e obrigado.
3: Alô, 98, Pecino no Jaraguá, 98, aquela. A próxima para nós, hein, meu amigo?
0: Show.
3: Tamo junto, sextou, neném.
0: Eita, sextou, bora.
4: Bom dia, 98 FM.
0: Dia, Bigorão.
4: Fofão, e como você vai dar um alô aí pra Bob? Mandar um alô também pra Toninho, o rei da cavalgada.
0: Gente boa lá na Souza.
4: Toda a galera aqui da RM Carnes, aqui no Major Prato.
0: Valeu, bom dia pra você. Alô, Toninho, bom dia.
5: Dia 98.
0: Dia, Sirineu.
5: Manda pra mim um modão lá pra Tabocal, pra Nego Pereira, Jacarezão, Dericão, Rogério, Igor, Dona Laís, no Vila Atlântica, que tá sempre conectado aí na melhor, na primeira é a número um. Beleza, valeu.
0: Valeu. Alô, Márcio Tavares, bom dia pra você. Alô pra amiga Marina, Residencial Sul. Ah, bom dia 98. Acho que hoje esqueceram dos caçambeiros, graças a Deus. Não, os caçambeiros é amanhã, o dia do chuá deles, é no sábado. Aí na sexta-feira a gente só antecipa, só lembra. Quem mais no fim da roça? 15 segundos, hein?
3: Bom dia, 98. Tô ligado aqui no fim da roça. Sextou, papai. Uma sexta-feira abençoada. Manda um abraço aí pra todos os pedreiros. Edmar lá no Jardim Brasil.
0: Alô, turma da Construção Civil. Bom dia a todos. Alô também pro meu amigo baiano. Alô, baiano pedreiro aí no bairro Alterosa, trabalhando e ouvindo aqui a 98. Abraço, baiano, sempre ouvindo o fim da roça, queridão. Quem mais?
6: Alô, bom dia. De Tatiane para o meu irmão Maciel, lá no Presídio de Aragão.
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0: assistiu ao filme Carruagens de Fogo pegou a referência, né? Essa foi a máquina do tempo de hoje. Uma máquina do tempo de cinema. Antes tivemos Juan e Leandro cantando com Danilo Davi a música Fofoca do Ano. Muito bem, agora 8 horas e 57 minutinhos, para você um ótimo dia. 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
0: Voltamos já. 98. 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
0: Antes, não saia daí. 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
3: 9:04. 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
2: 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Revelado. Poderoso secretário da guerra disse sobre as tropas projetadas pelos Estados Unidos já atuando em países da América Latina, abre aspas. As organizações de narcotráfico são um alvo, assim como o Estado Islâmico ou a Al-Qaeda. Onde quer que trafiquem drogas ou ameacem o povo americano ou nossos parceiros, fecha aspas. Do outro lado do mundo, mobilização da OTAN ocorreu no amanhecer desta sexta-feira. Caças italianos a serviço da OTAN decolaram em situação de emergência e um deles abateu drone que invadiu as terras geladas da Letônia, domínios do Papai Noel. Caças turcos das mesmas forças da OTAN também decolaram para a missão que eleva a tensão militar. Ontem, Israel alertou os Estados Unidos sobre o plano do Irã de matar o presidente Trump. Disse, abre aspas, eles querem eliminar o líder dos Estados Unidos. Eu estou em todas as listas deles, fecha aspas, repetiu Trump. Levantamento no Brasil apurou. Quase 4 em cada 10 adultos com sintomas de insônia tomam remédios de. Tomam remédios 5 a 7 noites por semana. O presidente do STF reafirmou o compromisso com a liberdade de imprensa e com o direito dos jornalistas ao sigilo da fonte, depois que o ministro Alexandre de Moraes adotou medida em relação ao ministro Dino, seu colega no Supremo Tribunal Federal. Mega de domingo subiu para 38 milhões de reais. Ninguém acertou os números 04, 15, 17, 40, 55 e 58. Montes Claros vai ter temperaturas de 33 e 32 graus nesta sexta e sábado, com 30 graus no domingo e 29 na segunda-feira. As mínimas vão de 18 graus hoje a 16, terça-feira. Neste momento, a temperatura é de 26 graus, com céu claro, sem nuvens. A umidade do ar em 38% e ventos a 3 km por hora.
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8: Existem alguns cuidados que podem ser tomados para evitar varizes. Tenha cuidado com exercícios como a musculação ou aeróbica de alto impacto, porque provoca uma maior tensão nos vasos e, por consequência, a sua dilatação.

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1: Muito bem, já estamos de volta. Meu Deus, quanta gente ao mesmo tempo nesse programa, que maravilha! E eu todo enrolado aqui. Alô, Beth, você vai? Bora, cadê?
9: Anjo, fiz parte da sua vida.
1: Eita.
9: E esse ar.
1: Eu vou fazer parte daqui a pouquinho da sala da chefa. Ai, que maravilha!
9: Bom dia, 98!
1: Bom dia, Beth!
9: Tamo juntos! Toca pra gente!
1: Valeu, Beth! Ela pediu a música Cantando Edson Hudson, a música Anjo. Quero ver se toca mais adiante. Todo aquele jeito, hein? Nosso Deus! Quem mais? Bora.
10: Bom dia, 98. Aqui é Tim do B3, Bairro Morrinhas. Manda a música pra nós das Irmãs Freitas aí. Tchau, obrigado.
1: Valeu, bom dia, rapaz. Quem mais no fim da roça?
11: Bom dia, Gil Gomes aí em Cachoeira de Goiás. Bom trabalho pra vocês, curtindo vocês. Que Deus, Nossa Senhora, o Anjo Gabriel ilumina vocês aí. Nós aqui, vamos curtir, né?
1: Valeu, Gil. Bom dia pra você e toda a turma ouvindo através da internet. Alô pro Edmar. O que Edmar postou aqui? Ah,
12: bom
1: sim.
12: Bom dia, 98, sextou, né? Olha nós garrado aqui, ó.
1: Rapaz.
12: Manda um companhia com Rick Henry.
1: Bagunçou sextou. O negócio. Sextou. Eles estão trabalhando lá na piscina, né? Fazendo a piscina, colocando a piscina lá no lugar certinho. Olha que bacana, rapaz. Trabalho bonito, bem feito. Bom dia pra vocês, menino. Bom trabalho por aí. Quem mais no fim da roça? Aqui.
13: Bora. Bom dia, 98. Bom dia, aqui é Gustavo de Santana, Distrito Juramento, passando aqui para estar desejando para todos os ouvintes uma abençoada, né, início, né, de sexta-feira. Que Deus nos abençoe. Bom dia.
1: Amém. Bom dia. Ah, quem mais tá no fim da roça? Ah, sim, tem abraço. Valeu, Liliane Leite. Bom dia para você. Quem mais no fim da roça? Ah, fica para a próxima. Valeu então, ô Táxi Medeiros. Bom dia para você, querido. A próxima música vem com o Zezé e Luciano cantando Flores em Vida. Essa música, eu ouvi essa música outro dia, aliás, eu ouvi e vi no status de alguém dos meus contatos do WhatsApp e me fez refletir que muitas, mas muitas pessoas, ou muita gente mesmo, só vai receber flores quando vier a morrer. É, dê flores em vida, dê sorrisos em vida, seja a vida... O primeiro plano sempre, né? Presta assunto aí, vai.

0: Ao som da Alice, Just e a música Cowgirl, fechando bem este bloco que também teve Zezé e Luciano cantando Flores em Vida. Música boa é outra história, né? Bora correr pro intervalo, voltamos em instantes com muito mais músicas, mais alô, mais participações, não saia daí. 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
3: Já estamos de volta com a Paula Fernandes cantando Seio de Minas. 9:27, bom dia.

0: Tá aí, ouvimos a Neto e Cristiano cantando com o Daniel a música Cheiro de Terra. Essa música ficou muito bacana, né? Antes teve a Paula Fernandes cantando Seio de Minas, a música que enaltece as nossas Minas Gerais. 9 horas mais 33 minutinhos, para você um bom dia. Aqui no estúdio, o Bruno Fernandes, ele que representa a Minas Poços e vem trazendo agora informações precisas de como você vai fazer para abrir o seu poço artesiano, de como fazer para fazer com que a água chegue de fato até a sua casa, a sua propriedade, a sua fazenda, né? Bom dia, Bruno.
1: Bom dia, André. É um grande prazer estar aqui com você aqui, imensamente feliz de poder difundir um pouco mais sobre a questão de poço artesiano para todos os espectadores aqui da rádio.
0: Maravilha. É o seguinte, a nossa região ela é bem seca, bem árida, né? Carente de recursos hídricos, de água mesmo, de fato. E as pessoas necessitam abrir aí fazer a perfuração do seu poço artesiano. Olha, quais estudos e informações devem ser levantadas antes aí de fazer a perfuração de um poço?
1: Bom, pergunta bastante interessante. E o que que a gente deve levar em conta antes de chegar a perfurar o poço é justamente entender a demanda do cliente ali, qual que é a real necessidade dele, quantos litros de água de fato ele vai precisar ali e o que que seria mais interessante para ele. Bom, quando a gente vai visitar um terreno, a gente analisa primeiro o histórico da região, qual que é a história de região das vazões médias ali no entorno, qual que é a finalidade dele, se é pra, basicamente é só para lazer mesmo, ou se é para uma plantação, para uma grande irrigação, ou se seria mais para a criação dos animais. Aí a gente vai, estuda o terreno e vê realmente a real necessidade ali do que ele precisa e a gente busca atender ele em toda a sua plenitude ali.
0: Bacana, ótimo, né? E quais são as principais etapas de construção de um poço?
1: Bom, as principais etapas aí, o principal que a gente tem que ter em mente, que não é tão difundido ainda assim, é que basicamente o principal ponto é antes de se perfurar um poço, é obrigatório ter autorização de perfuração. Então a gente teria que primeiro entrar com uma parte de regularização ambiental, depois, na hora que teve o deferimento desse documento, a gente realmente começa aí com a perfuração em si, depois a gente parte para o teste de bombeamento para ver qual a real vazão que o poço produziu, depois a gente faz as condicionantes de ortoga, depois a ortoga e por fim mesmo, a hora que ele mais vai ficar feliz mesmo, é quando ele vê a água jorrando ali, quando a gente faz a instalação da bomba mesmo.
0: Bacana. Tem muita gente que acha, ou a maioria das pessoas, né, o grande público imagina que abrir um poço, fazer a perfuração de um poço artesiano é a mesma coisa que abrir uma cisterna e não é bem assim. Tem todo... como são definidos o diâmetro, profundidade, revestimento do poço, por exemplo?
1: Bom, bastante interessante essa pergunta sua e principalmente a comparação com a cisterna, né? Qual que é a diferença entre uma cisterna e um poço artesiano? Basicamente, a principal diferença mesmo são duas. A primeira é justamente a relação ao diâmetro mesmo. A cisterna tem um diâmetro normalmente de 1 metro, mais ou menos. Já o poço artesiano tem um diâmetro em torno de uns 150 milímetros. Mais ou menos assim, é bem inferior mesmo. Mas uma outra diferença aí seria da onde que vem essa água. A água da cisterna vem basicamente realmente do solo e a água do poço artesiano ela vem propriamente mesmo da rocha. Em relação ao diâmetro aí, o normal, o trivial mesmo do mercado, é que se faça um poço aí no diâmetro de 6 polegadas. Mas o porquê disso? Porque basicamente é mais em relação aí aos próprios equipamentos mesmo do conjunto motobomba. Que um poço com um diâmetro de 6 polegadas, ele consegue instalar uma bomba do mesmo diâmetro. E uma bomba com um diâmetro de 6, ela varia aí sua vazão desde 500 litros por hora até aí os seus 100 mil litros por hora. Então ela consegue, com esse diâmetro de 6 polegadas, ela atende a grande maioria dos clientes aí, principalmente da nossa região.
0: Ah, sim. E outra coisa, por que a captação da água subterrânea pode exigir outorga?
1: Bom, esse aí também é um fator aqui que a gente vai explicar aqui, porque basicamente a água, assim como outros minerais, seja o petróleo, o ouro, a prata, é de domínio público, ou seja, ela é do Estado. E quando a gente vai lá e perfura, principalmente quando a gente vai usufruir dessa água, mesmo que o cliente seja o proprietário do terreno ali, tudo está debaixo do solo, é do Estado. Então, para você poder usufruir daquela água que você encontrou dentro do seu terreno, você precisa de uma concessão do Estado, que basicamente o nome para essa concessão se dá ortoga. Assim como se fosse você tivesse achado petróleo, se tivesse achado ouro, ou se tivesse achado algum outro mineral.
0: E quais documentos e informações técnicas normalmente são necessários para solicitar outorga?
1: Bom, quando a gente fala em relação ao outorga e para a gente poder regularizar um poço, basicamente a gente precisa dos dados de perfuração mesmo, realmente profundidade, a vazão, com quantos metros que achou a água. Precisa entregar ali também um perfil litológico desse poço, que nada mais é o que, que a gente encontrou ali durante a perfuração, qual que é a espessura da camada de solo, qual solo que a gente encontrou, qual que é a espessura da camada rochosa, qual rocha que a gente encontrou ali. E um ponto primordial também é indicar no próprio processo de outorga aí qual que é a finalidade do uso. E a depender de cada uso, seja ele para consumo humano, irrigação, sedimentação de animais, o órgão exige, cada um exige uma variável. O grande detalhe do consumo humano, que principalmente em zona urbana, agora tem se exigido aí um documento, uma autorização da vigilância sanitária.
0: Ah, sim. E quais são os principais problemas para se fazer perfuração aqui na nossa região, devido a que lembrando que o terreno, o solo aqui tem alguma dificuldade, tem alguma implicação para poder fazer para dificultar a abertura do poço?
1: Bom, essa pergunta também é bastante interessante, porque normalmente os principais problemas que a gente encontra está justamente na porção de solo. E os solos que mais dificultam a vida ali do perfurador são principalmente um solo arenoso, principalmente região ribeirinha, que é próxima a rio ou encostas, que basicamente o solo não tem uma resistência. Então, quando a gente está perfurando e retira esse ferramental, pelo solo ser bastante arenoso, ele vai lá e cobre o que a gente perfurou. Um outro detalhe importante é quando a gente encontra uma grande quantidade de água na porção de solo, que acaba, o solo acaba criando um aspecto de lama. E aí dificulta bastante na hora que a gente vai revestir o poço, que é um fator primordial também.
0: E para quem deseja fazer a perfuração do seu poço artesiano, como fazer para entrar em contato com a Minas Poços?
1: Bom, a gente está aqui localizado em Montes Claros, na Avenida Deputado Esteves Rodrigues, número 446. E a gente também faz essa, para quem não é daqui, a gente disponibiliza o nosso telefone aqui, que é o 3213-0525. Pode ligar lá.
0: Repita.
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0: Conclua.
1: Pode ligar lá pra gente, que a gente vai ficar extremamente satisfeito em poder te atender e, se Deus quiser, perfurar o poço pra vocês.
0: Ótimo. Antes de finalizar, eu quero que você diga de novo telefone, endereço, WhatsApp, por aí vai.
1: Bom, nosso telefone e WhatsApp é o mesmo, é um telefone fixo, que é o DDD 38, 3213-0525. E o nosso endereço fica aqui na Avenida Deputado Esteves Rodrigues, número 446. Próximo aqui é um entroncamento entre a Avenida Sanitária e a Avenida João 23.
0: Muito obrigado, tenha um bom dia, bom trabalho e volte em outras oportunidades.
1: Tá bom, eu te agradeço demais pelo convite, André. Estamos disponíveis aqui sempre para poder orientar a população.
0: Abraço a você, toda a equipe da Minas Poços. Um bom dia e bom trabalho.
1: Valeu, obrigado, um abração a todos.
0: Valeu. Muito bem, olha, vamos de mais músicas daqui a pouquinho. Fiquem ligados, ouvindo aqui a primeira e a número 1. É rapidinho.

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3: E hoje a curiosidade é sobre Pokémon. Você sabia que o número de Pokémon já ultrapassou a marca de 1000 espécies? Desde o lançamento dos primeiros jogos em 1996, a franquia cresceu de forma impressionante, apresentando novas regiões, criaturas e formas especiais. Hoje o Pokémon é uma das maiores franquias de entretenimento do planeta.
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4: Muito bem, já de volta com mais músicas, mais alô e mais participações. Meu Deus, quanta gente ao mesmo tempo. A merenda da escola das crianças na escola do Narciso hoje é pão com carne, olha, sanduíche de pão com carne, cenoura, abobrinha ralada e suco de goiaba, mamão de sobremesa. Nosso Deus, na minha época não era isso não. Nossa, rebenta comigo, só de imaginar um trem desse. Alô, DJ Flex, sou a Paulo Viana. Abraço a Maria Aparecida, sempre ouvindo aqui o Fino da Roça. Quem mais? Alô pro Matheus. Alô, Matheus, bom dia pra você, ter um torneiro mecânico, sempre ouvindo o Fino da Roça, que é bom também, né? Cássia, bom dia pra você. Alô pro Marcos Rony e turma do Renascença. A música Flores em Vida queria ter oferecido minha esposa Simone, postou aqui o André Taxista. Alô, André, bom dia pra você, pra esposa Simone, ou caba apaixonado. Ah, abraço, queridos, bom dia, sempre ouvindo a primeira número 1. Alô pra eles, o Ellen, o Janis, também a Jamile, a Janiele e o Gabrielzinho. Bom dia, queridos. Cadê o áudio, hein? Tem áudio? Tem, então bora, vai, dá tempo. Agora
10: bom foi. Dia, André.
4: Bom dia, Gabrielzinho.
10: Qual é a próxima música pra minha família?
4: A família toda.
10: Ei, André. Por favor.
4: Show de bola, Gabrielzinho. Beijo pra você, seu cheirosinho. Alô pra nossa vizinha Jaque. Alô, Jaque, aqui no bairro Morrinho, sempre ouvindo a 98. Quem mais? Tem alô pro Delson. Alô, Delson. Bom dia pra você, querido. Ah, também tem alô aqui. Ah, sim. Um momentinho só, te manda daqui a pouquinho, viu? É o Ícaro. Valeu, Ícaro. Bom dia. Quem mais? Ah, tem alô pra ela. Alô, Déa do Carmo. Bom dia, querida. Abraço a mamãe Fran Glaucilante, sempre ouvindo o Fino da Roça. Ah, também tem alô aqui pro nosso amigo Igor. Valeu, Igor. Bom dia pra você, queridão. Bom dia, alô pra turma em São João da Lagoa, ouvindo o Fino da Roça. Sextou por aqui, hein? Bom dia, garotos. Ah, bom dia. Mande alô pra toda a turma que está ouvindo a melhor do Brasil. Amanda, aliás, e avisa que amanhã é dia do chuá. Tem três aqui. O Reni, a Sirlene e a Vânia, que se acham, são caçambeiros. Só sábado, dia do chuá. Valeu, Guilherme Henrique. Bom dia pra você. Vamos de mais músicas. O Eduardo Costa cantando Imagina Eu. E aparece.

0: E fechando bem o programa de hoje, Alex e Ronaldo cantando Areia, a música Sexta-feira Sua Linda. Alô, Alessandro, bom dia pra você, Alezinha. Aquele abraço, bom dia, obrigado pela audiência. Ante Eduardo Costa, Imagina Eu. Foi a música que abriu bem o bloco. Alô, pra Adinei, alô, Adinei, bom dia pra você, pro Adinã, pra Adriana Lourdes, pra Laura e pra Netinha, né? Aquele abraço pra Júlia, alô, Ana Júlia. Beijo pra você, sua maravilhosa. E sempre ouvindo aqui o Fino da Roça. O que é, Bruninho? Eita! Alô pra Juliana, ligadinha, Vida 98. Valeu, Ju, bom dia pra você, pra toda a família ouvindo aqui. A primeira é número um, né? É. Quem mais? Tem alô aqui para... Bom dia, aqui. Alô, valeu, Jaque. Bom dia pra você, turma do bairro Morrinhos. Ah, mande um abraço a nós. Eliene do no Jaraguá. Valeu, Eliene, bom dia pra você. Um grande abraço pra o André Ferreira. Alô, André, bom dia, Charazão. Também tem alô pra turma da Fazenda Angical. Bom dia, queridos. Obrigado pela audiência de sempre. Quem mais? O Luciano. Alô, Luciano. Bom dia. Alô pro nosso amigo Ítalo e também o Giovanni. Alô, turminha na obra. Bom dia pra vocês. Quem mais no Fim da Roça? Bom dia. Alô pra turma da Pelada Sou Tanque Bacuri do Pedal. Padre Safadão. Bom dia pra você. Bom dia. Me chamo ele... Aliás, me chamo Shelly. Queria mandar os parabéns para... Padezinho, no São Geraldo 2, a Merceária da turma da Mercearia da Bezinha. Bom dia pra vocês, queridos. Alô pro Fabiano. Alô, Fabiano Sena, bom dia, queridão. Alô pro Adriel em São Vicente, região de São João da Ponte. Bom, o programa de hoje fica por aqui. Volta amanhã, 5 da manhã.
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1: 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Revelado. Poderoso secretário da Guerra disse sobre as tropas projetadas pelos Estados Unidos já atuando em países da América Latina, abre aspas. As organizações de narcotráfico são um alvo, assim como o Estado Islâmico ou a Al-Qaeda, onde quer que trafiquem drogas ou ameacem o povo americano ou nossos parceiros, fecha aspas. Do outro lado do mundo, mobilização da OTAN ocorreu no amanhecer desta sexta-feira. Caças italianos a serviço da OTAN decolaram em situação de emergência e um deles abateu o drone que invadiu as terras geladas da Letônia, domínios de Papai Noel. Caças turcos da mesma força da OTAN também decolaram para a missão que eleva a tensão militar. Ontem, Israel alertou os Estados Unidos sobre o plano do Irã de matar o presidente Trump, que disse, abre aspas, eles querem eliminar o líder dos Estados Unidos. Eu estou em todas as listas deles, fecha aspas, repetiu Trump. Levantamento no Brasil apurou. Quase 4 em cada 10 adultos com sintomas de insônia tomam remédios 5 a 7 noites por semana. Presidente do STF reafirmou o compromisso com a liberdade de imprensa e com o direito dos jornalistas ao sigilo da fonte, depois que o ministro Alexandre de Moraes adotou medidas em relação ao ministro Dino, seu colega no Supremo Tribunal Federal. Mega de domingo subiu para 38 milhões de reais. Ninguém acertou os números 04, 15, 17, 40, 55 e 58. Montes Claros vai ter máximas de 33 e 32 graus nesta sexta e sábado, com 30 graus no domingo e 29 na segunda-feira. As mínimas vão de 18 graus hoje a 16 na terça-feira. Neste momento, a temperatura é de 28 graus com céu claro, umidade do ar em 30% e ventos a 5 km por hora.
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1: E atenção, atenção, já sabe onde vai curtir este sábado? O pôr do sol 360 graus chega a Montes Claros com mais de 8 horas de muita música e 4 atrações. Tem som de faculdade, Ser Samba, DJ Dai, DJ Alice, Tibães, Alice Tibães, né? E uma experiência que começa com o pôr do sol e segue com muita música no Parque de Exposições. É neste sábado, 15 de agosto. Chame a sua turma e venha viver o pôr do sol em 360 graus. Que maravilha! E tem mais alô, né? 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Muito bem, vou ficando por aqui, tô de volta amanhã às 5 da manhã, daqui a pouquinho o programa Sua Voz no ar.
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0: Sampanha Três Demais, Murilo Rosa com... Ou melhor, Bruno Rosa com Murilo Ruf. Fechando aqui este primeiro bloco, daqui a pouquinho traremos para você os prêmios, os presentes do dia e a pergunta também, ok? 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
0: 10h15.
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Sexta-feira, né? 14 de agosto. Vamos lá. Daqui a pouquinho, então, a pergunta do dia aqui pra você. Alô, Supra! Grande Igor, cortando trecho aí em destino a Capitão Enéas, né? Com seu caminhão. Vai lá, querido. Boa viagem pra você. Juízo nessa estrada aí, tá? Que Deus abençoe vocês, motoristas, caminhoneiros, carreteiros, enfim. Bom, vamos lá com os prêmios do dia. 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Tudo isso para quem participa aqui, respondendo a pergunta do dia por áudio, tá bom? Daqui a pouquinho, então, a pergunta do dia aqui para você. Legal, já já voltamos com mais músicas, informações, tudo isso e com dicas também especiais para vocês. Né?

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3: Muita gente ainda não sabe exatamente o que faz um médico nutrólogo. A nutrologia não é só sobre emagrecer. É a área da medicina que estuda a relação entre alimentação, nutrientes e a nossa saúde. Na prática, o nutrólogo ajuda a prevenir, diagnosticar e tratar problemas como falta de vitaminas, excesso de gordura corporal, perda de massa muscular, diabetes, colesterol alto e até cansaço frequente. O nutrólogo avalia o paciente como um todo, analisa exames, sintomas, hábitos de vida e o funcionamento do organismo. Muitas vezes, a dificuldade para emagrecer pode ter causas que precisam de atenção.
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0: Guilherme Benuto com a Luan Santana, quarto 67, a 98 FM. Ok, galera, 10h39. 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

Henrique e Juliana, alô, bebê! Na 98, galera. Eu falei pra vocês aqui dos presentes de hoje, aqui quem manda áudio, que concorre aos presentes do dia, né? E não falei do presente lá da loja Patati, hein, gente? Eita, nós, hein? Hoje tem... Atenção, deixa eu ver o presente de hoje. Ah, olha só que legal, um copo ou uma garrafa térmica, hein? Aí quem ganhar escolhe, ó. 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Beleza? Vamos lá, 998009898, atenção para a pergunta, atenção para o assunto. Estão preparados? Olha aí a notícia de hoje, ó. Cresce o número de mulheres que estão com preguiça de começar um novo relacionamento. Repito, cresce o número de mulheres que estão com preguiça de começar um novo relacionamento. É o destaque na notícia hoje aí para você. A 98FM, então hoje quer saber... É isso mesmo que você percebe ao seu redor? Vamos lá, capriche na resposta, diga alô 98! Alô, alô.

0: Transnamente. Fechando mais um bloco aqui pra você. 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
0: 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Me informa a hora. 11:03.
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3: 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Ônibus que saiu de São Paulo para o Nordeste pegou fogo no anel rodoviário de Montes Claros na manhã desta sexta-feira. Vinha com 65 pessoas. Poderoso secretário da Guerra disse sobre as tropas projetadas pelos Estados Unidos já atuando em países da América Latina. Abre aspas. As organizações de narcotráfico são um alvo, assim como o Estado Islâmico ou a Al-Qaeda, onde quer que trafiquem drogas ou ameacem o povo americano ou nossos parceiros. Fecha aspas. Do outro lado do mundo, mobilização da OTAN ocorreu no amanhecer desta sexta-feira. Caças italianos a serviço da OTAN decolaram em situação de emergência e um deles abateu drone que invadiu as terras geladas da Letônia, domínios de Papai Noel. Caças turcos das mesmas forças da OTAN também decolaram para a missão que eleva a atenção militar. Ontem, Israel alertou os Estados Unidos sobre o plano do Irã de matar o presidente Trump, que disse, abre aspas, eles querem eliminar o líder dos Estados Unidos. Eu estou em todas as listas deles. Fecha aspas, repetiu Trump. Levantamento no Brasil apurou. Quase 4 em cada 10 adultos com sintomas de insônia tomam remédio 5 a 7 noites por semana. Presidente do STF reafirmou o compromisso com a liberdade de imprensa e com o direito dos jornalistas ao sigilo da fonte, depois que o ministro Alexandre de Moraes adotou medida em relação ao ministro Dino, seu colega no Supremo Tribunal Federal. Mega de domingo subiu para 38 milhões de reais. Ninguém acertou os números 04, 15, 17, 40, 55 e 58. Montes Claros vai ter máximas de 33 e 32 graus nesta sexta e sábado, com 30 graus no domingo e 29 na segunda-feira. As mínimas vão de 18 graus, hoje a 16 na terça-feira. Neste momento, a temperatura é de 31 graus, sol com poucas nuvens na Vila do Rádio Alto dos Morrinhos. A umidade do ar está em 24%, com ventos a 6 km por hora.
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7: A calvície é a redução parcial ou total de cabelos, que pode ocorrer em ambos os sexos. Estão enganados aqueles que acreditam que a calvície é apenas um fator genético. Problemas relacionados à alimentação incorreta ou mesmo à higiene inadequada do couro cabeludo pode causar a calvície.

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0: Eu, Ed Brito e Samuel, toda mulher na 98 FM. E por falar em mulher, vamos lá com a pergunta, com o assunto do dia, valendo presentes aqui pra você. Atenção. A pergunta, o assunto do dia aqui pra você é o seguinte, hein? A notícia de hoje: cresce o número de mulheres que estão com preguiça de começar um novo relacionamento. Então hoje a 98 FM quer saber: é isso mesmo que você percebe aí ao seu redor? Alô, Neide.
1: Sim, eu acho que nós mulheres, né, estamos com preguiça mesmo de conhecer alguém, de ter um relacionamento, porque hoje está muito difícil em confiar nas pessoas, né? Então, eu acho que nós mulherada, a gente é guerreira, a gente trabalha, a gente conquista as nossas coisas. Então, a gente está preferindo a paz, aquele equilíbrio, aquela paz, que às vezes tem relacionamentos que infelizmente não tem aquela paz, né? Então, geralmente, a gente, as mulheres estão preferindo isso.
0: Ok, valeu. Mais uma?
2: Acho que sim, viu? Mas deixa essas mulheres abrir o olho, não, que os homens do mundo tá reduzindo, tá tendo mais mulher que homem. Deixa elas fazendo essa dificuldade aí que elas vão ver. Falou.
0: Valeu, fala, Valéria.
3: Eu acho que não é nem preguiça, mas é medo, sabe? Ainda mais se ela já vier de um relacionamento tóxico, né? Então eu acredito que seja mais medo do que preguiça. E hoje em dia tá difícil encontrar alguém que preste. E não estão mais fazendo homens como antigamente.

0: Pedro Sampaio com Melody Jet Ski. 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
0: 11:18.
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0: É por isso que o cowboy chora, né? Vamos lá, pergunta, assunto, notícia de hoje, galera. Cresce o número de mulheres que estão com preguiça de começar um novo relacionamento. E a 98FM hoje quer saber, é isso mesmo que você percebe aí ao seu redor ou isso acontece lá longe?
1: Alô, 98, com certeza. Hoje as mulheres têm, a maioria, né, com preguiça mesmo de iniciar um relacionamento ou conhecer alguém, se envolver com alguém, porque a maioria dos homens hoje, né, não tem responsabilidade, não quer compromisso, e muitos deles aproveitam, né, dessas mulheres que a maioria de nós hoje somos, né, independentes, temos as nossas conquistas.
0: Ok, mais uma?
2: É verdade, a enquete aí, as mulheres estão com preguiça, estão com medo. O negócio tá feio hoje, viu? Hoje ninguém quer se relacionar, não. Tá todo mundo com medo de dar errado. Tamo junto, 98.
3: Alô, 98. Aqui é a Jô Sampaio. Sobre a enquete de hoje, eu discordo, viu?
0: Discorda? Que

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0: Mari Fernandes, Telefone Sem Fio, na 98 FM, é sexta-feira, galera. 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Olha aí a notícia de hoje. Cresce o número de mulheres que estão com preguiça de começar um novo relacionamento, gente. Preguiça. A 98 FM hoje quer saber, é isso mesmo que você percebe aí ao seu redor? Ô, Dona Lucília!
1: As mulheres estão com preguiça de começar um relacionamento porque às vezes não vale a pena. Porque às vezes os homens também não estão merecendo, né? Então elas ficam com preguiça. Dou razão para elas, né? Que o amor tá muito difícil, os homens estão muito traiçoeiros. Não tem firmeza no que fala. Então por isso que elas acabam ficando com preguiça de assumir. Sozinha, talvez seja melhor. Um bom dia pra você. Fica com Deus.
0: Amém. Fica com Deus também, Dona Lucília. Abraço e pra seu Arlindo, mais um ano.
2: Alô, 98. Boa tarde.
0: Boa tarde.
2: Sobre a enquete de hoje. Hoje em dia tá muito difícil arrumar homem, né? Quer que divide conta.
0: Eita.
2: Não quer ajudar com nada.
0: Eita.
2: Quer empregada, não quer mulher.
0: Aí
2: então,
0: lascou.
2: Acho que hoje em dia as mulheres não querem se relacionar, né? Tem preguiça de se envolver com homens porque é melhor ficar sozinha, né?
0: Valeu!
3: Bom dia, 98. Em respeito à enquete aí, eu acho que não é nem preguiça, não. A questão é o seguinte: nem toda mulher, a mulher também, ela se torna vulnerável. A partir do momento que ela abre brechas para outras amizades, outras colegagens, entendeu? Então acaba ela se confundindo no trajeto do relacionamento. Porque um relacionamento hoje, ele só é a dois. E não existe relacionamento a três. Então, muitas vezes os homens também, né, vai cobrar, porque a mulher ela tem que se dedicar um pouco mais. E as mulheres hoje estão mais questão de celular, mídia, rede social. Elas querem saber só disso.
0: Legal, valeu. A galera que tá mandando áudio aqui, cadê meu? Calma, gente, eu vou atendendo um por um aqui, na medida do possível. Não dá pra, você vai mandando áudio, já vou atendendo, não tem como, infelizmente, tá? Mas paciência que seu áudio vai pro ar, mais
4: bom
0: uma.
4: Bom dia, 98, sobre a enquete de hoje, é isso aí mesmo, viu? Hoje em dia, esses homens não querem nada com nada, tá muito difícil de lidar com eles, entendeu? Quem tá casado, continua casado. Quem tá solteiro, inventa de casar, não, pelo amor de Deus, porque realmente não compensa, não tá valendo a pena.
0: Eita. 11:43.

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1: 11:46.
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5: Você sabia que a música mais famosa de Tetris não foi criada originalmente para o jogo? A melodia, conhecida mundialmente como tema de Tetris, é baseada em uma antiga canção folclórica russa chamada de Karabanik. Quando apareceu no game, ela ganhou uma nova geração de fãs e se tornou praticamente inseparável da imagem de Tetris, uma música tradicional que acabou virando um clássico dos videogames.
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0: Freitas, na 98. Ok, nesta sexta-feira, gente, hoje é quanto? Hoje é 14, né? 14 de agosto já, rapaz, o tempo tá passando rápido. Hoje é 98 FM, valendo presentes, hein? 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Hoje é 98, quer saber? A notícia de hoje é a seguinte: cresce o número de mulheres que estão com preguiça de começar um novo relacionamento. Olha aí. A 98, então, quer saber. Isso é verdade? Isso é isso que você percebe aí ao seu redor? Vamos lá com uma galera.
1: Alô, 98. Eu concordo com a enquete.
0: Concorda?
1: É, dá preguiça mesmo. Relacionar dá preguiça porque...
0: Por quê?
1: Você tem que fingir que não gosta da pessoa. Se você mostrar que gosta demais, a pessoa te pisa, né? Fala que você é emocionado. E se você demonstrar de menos, fala que você é frio, que você não tem sentimento. Então, assim, é a conquista, todo o processo de você conhecer e tal, até chegar no relacionamento, é muito complicado. Dá muita preguiça, sim.
2: Ok. Tá, viu? As mulheres tá com preguiça de entrar em relacionamento. Alô, abraço.
0: Fala, Mônica.
3: Eu acho que preguiça até que não. Eu acho que é desânimo.
0: Desânimo.
3: Porque você não encontra uma pessoa certa. Só aparece coisa que não presta.
0: Eita.
3: E tanta coisa que vai acontecendo por aí. Será que é melhor ficar só? Aí preguiça eu acho que não. É desânimo mesmo.
0: Valeu, Mônica. Sextou aí, não?

11h58, William de Boa Vista do Pacuí, mandando abraço aí pra toda a galera, pra esposa, também pro filho, pros tios, Neu e também pro Carlinda, né?

0: Manu. Vamos lá, minha filha. Família toda reunida aí, né? Curtindo, abraço. Ai, ai, ai, meu Deus. Alô, de nega pra Edmar, no Círio dos Anjos.
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10: 12:06.

0: Brown na máquina do tempo 98 com ele, Michael Jackson, saudoso, né? O rei do pop.
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0: Meio-dia e 18.
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0: Fofoca do ano, Juan e Leandro com Danilo e Davi.
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0: 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Vamos lá, seguindo com uma pergunta, com o assunto do dia aqui para você. Hoje a 98 quer saber. A notícia de hoje: cresce o número de mulheres que estão com preguiça de começar um novo relacionamento. É isso que você percebe? É isso que você nota aí ao seu redor? Vamos lá? Fala, Fátima.
2: Eu acredito que a mulher não está tendo preguiça, não. A mulher está tendo medo mesmo de investir. Medo. É, tem certos homens que não sabem perder. Às vezes a mulher está junto com ele e tal, e vê que não dá certo, sai fora, ele acaba querendo vingança, parte para briga, parte para outro certo de coisa que não dá certo. É. Então, eu acho que a mulher está tendo medo. Medo mesmo de investir numa coisa séria, porque às vezes não dá certo e o homem parte para a ignorância.
0: E aí, Paulinho, do Primavera?
3: Não é preguiça, eu considero assim. As mulheres estão mais espertas, que continue assim, porque dados que vem se noticiando ultimamente, né? E elas estão ficando mais espertas, e elas estão certas.
0: Beleza. É? Valeu, meu querido.
4: Eu não diria preguiça, mas sim desencorajadas. Pelo fato de estar muito difícil levar uma vida a dois nos dias atuais.
0: Legal, daqui a pouquinho então mais participações da galera. Valendo pra... 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
0: Meio-dia e 32.
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6: Meio-dia e 37.
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0: Cleiton Romário, José Neto e Cristiano.
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0: E essa notícia de hoje que diz: cresce o número de mulheres que estão com preguiça de começar um novo relacionamento, gente. Então hoje a 98 FM quer saber: é isso mesmo que você percebe aí ao seu redor? As mulheres estão com preguiça de começar um novo relacionamento?
2: As mulheres tá tendo preguiça, as mulheres tá tomando medo, que os homens tá muito possessivos. Quando começa a namorar com a mulher, já quer dominar, ser dono, matar, destruir as vidas delas. Então ela tá tomando medo, é por isso. Aí tá também difícil arranjar os homens, né? Os homens tá sendo pouco com responsabilidade para poder assumir uma família, né?
3: Eu acho que as mulheres hoje não estão querendo mais levar um relacionamento sério. Mas por conta de quando termina o relacionamento, o homem acaba ficando oprimindo a mulher, achando que a mulher é sempre dele. Então a mulher acaba não querendo mais ter um relacionamento sério. Só quer mesmo a curtição. E ela está mais que certa. É isso aí. Tchau, obrigado.
4: Alô, 98. Boa tarde.
0: Boa tarde.
4: Sim, hoje em dia as mulheres têm preguiça de se relacionar e falta de paciência, né?
0: Tá certo. E de 44 agora, a recaída aí, ó. Você...

0: sempre a mesma história, né?
1: E a mesma história.
0: Aí é difícil. Henrique e Juliano, na 98 FM, pra fechar muito bem mais um blog.
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0: Bom, hoje tem um presente aqui lá da loja Patati. É uma garrafa térmica ou um copo, tá? Aí você escolhe. Quem ganhar vai poder escolher, né? O que ganhar. O que levar pra casa, na verdade, né? 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Bom, daqui a pouquinho, então, voltamos com mais participações. 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
3: 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Meio-dia e 55.
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0: Natan e Anitta, eu tô querendo de novo. Pra fechar bem, bem, bem, bem, bem. Muito bem, mais um bloco aqui pra você. Olha, a notícia de hoje é, hein? Cresce o número de mulheres que estão com preguiça de começar um novo relacionamento. Então hoje a 98 FM quer saber de você. É isso mesmo que você percebe aí ao seu redor, no seu convívio? Vamos lá.
1: Bom dia, 98. A questão não é tanto preguiça, é medo de magoar, de se decepcionar. Porque hoje em dia, homem com H tá muito escasso.
0: Valeu! Quem mais?
2: Bom dia, 98. Eu não concordo, não. Às vezes, as mulheres não estão querendo investir em um relacionamento por medo de não ser correspondida. E os homens hoje em dia não estão dando muito valor nos relacionamentos, não.
0: Valeu, Edilane.
3: Alô, 98, Luciana da Vila Luísa, sobre enquete, né? Preguiça, não. Eu, por exemplo, não tenho mais paciência de mexer mais em relacionamento, não. Não tá compensando.
0: Ok, valeu. 998-00-9898. Daqui a pouquinho, então, mais participações da galera. 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
0: Ônibus que saiu de São Paulo para o Nordeste pegou fogo no anel rodoviário de Montes Claros na manhã desta sexta-feira. Vinha com 65 pessoas. Poderoso secretário da Guerra disse sobre as tropas projetadas pelos Estados Unidos já atuando em países da América Latina. Abre aspas. As organizações de narcotráfico são um alvo, assim como o Estado Islâmico ou a Al-Qaeda. Onde quer que trafiquem drogas ou ameacem o povo americano ou nossos parceiros. Fecha aspas. Do outro lado do mundo, mobilização da OTAN ocorreu no amanhecer desta sexta-feira. Caças italianos e serviço da OTAN, ou melhor, a serviço da OTAN, decolaram em situação de emergência e um deles abateu o drone que invadiu as terras geladas da Letônia, domínios de Papai Noel. Caças turcos das mesmas forças da OTAN também decolaram para a missão que eleva a tensão militar. Ontem, Israel alertou os Estados Unidos sobre o plano do Irã de matar o presidente Trump, que disse, abre aspas, eles querem eliminar o líder dos Estados Unidos, eu. Estou em todas as listas deles, fecha aspas, repetiu Trump. O levantamento no Brasil apurou. Quase 4 em cada 10 adultos com sintomas de insônia tomam remédios 5 a 7 noites por semana. O presidente do STF reafirmou o compromisso com a liberdade de imprensa e com o direito dos jornalistas ao sigilo da fonte, depois que o ministro Alexandre de Moraes adotou medida em relação ao ministro Dino, seu colega no Supremo Tribunal Federal. Mega de domingo subiu para 38 milhões de reais. Ninguém acertou os números 04, 15, 17, 40, 55 e 58. Montes Claros vai ter máximas de 33 e 32 graus nesta sexta e sábado, com 30 graus no domingo e 29 na segunda-feira. As mínimas vão de 18 graus, hoje a 16 na terça-feira. Neste momento, a temperatura é de 33 graus. Sol pleno na Vila do Rádio Alto dos Morrinhos. A umidade do ar está em 18%, com ventos a 5 km por hora. sempre na hora cheia, 98 FM atualiza você dos assuntos mais importantes, seja na sua cidade, na região, no estado ou em qualquer parte, com informação confiável. 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
10: Nunca se deve aplicar gelo diretamente na pele. A melhor forma de se aplicar é utilizando o gelo dentro de um plástico ou mesmo envolvido em uma toalha. As compressas de gelo podem ser utilizadas imediatamente após ter ocorrido o trauma.

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0: Fala Mansa, na programação da Rádio 98 FM, mais um dia de sol. Vamos lá, seguindo. Hoje a pergunta é o assunto do dia aqui pra você, hein? Valendo presentes, galera. Inclusive, hoje tem uma deliciosa pizza, né? 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Show de bola? Vamos lá com a pergunta, com o assunto do dia, galera. Notícia de hoje, hein? Cresce o número de mulheres que estão com preguiça de começar um novo relacionamento. Então hoje a 98 FM quer saber, é isso mesmo que você percebe ao seu redor?
1: Eu penso assim. Nós não temos, no meu caso, eu não tenho medo de me relacionar novamente com uma pessoa. Eu tenho medo, sim, da violência física e da violência verbal.
0: Você tem medo da
1: isso
0: violência.
1: Destrói nós, mulheres. E tem uns que conseguem até se recuperar, agora outras não conseguem se recuperar. Ficam as mulheres doentes e traumatizadas.
0: Valeu!
2: Olá, sou a Branquete.
0: Tudo bom,
2: eu
0: Ciro?
2: Acredito que tem mulheres que têm preguiça de casar pelo seguinte: tem homens que não têm dedicação e nem responsabilidade para assumir um casamento.
0: Certo.
2: Há uma exceção aí, tem homens que sim. Cido Rodrigues, do Prolongamento.
0: Valeu, Cido, tá mais uma.
3: Mas é a metade com preguiça e a metade com medo, né? Com receio, né?
0: Valeu, Candinho.
4: Rapaz, eu não sei se a palavra é preguiça, não. Mas tá mais exigente. Tempo atrás, mulherada era submissa ao marido, dependia muito. Hoje em dia, não. Hoje em dia as coisas tá diferente. Ela tá mais exigente, a mulher tá mais ativa, faz suas próprias escolhas, tá certinho.
0: Valeu!
5: Eu acho que a mulherada tá com preguiça mesmo.
0: Tá com preguiça?
5: Porque às vezes é muito investimento para pouco retorno.
0: Ok.
6: Alô, 98, Carlos.
0: Fala, Carlos.
6: Mano, é o seguinte, as mulheres, eu acho que elas cansaram, foi de moleque. Que é o que tá tendo hoje, é só moleque.
0: É.
6: Homem alfa, acabou, mano. Os que tem, tá tudo casado. Aí complicou.
0: Valeu.
7: Tem calça também. Boa tarde, 98. Sobre a enquete de hoje, na minha opinião, acho que a mulher tem que ser feliz. Se ela tá feliz, tá sozinha, é melhor, né? Antes certo. Sozinho do que mal acompanhado.
0: Última.
8: Não é preguiça, não, viu? Eu acho hoje em dia que as mulheres estão com muito receio, né? Muito feminicídio acontecendo aí. A gente fica meio com o pé atrás, né? E certo. Outras coisas também. Hoje em dia os homens querem viver as coisas das mulheres, né? Assim não dá, não.
0: Ok, gratidão a todos aí pelas participações, pelos áudios. Daqui a pouquinho, então, a 98 FM vai estar mandando mensagens aí para os ganhadores do dia aí, tá bom? 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
1: 1:19.
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0: Ok, Bruno e Marrone com Henrique e Diego aqui na 98 FM. Esqueci você ou não? Bom, um e-mail agora. Galera, atenção, hein? Aqui nos estúdios da Rádio 98 FM, estúdio da Rádio 98 FM já composto aqui, já cheio de beldades, né? Pra dizer pra você o seguinte: amanhã é sábado, já é amanhã, gente. Amanhã, sabadão, dia 15, vai estar rolando aqui no Parque de Exposições o Pôr do Sol 360. Deixa eu chamar a galera que vai participar deste evento sensacional para já darmos aquelas informações aí para você que tá curtindo aqui a 98 FM. E aí, Fred, você tá bom, meu filho?
1: Boa tarde, Lino. Obrigado mais uma vez aqui pela receptividade aqui na rádio e todos os ouvintes aí da 98.
0: É um prazer recebê-lo. Apresente os meninos aí para os nossos ouvintes.
1: Para quem não conhece essa internet, é Ronda Sessão.
2: E quem não conhece,
1: quem não conhece aí, que não faz faculdade, Alice Vanes.
3: Fala, galera!
2: Boa tarde, rapaziada. Obrigado pelo convite, Fred, amigos da 98, e vamos que vamos.
3: Gratidão, prazerzão estar aqui com vocês.
0: Bacana demais. Ô Fred, vamos embora então falar do... Nós vamos fazer em dois blocos, tá, gente? Daqui a pouquinho vamos pro intervalo e na sequência aí você, a galera também segue aqui com a gente, tá bom? É, vamos falar então deste evento espetacular que vai começar, que vai ser amanhã, né Fred? Fala, amanhã, detalha tudo pra gente aí.
1: Amanhã a partir das 17 horas, aquela tardezinha, né? Bacana pra quem gosta de curtir um pagodinho de sábado, tomar uma gelada, no Parque Exposições.
0: Bacana, teremos, então teremos Ser Samba do nosso Ronde querido aqui. Deixa eu já colocar uma musiquinha do Ser Samba aqui, só pra gente entrar no clima legal, no clima gostoso aqui, ó. Vamos lá, vamos lá.
3: Deixa eu forte.
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0: Essa não é nova, não, né, Ronde?
2: Essa aí a gente fez uma gravação, regravação dela no ano passado.
0: Ano passado.
2: Estourou, assim, né? Deu muitas visualizações porque a Virgínia curtiu ela no pagode dela lá numa lancha, aí deu bom.
0: Se até, Virgínia curte as músicas do homem, né?
2: Deu bom.
0: Oi, gente, que isso. A nova é de bandinha, você falou, Fred?
2: Vai de bandinha.
0: Vai de bandinha. Isso. Até o final aqui, nós vamos colocar ela aqui. E aí, Rond, expectativa pra este grande evento?
2: Cara, a gente já tem algum tempo que a gente não apresenta em Montes Claros, né? Em eventos maiores, devido à agenda nossa e devido também à dificuldade que tá sendo trabalhar com eventos em Montes Claros, né? Não só em Montes Claros, mas em todo o país. E é com muita gratidão que a gente volta a participar de um evento tão grandioso. Agora aí com a empresa do nosso querido amigo Fredson Souza, a Agência Fit.
0: Agência Fit.
2: Vai ser muito bacana, é um prazer pra mim, porque é um cara que me acompanhou desde sempre, me apoiou desde sempre, e agora a gente trabalhando literalmente parceria, ele me contratando, e eu tô muito feliz com isso.
0: É uma mão lavando a outra, né?
2: Sempre, mas... sempre. E essa amizade aqui não foi feita no Porto de Boteco, não. Foi feita dentro do Boteco.
0: Aí é,
2: né,
0: raiz, né? Aí é raiz. A DJ Alice também estará nessa amanhã,
3: com
0: né?
3: Com certeza, quebrando tudo, né? Vamos estar lá quebrando bastante no funk, muita música boa, alguns sucessos aí que a gente vai lançar também, vou estar soltando um spoilerzinho no evento.
0: Opa, maravilha.
2: E quem vai estar agenciando
3: é a
0: Agência Fit também?
3: Agência Fit, com certeza, fechada. Oh,
0: essa Agência Fit tá forte, não tá, Alice?
3: Demais, você tá doido? Oi,
1: Fit, vamos fazer uma participar, tá junto. Como disse Thiago Grava, não importa de que lado, tá no meio.
0: Tá no meio, o negócio é tá no meio dos melhores eventos aí. Portanto, galera, você que tá em casa aí, ó, é o seguinte, amanhã, sabadão, não é isso, Fred? Pôr do Sol. A galera que ainda não comprou o ingresso, Fred, o que faz?
1: Com o Rodrigão.

0: Box, na TH Story e pelo Simpla. Lembrando, Lino, que é o verdadeiro, a verdadeira tardezinha é Sunset e Montes Claros. Porque a galera fala assim, ah, mas Montes Claros, as festas Sunset começam à noite. Essa começa às 5 horas da tarde, naquele pôr do sol, todo mundo chegando de óculos, roupa mais confortável, e cair no pagode.
1: E cair no pagode, maravilha. Portanto, amanhã, a partir das 17 horas, portanto, aí, hein, pra você, já é amanhã. Se você ainda não comprou o seu ingresso, chama a turma e venha viver o pôr do sol 360. Vamos fazer um intervalo rapidão aqui, daqui a pouquinho vamos voltar trazendo aqui mais informações sobre este evento sensacional que teremos aqui, ó. Teremos lá, olha, som de faculdade, ser samba do Rod, DJ Dai, DJ Alice, que está aqui presente nos estúdios da 98 FM, Alice Tibães.
2: Tibães.
1: É? Isso. É um nome artístico?
2: Não, é sobrenome mesmo de família.
1: Que legal. Você tem descendência de onde, Alice?
2: Se não me engano, é alemã. Isso.
1: Tibães é.
2: É alemã, é. Italiano. Algo assim.
1: A mulher é chique.
2: A cabeça hoje em dia não funciona muito, não.
1: É uma experiência que vai começar então com o pôr do sol e seguir aí com muita música no Parque de Exposições João Alencar Ataíde, tá bom? Daqui a pouquinho então vamos voltar trazendo aí, falando mais deste evento sensacional, imperdível, beleza?
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3: 1:38, estamos de volta aqui na 98 FM falando deste evento sensacional. Vai acontecer amanhã o Pôr do Sol 360. Teremos lá Banda Cê Samba do Rondi, tá aqui presente nos estúdios da Rádio 98 FM. Teremos também a DJ Dai, a DJ Alice Tibães e é uma produção da agência Fit e Cia Promoções, né, Fred?
5: Isso aí.
3: Fred, o som de faculdade promete também, né? Porque é uma banda que tá estourada também, né?
5: Promete, e sem falar que nos últimos 7 dias aí estamos hype, então no stream alto e na internet, tanto no Spotify quanto nas redes sociais, devido a uma participação do Zé Felipe.
3: Uhum.
5: Em uma das músicas deles. Além do Zé Felipe, tem outras participações, como Ferrugem, Digo, Lucas Luco, Mariana Fagundes, o Cezinha. Então tem muita novidade e a galera vai gostar. É uma roupagem do pagode diferente. Então, quem aí não conhece, só joga no Spotify e aprendendo. E antes tem Cê Samba pra poder animar a galera.
3: É uma mistura gostosa, né, Fred? Promete. Falar em Cê Samba, Rondi, a música. Que eu tava aqui ansioso pra ouvi-la, essa aqui.
6: O swing é diferente. Chama o maestro!
3: Você pode cantar junto também, viu, Rondi?
6: Posso. Essa música é a música Vai de Bandinha, a música de trabalho da Cê Samba.
3: Vai de Bandinha. Curtão! Amanhã teremos ela lá no Porto Sol, né?
6: Com certeza.
3: Essas músicas novas assim, Rondi, você deixa mais pro início ou pro fim do... Na sua verdade,
6: essa é um trabalho que meu produtor agora, ele tá me ensinando, né?
3: É ele que tá te direcionando,
6: ele que tá me direcionando de tudo, desde sempre, né? Fred é minha direção desde sempre. Até das resenhas, das graças que a gente faz, Fred me ensinou muita coisa. E ele tá me ensinando agora que a gente tem que tocar essas músicas sempre pro povo pegar e
3: pega,
6: tal. E eu sou meio tímido pra colocar coisas que eu faço, sabe? Porque,
3: uh-huh,
6: que é produção nossa, mas eu tenho que aprender isso aí.
3: E essa aqui tem uma pegada gostosa, olha. Sim,

0: impossível você ouvir e ficar quieto, né, Alice?
1: Não, impossível.
2: E essa música, ela é uma é a composição do meu parceiro e irmão, Neitinho, lá de Pirapora. Um cara que é simplesmente o mestre da caneta, é muito bom. E a produção musical é da minha banda, né?
0: Da sua banda.
2: E é isso.
0: Ele fez a letra e vocês vêm
2: os arranjos.
0: E coloca, faz essa coisa gostosa aqui, ó. Cara, eu sou suspeito pra falar desse tipo de música, porque assim, eu amo pagode, eu amo esse estilo, essa pegada maravilhosa que o ser samba tem, sim, né? E assim, é uma coisa que assim, tá na alma do brasileiro, né, Rondi?
2: E mais na nossa, né? É. Literalmente tá impregnado na nossa alma, na nossa, assim, na nossa cultura. Porque como a gente tá muito perto da Bahia, né? Uhum. Então a gente traz muitos elementos da Bahia pra cá. E verdade, o pagodão é uma coisa que literalmente a gente consome demais.
0: Verdade. E você, DJ Ali? Alice Tibães.
1: Comigo.
0: Qual é o seu estilo adotado? O que a galera que for lá amanhã no pôr do sol pode esperar da DJ Alice Tibães?
1: Pode esperar muito funk.
0: Muito funk.
1: De todas as categorias possíveis.
0: A galera funk, ela é uma galera mais jovem, né? Uma galera mais...
1: É, bem variado, mas entre esse público aí, 16, 18 anos, até os 30 e poucos.
2: Uhum.
1: É, 40. A galera gosta, né?
0: Deixa eu te falar.
1: Não, eu falo em média, né? Mas...
0: Eu tô com 46, eu também curto. Você pode subir um pouquinho.
1: Eu falo em média, mas geral hoje em dia, porque antigamente era muito tabu, né? Funk. Tipo assim, eram pouquíssimas pessoas. Hoje em dia já virou algo, tipo assim, totalmente comum, popular.
2: E necessário, né?
1: Isso, super necessário, gente. Se não tiver funk, hoje em dia o povo já fala assim, ai, não vou. É igual o pagode aqui, é indispensável.
0: É verdade. Então, gente, amanhã, né, Fred, teremos esse evento sensacional, que é o Pôr do Sol 360 Graus, uma produção da agência Fit e Cia, parceria com a Cia Promoções. Isso.
3: Parceria com a Cia, Peruca, Peu, Vila Meon.
0: Uhum.
3: E a galera toda envolvida lá amanhã no parque.
0: Repetindo, para quem ainda não comprou o seu ingresso, faça isso agora mesmo. Com o Rodrigão Fox, você tem o telefone do Rodrigão Fox, você sabe de cabeça, não?
3: Olha aqui.
0: Eu até sabia o telefone, mas aquele homem é doido.
2: Ah, que troca, né?
0: Troca, aqui lá, eu vou te falar um negócio. Ele só não gosta que liga.
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0: Ele não gosta que liga, não. Ele não liga, não, porque ali é doido, fica fodendo a cidade toda.
3: Ligação. Tem uns que liga 3 da manhã, 4 da manhã, 2 da manhã.
0: Aí também é demais. 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
0: Amanhã, então a pessoa que, tipo, a galera que for, pode ir um pouquinho mais cedo, vai lá, chega lá umas 16
3: horas. Lembrando que a entrada é pela portaria principal, estacionamento pedestre, e vai ser um palco 360, estilo que a gente fez nas últimas edições, né? A gente fez o Camisa 10, fez o Atitude 67, fez o Dilsin, então essa é uma quinta edição.
0: É bom que todo mundo curte de uma forma geral, né?
3: 360.
0: É verdade. Então você que ainda não comprou o seu ingresso, ainda não adquiriu, faça isso, você pode fazer isso amanhã com o Rodrigão Fox, pode fazer isso também, repita lá da Camilo Prats, a loja
3: TH Story.
0: Você pode comprar também aí com o Rodrigão Fox e pode comprar amanhã na bilheteria do Parque de Exposições. Chega mais cedo um tiquinho, porque o evento vai começar às 17 horas.
3: Exatamente. Ô, Lindo, só aproveitar aqui o espaço, né? Já que tô aproveitando aqui, já que é pra falar de coisa boa, mês que vem a gente tem uma grande novidade aí, que é um evento de 3 horas de show do Alexandre Peixe, tocando os clássicos do axé, o axézinho, né? Que roda todas as capitais do Brasil, e o Monsclássico foi premiado esse ano de ter a tardezinha com o axézinho com o Alexandre Peixe.
0: Olha só, setembro?
3: Setembro, Open Bar prêmio ainda, viu, galera? O evento 100% Open Bar.
0: Você já sabe o dia mais ou menos, não?
3: Dia 19 de setembro no sítio Fish Maria.
2: Lembrando que dia 20 é meu aniversário, então eu estou convidado, né, Fred?
3: Todo mundo convidado.
2: Obrigado.
1: Finge que é o meu também, me convida.
0: O Ron, te falar em aniversário, ontem foi aniversário do seu produtor, você nem falou nada.
2: Não, cara. Eu já dei um beijo nele aqui.
3: E amanhã que a gente vai comemorar, amanhã no parque.
1: Né? Com certeza.
0: Ontem, então, foi aniversário do nosso amigo Fred aqui, gente. Um abraço pra você, viu, Fred? Que Deus te abençoe. Continue te capacitando e mais pra você trazer mais novidades boas aí pra essa galera, beleza?
2: Muito obrigado. E não esquece da cidadezinha aqui, não.
3: E ano que vem a gente já tá com o calendário cheio. Em breve a gente vai bater com um papo com o Paulo Estevam aqui e lançar aqui primeira mão na rádio.
0: Aê, show de bola. Muito bem.
3: Aproveitando aqui, moço, já dá um ultimato nele aqui. Já lançar a promoção da música aí, ó.
2: Um churrasco com ouvinte. Vamos fazer diferente então. Vamos fazer.
0: Tá sem gravado, viu?
2: Você samba em casa. Opa. Pode colocar aí a partir da semana que vem, Fred. Você fica incumbido disso. A pessoa que. Vocês lançam uma promoção e a gente vai dar um show com churrasco na casa da pessoa.
1: Olha! Ai, que delícia!
0: Olha aí!
1: Tomara que seja na minha.
2: Só pra 50 pessoas, viu, no máximo?
0: 50 pessoas? 50
2: pessoas.
0: Rapaz, né?
2: E se não couber dentro de casa, não tem problema, a gente faz na rua.
0: Tá? Faz na rua, faz na, em área livre, né, onde? Show de bola, então. A Maria Eduarda tá chegando aí também, a Duda. Então, vamos aqui dar mais um repeteco pra você de casa, hein? Amanhã, a partir das 17 horas, tá, galera? O pôr do sol 360 graus. É aquele ambiente gostoso, né, onde?
2: Sim, o horário maravilhoso, viu? E por favor, gente, chegue mais cedo.
0: Mais cedo.
3: Chega mais cedo, a gente tem horário pra acabar.
2: Infelizmente, em Montes Claros, a gente tem horário pra acabar. Não é o nosso evento, é todos os eventos. Tem horário pra acabar, então a gente tá começando mais cedo. E a gente conta com a presença de todos vocês cedinho lá pra curtir DJ Alice, ser samba, ação de faculdade, DJ Dá.
3: E depois não reclamar que tardezinha aqui começa a noite.
1: Exatamente. Apesar que se depender de mim, até de manhã, viu?
0: O povo reclama, mas demora a começar. Mas quando começa mais cedo, vocês chegam mais tarde.
1: O pessoal aqui dá uma atrasadinha.
0: Portanto, galera, tá, então, algo a mais a ser acrescentado, Fred?
3: Não, isso aí, maiores dúvidas, pode tirar no Instagram do Pôr do Sol e da Agência Fit.
0: É só lá no Instagram, Pôr do Sol
3: 360 e Agência Fit Underline.
0: Beleza. Agência Fit Underline também, que é aí do nosso amigo Fredson, tá bom, galera? DJ Alice, obrigado.
1: Eu que agradeço, foi um prazerzão enorme estar aqui com você.
0: Quebra tudo lá amanhã pra gente.
1: Pode deixar, nós vamos.
0: Vamos lá então, vamos mandar um abraço pra toda a galera do Ser Samba também.
2: Valeu, Nino. Obrigado.
0: Que Deus abençoe
2: pela moral.
0: Vocês.
2: Eu que agradeço aqui pelo convite. E a chamar toda a rapaziada aí pra participar junto com a gente amanhã, porque vai ser um evento maravilhoso. A volta da Ser Samba aqui em grandes eventos em Montes Claros. E a gente conta com todos vocês, beleza?
0: Maravilha. E qualquer novidade, você corra aqui, vem contar pra gente aqui.
2: Não, vai dar certo. A partir da semana que vem, meu produtor tá aí estourado.
0: Maravilha. Vamos pra cima. Fredson, valeu, irmão. Obrigado. Que Deus abençoe mais uma vez pelo seu aniversário ontem aí, tá?
3: Amém.
0: Valeu, valeu, valeu. Então, galera, tá marcado, hein? Pôr do Sol 360 amanhã, portanto. Vamos encerrar aqui com a música do Ser Samba, cara?
2: Onde a família agradece.
0: Vamos encerrar aqui com uma do Ser Samba.
3: Já
0: aqui,
3: vai dar promoção aí pra galera decorando, moço.
0: É verdade. Qual que você quer que eu coloque aqui, ó?
2: Vai de bandinha.
0: Vai de bandinha? Vai de bandinha.
1: Dá vontade de estar pé na areia, assim, sabe? Dá até gatilho. Vamos pra praia? Depois do show, nós vamos pra praia.
2: Nós vamos trabalhar, Alice.
0: Então vamos lá, galera. A música do Ser Samba que você amanhã vai ouvir no Pôr do Sol 360 e vai curtir e vai dançar. É essa aqui, ó. Valeu, Rod.
2: Nós estamos juntos.
0: Valeu, Alice. Um abraço.
1: Valeu, meu amor.

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1: Muita gente quer melhorar a saúde, emagrecer ou ganhar massa muscular, mas não sabe por onde começar. E um ótimo primeiro passo é observar os próprios hábitos. Anotar o que come durante o dia, os hábitos das refeições, a quantidade de água, como está o sono e a prática de atividades físicas já ajuda muito. Isto mostra padrões que muitas vezes passam despercebidos. Às vezes o problema não é só comer demais, mas beliscar o dia inteiro. Em outros casos, a pessoa fica muitas horas sem comer e exagera à noite. Também tem quem dorme mal e sente mais fome no dia seguinte. Quando você entende melhor a sua rotina, fica mais fácil cuidar da sua saúde.
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5: Ok, galera, vamos ficando por aqui com sua voz, seu áudio no ar, de volta segunda-feira. Gratidão a todos aí pelas participações, a Papai do Céu pela oportunidade. Valeu, a gente se fala logo mais às 17.

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3: 1 para as 2.

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1: Duas e três. Chegamos na área, meus boys, minhas girls de todo o Brasil. Voz, sua voz já sabe, né? Sextona. Tem Conexão 98 até as quatro. Às cinco tem na Esportiva. Às seis tem as melhores, a 98 no Trânsito Livre. Ah, e hoje à tarde tem Pojo, hein? Diretamente da Omni Financeira. A turma da 98 já pintou por lá, galera. Começar com uma roxinha. Amor de Jazinho, essa música tá parando o Brasil.

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1: 2:14.
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4: 98. 2:19.
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para, pa, para. Ô, sextou, né? Marília Mendonça, Cúmbia do Amor. Aí o calor aí, gente. É frio de vez em quando, é calor outra hora. É o inverno mais louco do Brasil. Antes teve DJ Ilian. Dig, dig. Pra agitar a sua cestinha, 14 de agosto. E aí, amanhã vocês vão fazer o quê, hein? Olha só, o pôr do sol 360 graus chegando a Montes Claros com mais de 8 horas de música e 4 atrações. É, a galera estava aqui agora há pouco, né, falando sobre esse evento no programa aí do Sua Voz. Vai rolar som de faculdade, ser samba, DJ Dai, DJ Alice Tibães, em uma experiência que começa com o pôr do sol e segue com muita música no Parque de Exposições. É amanhã, em 15 de agosto. Chame a turma para viver o pôr do sol 360 graus. E a 98 vai sortear 3 pares de ingresso agora aqui nesse programa Conexão, hein? Por falando, é só mandar o seu nome completo e digitar 98FM e 360 graus. Tá bom? Digita aí, por favor, para concorrer a um par de ingressos. 3 pessoas vão faturar para curtir esse sabadão massa no Parque de Exposições. Fechado?

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1: 2:44. 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
3: Você sabia que a famosa cena da bala desviada em Matrix foi criada usando dezenas de câmeras? A equipe posicionou várias câmeras ao redor de Keanu Reeves para registrar diferentes ângulos do movimento. Depois, as imagens foram combinadas para criar a sensação de que a câmera estava girando ao redor do personagem em câmera lenta. O resultado virou uma das cenas mais copiadas do cinema.
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0: gente no zap da 98, eu quero 98, me leva para o pôr do sol 360 graus, é amanhã, gente, no Parque de Exposições, muita gente enviando o nome completo aqui, e já já estaremos aqui divulgando os três ouvintes que levarão um par de ingresso para curtir pôr do sol 360, amanhã de tardezinha, com som de faculdade, Ser Samba, DJ Dai e DJ Alice Tibães. Vai mandando aí!
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6: O aumento da massa muscular aprimora o desempenho esportivo, aumenta a proteção dos ossos e articulações, melhora da estética e modelagem do corpo e melhora do condicionamento físico. Esporte e atividade física colaboram para ganhar massa muscular. Contudo, o treinamento resistivo, exercícios com peso no qual há uma resistência, como a musculação, é a forma mais eficiente para aumentar o volume da massa muscular.

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6: 3 e 7.
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8: Boa tarde para Nívia do Alterosa, aliás, do Major, né? Dos Reis do Alterosa, Lana de Ubaí e também Lucivete de Bocaiúva, Dedê de Montes Claros. Alô para Max, para Isabelle, também para o Gil Gomes em Cachoeiras de Goiás. Ótima sexta para o Valdeci e a turma do Residencial Sul.

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1: A 98 tá na rua, então vamos chamar Rafael Senna diretamente da Omni. Fala, garoto, boa tarde, tá bom?
2: Opa! Fala, Fábio! Boa tarde pra você, boa tarde pra todos os ouvintes. Claro, estamos aqui na Avenida Dulce Sarmento, galera, pra falar de coisa boa. É sexta-feira e, ó, ao meu lado aqui já tá a Ana. 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
3: 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Como é que vocês estão?
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2: 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Daqui a pouquinho voltamos com muito mais. Lembrando que também tem picolé da sorveteria Carione. Voltamos já com o Ponte 98 FM, Fábio.

0: Amor de Jasmin com Mari Reis. 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
1: 3:17. 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
0: Três e 22.
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0: 90. Saiu a fofoca do ano.
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0: Agora são 3:25.

0: faltam 16 dias. No Parque de Exposições, a turnê Além do Registro está chegando.
1: Se torna
0: Ilha. Teve Panda, Eu Te Seguro, Juan Leandro com Danilo e Davi, fofoca do ano. Boa tarde para Adriel em São João da Ponte e para Mateusão na João 23. 3:30.
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0: 3h34, vamos girando da cidade para falar com ele, Rafael Senna e a turma massa lá da Omni. Rafael, fala aí, meu irmão.
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2: É a conexão 98 FM ao vivo com essa turma. Bora descer lá então, gente, pra Dulce Sarmento agora.
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1: Faltam 15 para as 4.
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3: Muita gente ainda vê a obesidade como falta de esforço ou disciplina. Mas isso não é verdade. A obesidade é uma doença crônica e envolve vários fatores como genética, hormônios, alimentação, sono, estresse e o funcionamento do organismo. Por isso, o tratamento não deve ser baseado em culpa e sim em acompanhamento correto. A obesidade aumenta o risco de problemas como diabetes, pressão alta, gordura no fígado, apneia do sono e doenças do coração. E nem sempre é só comer menos e fazer exercícios. Muitas vezes é preciso entender por que a pessoa ganha peso e por que tem dificuldade para manter o emagrecimento. A obesidade tem tratamento e buscar ajuda é um cuidado com a saúde.
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0: Bom, que pancada da 98 FM, conexão 98, volta na segunda às 14h. E daqui a pouquinho tem mais informações diretamente da Carcred na Avenida Dulce Sarmento. Segura lá. 98.
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2: 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Informa a hora. 3:59.

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3: Aí, tomar um cafezinho lá também, né, Carcred? 98 FM. 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
3: 4 e 21.
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0: Henrique.
1: Mala.
0: É mais que raio.
1: Esse é o Hugo Henrique.
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1: Falando em mala, também tem bolsas lá na CarCred pra galera, não é isso, Rafael Senna? Conta pra mim, menino.
3: 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Rapaz, ficou surpresa, viu? Tava comendo bolo aqui agora, rapaz.
1: Acabou com bolo. Cafezinho.
3: Quase, nessa, viu? 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
3: 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Daqui a pouquinho voltamos, hein, Fábio?
0: Valeu, garoto, diretamente da CarCred, Rafael Senna. Eu vou tentar aqui também puxar aqui um papo com o Lino Oliveira, diretamente aqui da Unidade Móvel. Desliga seu mic aí, Rafa, por gentileza. Alô, Lino Oliveira, tá me ouvindo aí, meu irmãozinho? Boa tarde.
5: Oi, Fábio. Beleza?
0: Agora sim, chegou legal. Tudo bem, Lino? O que você tá fazendo aí na Unidade Móvel?
5: Eu tô aqui, cara. Tô aqui esperando você ver se tá tudo legal, se tá tudo bacana. Hélio também tá tudo aqui. Nosso técnico dando aquele ajuste, né? Aquela tapa de mestre aqui no estúdio móvel da 98 FM, né, Fábio?
0: Exatamente. Já vamos fazer alguns testes aqui, tá bom? Para que a galera fique já atualizada, pois a nossa unidade móvel já está se preparando ali no Oliveira para o final do mês, para o início de setembro. Vai estar rodando por vários pontos aí da cidade, né?
5: Com certeza, né, cara? Vem aí a Fênix, vem aí o dia 30, né? Tem além do registro com o Luan Santana aqui em Montes Claros, no Parque de Exposições João, em Carataíde, o estúdio móvel da 98 FM, do Grupo CNM, com certeza também será marcando presença, né?
0: Exatamente. Já eu te chamo aí.

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3: Você sabia que os personagens de Mortal Kombat foram criados usando atores reais? Ao invés de desenhar lutadores quadro a quadro, os desenvolvedores filmaram artistas marciais executando os golpes e digitalizaram essas imagens para dentro do jogo. Essa técnica deu ao game um visual revolucionário para a época.
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4: Sim!

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5: Opa, Fábio, tá pegando é fogo mesmo, menino. O solzinho hoje tá castigando aqui, viu, rapaz? Tá
4: quente,
5: ainda bem que tem um cafezão aqui com suco, refri, bolo, biscoito, tem picolé da Carione também, Carione Sorvetes, pensa no picolé que ajudou demais nós aqui, né, Ana?
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4: Valeu!
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3: Se você receber um impulso incontrolável de ir para a geladeira para comer alguma coisa, tente evitar doces, alimentos gordurosos e chocolates. Substituí-los com uma cenoura, por exemplo, ou uma maçã. Estará introduzindo menos calorias no seu corpo e a vontade será saciada da mesma forma.

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1: 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Parceria fechada. Fábio Santos, vamos ficando por aqui porque sextou, né, meninas? Fábio, aquele abraço, hein? Valeu.
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0: tarde, Brasil! Tá começando o programa mais emocionante do planeta. Na sua 98, Lino Oliveira, boa tarde.
1: Boa tarde, Fábio Santos. Boa tarde, galera, curtindo aqui a 98 FM. Que bom estarmos juntos, hein?
0: Isso, uma festinha também bonita da 98 hoje lá na Avenida do Sarmento, Lino Oliveira. É, eles estão desmontando agora lá o nosso point, o nosso pedágio. Mas durante a tarde o bicho pegando naquela área 98 em todos os cantos, meu querido.
1: E a galera aproveitando as oportunidades aí que o Omni, né? 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
0: Exatamente. No programa de hoje vamos repercutir sobre as escalações de Cruzeiro contra Corinthians e Cruzeiro, porque o jogo é fora. E Atlético vai receber quem? O Grêmio?
1: Grêmio.
0: E dentro dessa brincadeira aí, a galera vai enviar áudio de 15 segundos para concorrer aos prêmios, respondendo quem se dará melhor. No YouTube, por exemplo, a pergunta é assim, Lino, quem se sai melhor na rodada com o Atlético enfrentando o Grêmio e Cruzeiro e o Corinthians? Atlético e Cruzeiro vencem, Grêmio e Corinthians vencem, ambos empatam as partidas lá no TV Montes Claros com o YouTube, hein? Ou só um dos mineiros vence? Aqui na rádio é bom falar o placar, né? Pra ver quem tá mais...
1: É bom.
0: Antenado?
1: A gente saber mais, é, porque dá mais emoção também aqui no placar, né? E quem participar com a gente por áudio vai concorrer a um combo lá da Oba Burger, que fica na Raul Correia, no bairro Funcionários, e vai concorrer também a um churrasco gostoso, churrasco bom chimarrão, lá do Cotias Bar e Churrasco. Opa, eu misturei o negócio aqui, né?
0: Não, a música é essa aí, né?
1: Eu só fui cantar uma música e acabei com outra coisa aqui. 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
0: Ok! Hoje é carne de sol? Hoje?
1: Ô, Zé Cotia, fala aí, o que é que você vai querer fazer hoje, meu filho?
0: A última ele ficou nervoso, sexta passada, né?
1: O John Roy foi falar que ele era mão de vaca.
0: Ele meteu logo uma picanha só de raiva. Não quis dizer isso, não. Cadê o cartão, cara? Hoje nem cartão veio hoje, ó.
1: É só porque o Roy não veio hoje, não vai ter cartão.
0: O outro, ontem ele veio de bermuda pra começar. Foi.
1: E era pra eu ter pedido pra dar uma voltinha em pé e esqueci, cara. Depois o programa acabou, porque eu fui ver. Hoje nem aqui pisou.
0: Hoje tem picanha do Zé Cotia pra você, ligado na Rádio 98 FM, e é uma delícia. Galera tem enviado aqui, eu tô gostando pro pessoal quando ganha prêmio, né? Pizza, hambúrguer, churrasco e seja lá, né? O que for o prêmio, o pessoal manda foto aqui, lindo. Dá uma fome danada.
1: É.
0: E é só prêmio caprichado. Pessoal que é parceiro da 98 aqui, não tem mão de vaca não, Lino.
1: Não, capricha mesmo. E a galera que tem ganhado os prêmios aí tem gostado bastante, porque realmente é sensacional.
2: Não acredito não, Chico.
1: É uma delícia.
0: Começou o programa desfalcado. Um jogador expulso, Roy Chaves.
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1: Mas não é porque que aquele senhor não veio hoje que nós não teremos aqui informações sobre o Ruralão do fim de semana, não? Não é porque aquele senhor não veio hoje que nós não vamos falar do Atlético. Atenção, hein? Notícia ruim para o torcedor atleticano.
0: Gente. Ah, mas se for pra falar coisa ruim, o pessoal que tá em casa não quer nem ouvir.
1: Mas você quer que eu fale a verdade ou você quer que eu faça só coisa boa?
0: Eu quero que fale só coisa boa do Atlético aí pro pessoal não ficar com raiva de você amanhã.
1: E a verdade não?
0: E qual é a verdade? É boa?
1: O zagueiro do Atlético vai ficar um longo tempo aí sem jogar, viu, cara?
0: Ah, isso acontece, né? Nas melhores famílias do mundo. Quem é? Lianco?
1: Lianco.
0: Conta o que aconteceu já, então, Lindo, pra abrir o programa.
1: Ó, no jogo contra o Bragantino, o Lianco saiu aos 20 e poucos do primeiro tempo e ele teve um problema, cara, na planta do pé.
0: Naquele que o Atlético ganhou?
1: É, ganhou de 1-0.
0: Rapaz.
1: Aí fizeram uns exames hoje nele e constataram que ele vai ter que ficar, não vai fazer cirurgia não, né? Vai fazer o procedimento conservatório, que é aquele sem cirurgia. Porém, ele vai ficar de 8 a 10 semanas longe do futebol.
0: Aí, rapaz. 4 semanas é um mês.
1: Um mês.
0: Quase 3 meses, fora ou mais, né, Lino? Dependendo
1: exatamente.
0: Aí do que o médico disser, até quando ele vai se recuperar.
1: Ele tem um histórico de.
0: É uma pena, ver um clássico sem Lianco fica esquisito.
1: Não é a mesma coisa, não. É diferente.
0: Ele é bom pra, né? É, movimentar o clássico, colocar agita, aquele foguinho.
1: É, ele agita, ele é. Foguinho chama?
0: Foguinho é do norte.
1: Ah, tá.
0: Ele coloca fumaça e foguinho no clássico.
1: Isso aí. Fala aí, norte, o Vila Nova perdeu o primeiro jogo, né, cara? 1-0. Dentro de casa.
0: O Vila Nova estava dentro de casa e perdeu?
1: Dentro de casa e perdeu por 1-0. No sábado, amanhã, será a outra final. Aí vai ser lá em Seven Lakes.
0: Rapaz, há muito tempo eu não via falar que o DG perdia um jogo.
1: É, eu também.
0: Porque aqui pelo norte de Minas, dificilmente ele perdia um jogo.
1: Volta, hein? DG, volta pra cá. É aqui que é o seu lugar, meu.
0: Mas tá bom, já subiu o Vila Nova. Colocou o Vila Nova pra jogar, quem sabe, até na linha. Dependendo dos cruzamentos dos grupos A, B e C, ano que vem, pode dar um norte e Vila Nova. E o DG vai estar aqui, claro, né? Não é possível que ele vai fazer igual o Judas do Leonardo Jardim. Você ficou sabendo que ontem Botafogo tomou 6-1 do Cienciano?
1: Cienciano. Cara, eu não tinha visto essa notícia ontem. Eu nem sabia que o Botafogo, apesar de nós falamos aqui ontem, eu esqueci que o Botafogo.
0: Sul-Americana, né?
1: Sul-Americana. E aí eu fui ver hoje uma postagem do Flamengo falando, pelo menos a gente ganha do Cienciano. E colocou lá os placares, né? 1-0, 2-1, tal, tal, tal, tal. E não perdemos de 6, meu irmão. Não acredito, não. Fui lá olhar.
0: 6-1.
1: Botafogo perdeu de 6-1. O que é isso, gente?
0: É, e já tem torcedor, né, do Botafogo dizendo que em 1927 ganhou de 9-2 do Cienciano. Desculpa aí, gente, é só uma brincadeira, viu? E tem outra, Lins. Se esse ano tá assim, imagina ano que
1: imagina
0: vem.
1: Imagina que vem.
0: Caramba, tomou 6-1. Tá, dentro disso aí, antes de trazermos as escalações aí para os mineiros no final de semana, vou te mostrar as maiores derrotas dos brasileiros em competições da Comebol. Anota aí, Lino. Comebol Sul-Americana, oitavas de final. Cadê a data, gente? Não colocou, não, mas tem aqui. Ah, essa aqui foi a de ontem, né?
1: Essa é a de ontem.
0: Essa já é a maior.
1: 6-1. Já é a maior?
0: Já é a maior. Apareceu em primeiro.
1: É porque eu também não lembro, assim, um time na Sul-Americana.
0: Que tomou tanto gol, né?
1: Tomou tanto gol, assim, eu não lembro, não.
0: Teve uma Libertadores que o América de Cali meteu 5-0 no Atlético Paranaense. Só não colocaram a data aqui, gente. Teve outro jogo pela Libertadores de 2020. Ah, agora apareceu. Ah. 2002, na América de Cali, 5, Atlético Paranaense 0. Vai lembrando aí, viu? A Libertadores de 2020, Independente Del Valle meteu 5-0 no Flamengo. Acredita nisso?
1: No Flamengo?
0: É porque o Flamengo nasceu, nossa, em 2020. Foi
1: 2020, ué. 6 anos atrás, ué.
0: E olha que o Flamengo nasceu em 2019, né, Netão?
1: 2019?
0: É que começou a ganhar tudo, né? Passou até o Cruzeiro em Libertadores. Em 2022, The Strongest meteu 5-0 no Atlético Paranaense. Outro Atlético 6 Paranaense.
1: 6-0, cara.
0: Que vergonha, outra do Atlético Paranaense.
1: Furacão só toma traulitada, né? Por isso que eu não quero mais disputar esse negócio de Sul-Americana mais, não.
0: 2009, Lino, a LDU meteu 5-1 no Fluminense, garoto.
1: 5-1.
0: Em 2008, o Real Potosí meteu 5-1 no Cruzeiro, Lino.
1: No Cruzeiro?
0: Nem lembra, né?
1: Protesto!
0: Vai pesquisar aí.
1: Eu protesto.
0: Pesquisa. É porque o Cruzeiro jogava muito Libertadores,
1: até
0: então
1: foi isso aí.
0: Ele corria muito risco de tomar, né?
1: É, mas foi lá, né?
0: Aí,
1: Real Potosí?
0: É, Real
1: Potosí. Cara, isso aí é onde é que tem altitude alta, velho.
0: Altitude alta, tá, galera. Altitude alta.
1: Tá explicado. Aí o jogador chega lá, fica sem ar, não consegue correr. Aí os caras vão, ó, pum, pum, pum.
0: Então dois, foi na três, Bolívia quatro, por ali, Equador, por ali, né?
1: Exatamente. Real Potosí é da Bolívia.
0: Aí, ó, tá vendo, gente? É. O Lino lembrou, tem uma explicação. É. Ainda bem que o Lino tá aqui pra defender o Cruzeiro. Quero ver o Roy. Né? Sul-Americana de 2025, Lino. É. Porto Cabedio 4, Vasco 1, meio Antônio de Cariacica.
1: Porto Cabedio.
0: As maiores goleadas, gente, nas competições da Comebol, hein? Libertadores 2000, Bolívar 4, Atlético Mineiro 0. Em 2000, hein?
1: 4-0?
0: Há 26 anos atrás. Ó, Bolívia também, lá na
1: altitude. É verdade. Tem altitude também.
0: Ah, esses times da altitude aproveitam pra golear.
1: Eu tô querendo ver se esse anciano, de onde que esse anciano é, cara?
0: Se não for da altitude, Botafogo, não vamos perdoar, não. Sul-Americana de 2021, Peñarol 4, Corinthians 0.
1: Aí não tem coisa, não, hein?
0: Aí, Lino.
1: Tem altitude aí, não.
0: Peñarol não é da altitude, não?
1: Não.
0: Paraguai, é?
1: Peñarol, Paraguai.
0: Aí, então, levou mesmo. O time do Peñarol que tava bom. Então, essas, portanto, são as maiores goleadas. Vocês viram aí que o Cruzeiro Atlético apareceu pelo menos uma vez nessas competições da Comebol, né, Lino? Só aparece quem joga, né?
1: Só aparece quem joga e realmente se você vai jogar. É por isso que muitas vezes, gente, o time ele chega. Olha, o Cienciano é do Peru.
0: Ixi, então o Botafogo tava mal mesmo, hein?
1: Peru.
0: Peru é da América do Sul.
1: Peru não tem isso, não.
0: É o clima igual do Brasil, rapaz, praticamente.
1: É por isso que tem muitas vezes o time vai disputar um jogo aí na Bolívia, né? Onde tem altitude alta. O time chega dois dias antes, faz aquela, né? Porque se você chegar de uma hora pra outra pra ir pro jogo, você sofre. Então faz aquela adaptação e tal, entra pro jogo, já entra no clima. Agora se chegar assim, meu filho, ó, pum, É cacetada.
0: Se até Montes Claros tá assim, ó, um dia faz um calor absurdo, outro dia tá frio, do nada esfria, né? É uma questão de 17, 18 horas, já muda tudo um clima.
1: Aqui em Montes Claros a galera reclama muito do calor, né, Fábio? Calor das tardes, principalmente porque a Federação Mineira normalmente coloca jogo aí às 3h30, 4 horas, e é exatamente aquela hora em que o sol tá rachando.
0: Mudou pra 18 horas os jogos 18 aqui.
1: 18 horas, lembra? Por isso, Série A, tá vendo? Calor, módulo 2 era, 3h30, 4 horas, você lembra, né?
0: Exatamente. Aí eles analisaram bem um dos jogos, né? Falou, nossa, aquela cidade ali realmente é muito quente, né?
1: Eu queria colocar o Atlético pra jogar aqui 3h30, igual colocou.
0: Pra ver se vocês aguentam.
1: Ai, ai.
0: Bom, seguinte. Depois então do Peru, né? Acabar com a vida do Botafogo, esse ano do Peru. É uma pena, né? Fica aí na liderança com a goleada. Lino Oliveira, vamos falar dos jogos desse final de semana, ok?
1: Ok.
0: Começando por quem joga mais cedo, é o Atlético contra
1: depois
0: o
1: Grêmio. Eu vou trazer uma novidade, uma curiosidade desses jogos aí dos brasileiros na Libertadores, tá?
0: Ah, beleza. Você não quer trazer agora, não?
1: Pode ser agora?
0: É bom que você não esquece.
1: Acredite se quiser, Fábio Santos e galera curtindo a 98 FM nesta sexta-feira 13. Não?
0: Hoje é 14, meu filho. Já começou errado. Então é mentira. Já deu uma falsidade.
1: Não é mentira, não. É verdade, cara. Olha só, presta atenção. O que que tem de igual nesses jogos dos brasileiros na Libertadores? Fluminense empatou seu jogo 0x0. Esqueci contra quem foi. O Cruzeiro com o Flamengo 1x1. O Palmeiras com o Cerro Porteño 1x1. O Mirassol com a Laú, com a LDU 1x1. O Corinthians com o time de ontem que jogou lá 0x0. E ainda teve outro jogo aí pela Libertadores. Tiveram dois jogos,
0: né? O Fluminense foi Rivadavia, né?
1: Rivadavia, exatamente, 0x0. Aí tivemos também Estudiantes contra a Universidade do Chile, Universidade Católica, 1x1 também.
0: Tá doido?
1: E o outro jogo aqui, ó.
0: Peraí, a Libertadores toda?
1: Toda.
0: Que curiosidade maravilhosa, é verdade.
1: Ninguém ganhou seu jogo, todo mundo empatou, cara.
0: Não, não é aplauso, não, é. Ninguém consegue ganhar, velho.
1: Lembrando que foram 7 jogos, né, Fá? Porque um jogo foi adiado por causa daquele terrível terremoto lá na Colômbia, né? Então, adiou um jogo aí, exatamente esse jogo, só esse jogo que tá faltando.
0: É o Tolima Independiente Del Valle.
1: É daí que saiu o adversário.
0: Por isso que não empatou.
1: Exatamente.
0: Porque não jogaram.
1: Porque não jogaram. Mas aí, ó, todo mundo, hein, gente? Olha só. 0x0, 1x1, 1x1, 1x1, 1x1, 1x1, 0x0.
0: Imagina o tanto de pênalti que vai ter no jogo de volta. No meio de semana.
1: Tomara que tenha de Cruzeiro e Flamengo também.
0: É melhor, né? Ir para os pênaltis lá no Maracanã. Melhor. Claro, se os caras estiverem, né?
1: Claro.
0: Concentrados e ganhar já na primeira, já melhor.
1: Pensou, o Otávio vai e pega 3 pênaltis aí.
0: E o Cruzeiro é bom, viu, para fazer isso lá.
1: Cruzeiro, essas classificações assim, sabe?
0: Quase impossíveis, improváveis. Né?
1: É.
0: Tem que acreditar, gente. Se a gente não acreditar, quem vai acreditar?
1: Sempre.
0: 5h29. Então vamos lá, Lino. Vamos começar aqui, então, falando sobre esse final de semana importantíssimo para os clubes brasileiros.
1: Vamos lá.
0: No Brasileirão, por exemplo, o Atlético está em 11º com 29 e enfrenta o Grêmio, que está em 14º lugar com 25 pontos. Okay?
1: Ok?
0: Esse jogo será às 16h. Quem quiser vir pela TV também consegue, de boa, TV aberta. E esse jogo aí, rapaz, promete, hein? Vai que o Atlético ganha e sobe a 32 pontos. O Atlético Mineiro tem aqui desfalques, o Scarpa que Lino anunciou durante a semana, edema muscular, o Roy também, né, Lino falou?
1: Isso.
0: O Índio tem ruptura nos ligamentos do joelho, o Patrick Silva tá com lesão no joelho, Léo Duarte lesão muscular e Lino ainda falou que o Lianco, né, que nem entrou na lista aqui, vai ficar 4 meses fora.
1: Vai ficar esse tempão todo parado aí, porque exatamente por causa desse problema na planta do pé.
0: O Atlético deve entrar para esse jogo importante contra o Grêmio com o seguinte time. Cadê o time, rapaz? Aqui, aqui.

0: contra, eu sou o de Vitor Hugo na zaga, né? Já que o Ivan Román já está sendo negociado, como você noticiou aqui, né? O Léo Duarte, que chegou também, não vai jogar porque já está machucado, está em recuperação, então deve com certeza a zaga ser o Juan com o Vitor Hugo.
1: É, achei uma nova aqui, realmente, sem copia e cola, Everson, Preciado, Juan, Vitor Hugo e Renan Lodge.
0: Aí,
1: é. Aí vem Alan Franco, Cissé, não sei, né? Bernard, ou Igor Gomes, Minda e Cassierra. E o Coelho não apareceu nessa aqui não, Lino.
0: É, pode ser, eu não sei se o Coelho está suspenso, mas eu acho que não. Mas pode ser também que o Barba, ele deve dar uma preservada em alguns jogadores aí, pensando no jogo de quarta-feira, né, Fábio?
1: Vai ser isso, jogo de volta.
0: Contra o Bragantino, né? Assim, ganhou lá de 1-0, mas futebol tem suas peças, né? Então pode ser que ele esteja segurando também, vai segurar alguns jogadores para o jogo daqui.
1: Ok, então é isso. E você que tá em casa, quanto ficará esse jogo? Mande o placar pra mim. Eu acho que esse jogo aí, Atlético e Grêmio, ficará 1-0 para o Atlético na Arena MRV. E você, Lino?
0: O Grêmio tá mal, viu, cara? O Grêmio tá mal, o Grêmio no Brasileirão não tá conseguindo. E na Sul-Americana também, né? Porque tá mal também. Então, assim, diante disso, e o time do Atlético vem numa crescente, rapaz, olha, a razão me manda trazer um placar aqui de 2-0, 3-0 pro Atlético. Mas olha, o coração, a emoção.
1: Quando o Roy não tá aqui, você vira a casaca, hein, rapaz?
0: Não tô virando a casaca, não. Mas o coração me manda dizer, fala aí, garoto, fala que o Grêmio vai ganhar. Então tá bom, o Grêmio vai ganhar.
1: Pô, o Grêmio não tá na Sul-Americana, não, Lino?
0: Caramba.
1: Ele tá só na Copa do Brasil, né? Naquele clássico contra o Inter, né?
0: Exatamente.
1: É, mas no Brasileirão não tá bem, não. É, então vai dar Grêmio segundo Lino. E você que tá em casa, nosso zap é 9-9800-9898. Após o intervalo, vamos trazer as informações do Cruzeiro e do...
0: Corinthians,
1: jogão, hein?
0: Exato.
2: 5:33. 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
5: 5h38. 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

0: até às 6. Ô, trem, Lino. O povo fala que não tem música boa na nossa época, ou tanto de música boa aí? Olha que trem lindo, ó. Dá vontade de sair por aí viajando com um real no bolso. Agradecer nossos parceiros aí, vocês viram que os comerciais demoraram um pouquinho, né? É, rapaz, o pessoal anuncia mesmo, porque a 98 não tá pra brincadeira. E o Zé Coutinho tá reclamando de quê, menino?
1: E outra coisa também, a 98 FM é a primeira, a mais ouvida, a mais acessada, né? Então, assim, a rádio tem sim mesmo. O Zé Coutinho tá falando assim, que começou tarde, ué. Ele deve tá bêbado.
0: Ele tá igual o neto das placas agora, observando tudo, cada detalhe.
1: Ele falou que hoje um dos ouvintes aqui vai ganhar, ó.
0: Uai. Ele pode cobrar, né, Lino? Ele pode.
1: Pode nada. Uma porção de carne de sol com mandioca.
0: Maravilha. Esse Edgar Pereira vai pegar fogo hoje à noite, hein? Com essa ganhadora.
1: Bom dia. Mary, Breno, um abraço pra essa galera na rua Carlos Ferrante, 128, bairro Edgar Pereira, o churrasco mais barato da cidade. R$39,90, galera.
0: Já tem um ano que a gente não vai lá, né? Tem que
1: resolver. A gente poderia ir lá hoje.
0: Vamos lá hoje?
1: Vamos.
0: Aí de lá a gente vai pro Catupi.
1: Você topa?
0: Oh, esse cara é animado,
1: gente. Eu vou, cara, eu vou.
0: Monte Clássico da Véia Doide. Olha lá. Até a Adriana animou ali.
1: Alô, mamãe, é só amanhã que eu volto.
0: Bom, Lino vai trazer agora, gente, a escalação para ouvirmos vocês, né? Entre Cruzeiro e Corinthians. Corinthians e Cruzeiro será lá na Neoquímica, sem Memphis, né, Lino, por enquanto?
1: Sem Memphis, mas
0: talvez ele volte.
1: Talvez. Mas o Corinthians tá devendo, sabe quanto? Mais de 70
0: mas milhões. Mas ele ama, cara, o clube. Ah, ele ama o clube.
1: Ele ama o clube, mas é o dinheiro dele.
0: Eu não sei. Cruzeiro tá em quinto, gente, com 33 pontos. Vai que ganha um jogo desse, ele vai lá pra 36. Se o Fluminense, né, dá uma escapada lá, pode perder o quarto lugar para o Cruzeiro, né? O Fluminense que pega Palmeiras em casa no Maracanã.
1: O Palmeiras bem capaz de jogar um time bem reserva, né? E o Fluminense também, né? Porque o Fluminense jogar fora também.
0: 16h30 pode ser um jogo só de compadres, né? E o time do Corinthians hoje é o sétimo colocado. Não tá tão mal não, Eline. Com 32 pontos.
1: Já esteve pior, né?
0: Já
1: esteve beirando lá embaixo, lá. O Cruzeiro que vem com do time titular, ó, Fabrício Bruno, Jonathan Jesus, Otávio, são os pendurados, tá? Se tomar um cartão amarelo, não vai jogar contra o Flamengo. Aí você fala, mas o Flamengo é Libertadores? Fala.
0: É Libertadores, mas tem jogo, né?
1: Tem jogo contra o brasileiro também.
0: Lá no brasileiro
1: semana
0: também.
1: Semana que vem, no fim de semana.
0: Semana que vem.
1: Ih, rapaz, é verdade. Então, o que acontece? Cauã Moraes, eu tô apostando no Cauã Moraes nesse time titular do Cruzeiro pra domingo. Tô apostando também, ó, no Zé Lucas, cara, Zé Lucas. Então, diante disso, eu iria aqui, ó, de Otávio no gol. Fagner na direita, ex-Corinthians, né? A dupla de zaga, eu acho que ele não vai utilizar o Fabrício Bruno.
0: As opções dele estão aumentando.
1: Estão aumentando, exatamente. O time tá dando uma encorpada melhor. Então eu iria de Otávio no gol, Fagner na direita, a dupla de zaga ali com o João Marcelo.
0: Cara, eu gosto de Fagner.
1: É, ele gosta, eu também gosto.
0: Ele, os lançamentos dele
1: sempre
0: são mais perfeitos, né?
1: E você já,
0: ele corre o risco de acertar mais do que quando, isso, por exemplo, outro jogador lá de trás, o Jonathan Vigiaba, acerta, mas muito pouco.
1: Aquele lançamento dele de chapada,
0: isso,
1: a bola faz isso aqui, ó, cai, o Jó já entra na diagonal.
0: Cara, sai na cara. Fagner tem que ter mais chances,
1: tá dando. Time. Não, ele não jogou porque tava pendurado, tava suspenso pra ele jogar contra o Flamengo.
0: Aí vem o William, né?
1: Pronto. Aí vem o William. Então, nesse próximo jogo, acho que o Fagner já joga também contra o Flamengo. Mas vamos lá, Otávio no gol, Fagner na direita, a dupla de zaga, tô apostando aqui, ó, no Jonathan Jesus com isso, o João Marcelo e na esquerda o Vidalba. Acho que ele vai dar.
0: Fabrício Bruno tá fora também?
1: Não, só pra preservar, até porque tá com dois cartões também, né? Dá uma preservada ali. Aí, meio de campo, Romero não jogou, tá descansado. Pode jogar agora, Romero, até pra ganhar ritmo, né? Romero, aí poderia entrar também o Zé Lucas na vaga do Gerson, preservando o Gerson, caso seja isso que ele esteja pensando, com o Matheus Pereira. E aí, lá na frente, jogaria com o Wesley pra dar mais ritmo pra ele. Tá chegando agora. O Wesley, agora tem muita gente apostando no Lúcio Rodrigues como titular nesse jogo contra o Corinthians.
0: Já vai estrear?
1: Tem gente achando isso aí. A imprensa de BH tá colocando isso aí. Lúcio Rodrigues, Arroio e o Wesley.
0: Arroio só entra se levar um cascudo do técnico, porque se ele continuar com aquelas birrinhas dele, o Arthur não vai querer não. O Arthur já avisou.
1: Não. E o Corinthians também, Fábio, ele deve entrar com um time misto, né? Porque o Corinthians vai ter um jogo complicado também. Tudo bem que vai ser na quinta-feira, um dia a mais. Mas ele vai ter um jogo complicado também contra o time do Di Maria, né? O Rosário Central, ontem eles empataram 0-0. O jogo da volta vai ser na Arena Corinthians, porém na quinta-feira, né?
0: Ok, meus garotos, se você tá falando, é verdade. Agora queremos saber dos ouvintes os placares para esta rodada do Brasileirão, que está entrando aí realmente. Essa é a 23ª rodada, galera, do Campeonato Brasileiro, que tem um total de 38 rodadas. E parece que vai dar Palmeiras ou Flamengo esse ano, mas o Atlético Paranaense corre por fora, o Cruzeiro tá encostando e o Fluminense também. O que vocês acham, hein? Valendo carne de sol, né, Lino?
1: Isso. Com mandioca?
0: Isso, porção de carne de sol com mandioca e um combo da Uba Burger também, tá?
1: Beleza. Vem, rapaz, chegou um texto aqui enorme. Parece uma bíblia.
0: Tá xingando nós?
1: Não, diz que ama demais o meio de comunicação, Lucas Dias. Daqui a pouco eu vou ler essa carta sua aqui, viu, meu querido? Parece uma história bem bacana, eu gosto, viu? Se interessar, né, Lino?
0: Não tenho paciência pra ler, não, mas tudo bem.
1: Deixa eu fixar ela, que você não esqueça
0: dele. Tô sem uma paciência pra ler ultimamente, cara.
1: Você não atende nem telefone mais, Lino?
0: Atendo, não.
1: Você tá diferente, velho. Ó,
0: eu não atendo telefone mais pelo seguinte, que o povo desgrama a cobração da gente, querem cobrar.
1: Ah, tá por isso. Aí você desliga. Aí também já é incompetência sua.
0: Se quiser falar comigo, clique pelo zap.
1: Meu pai do céu.
0: Aí eu vejo quem é.
1: Eu achava que sem Roy aqui, galera, a gente conseguiria colocar mais pessoas, mas não dá não, viu? Mas, além de começar atrasado, né, Lino?
0: É, nós começamos hoje um pouquinho atrasado.
1: Porque estávamos testando o estúdio móvel com o nosso técnico Hélio.
0: E estávamos também fechando os points, né?
1: Fechando, com o show, né, que a gente tava dando lá. Exato. Com a galera da Omni Financeira e Banco. Oi.
2: 98, meu placar. 2-0 pro Galo.
1: Anota, Lino.
2: E 1-0 pro Corinthians, viu?
1: Cândido, já tá concorrendo, hein, Cândido? Corinthians ganha, segundo ele, lá na Arena, Neoquímica. E o Atlético arrebenta na Arena MRV com a raça do Grêmio. Boa tarde.
2: Fala 98, boa tarde. Tá. Vai bom? Todo mundo perder, viu? Tudo de 1-0. Corinthians
1: 1. Eu achei que ia falar outra coisa.
2: Atlético 0, Grêmio 1 e bola pra frente, viu? Bola.
1: Ainda
2: bola.
1: Bem. Aí, Jala, você quase todo leva um bloco, viu? Achei que você estava falando besteira aí, viu, Jala? Vai estar concorrendo agora. Pra ele, Mineiros não aguenta ninguém, porque vai estar todo mundo com as reservas. Oi.
3: Alô, 98, boa tarde.
1: Doutora Grace.
3: Como uma atleticana que sempre acredita,
1: então vai dar
3: galo. Quero saber de que Cruzeiro ganha, não. Abraço.
1: Pra ela, o Cruzeiro tem que se lascar ali.
0: Só por isso o Atlético vai perder também, viu, Grace? Você vai ver. Escuta o que eu tô te falando.
1: E ela disse que vai ganhar porque mora lá na rua do Cotias Bar, vai ser mais fácil. Ela só ganha e já sai da porta e come.
0: Aí, ó. Você podia até ganhar, mas eu vou falar isso.
1: Você se entregou aí, viu? Olha aí, Zé Cotias. Já pra não dar muito trabalho pro Zé Cotias, ele já leva lá pra ela, então.
0: Aproveita, então, vai lá, Grace. Se você não ganhar, vai lá. Experimenta lá pra você ver.
1: Vai lá e fala assim, ó, quase ganhei. Quer dizer, a gente não sabe, ela pode ganhar mesmo. Fala aí, meu amigo Felipe. Não, fala, é Pedro. Amigo. É Pedro, né, Lino?
0: Pedro.
1: Pedro Nobre, na nobreza
0: total. Pedro.
1: Amigo, vai. Ô, Pedro, você tá andando de trem? Você tá fazendo trilha de bicicleta? O que é isso aí?
0: Ele tá andando de moto.
1: Ah, não dá pra entender o que ele tá falando, não. Já é o segundo áudio que o Pedro Nobre tá perdendo a nobreza ali no áudio.
0: Ô, Pedro, esse elefante, você tá precisando ficar nobre.
1: Você é irmão de Ângela Nobre, é isso?
0: Tirando os ruídos. Por quê?
1: Ah, tá. Pelo sobrenome.
2: Ah. O Pedro não tá aí, né? Mas vamos lá. Placar do Cruzeiro, 2-0. Cruzeiro e Atlético vai perder de 2-0.
0: 2-0.
2: Você, tamo junto. Um abraço. Pedrinho Nobre, farmacêutico.
0: Ó, ele é farmacêutico, cara. Oh, bom saber, viu, cara?
1: Eu só ouvi barulho de cascalho e terra. Só.
0: Ele falou 2-0 pro Cruzeiro, 2-0 pro Grêmio. Eu gostei de saber que ele é farmacêutico, qualquer coisa eu vou procurar ele. Salva a conta dele pra mim, fala.
1: Eu já vi que ele entrega remédio em qualquer lugar, né? Pela estrada que ele entrou aí. Então o final do telefone dele é 63, já salvei.
0: É, beleza.
1: Fala, Max, meu amigo.
4: Boa tarde, 98.
1: Ó.
4: Eu acho que esse final de semana
1: o
4: Cruzeiro ganha.
1: Fácil.
4: E o Galo vai perder pro Grêmio, viu?
1: Olha isso.
4: Obrigado.
0: Valeu. Ó, a vazeta tá boa, você viu?
1: Lembrando que se o Cruzeiro der bobeira na Copa do Brasil, o Atlético passar e o Inter perder para o Grêmio, vai bate dar uma semifinal Atlético e Grêmio, hein?
0: Bate na madeira. Tá doido?
1: Tudo pode acontecer, meus amigos. Futebol é desse jeito, hein? Boa tarde.
5: Boa tarde, 98.
1: Eu vou continuar colocando o povo. Se tiver informação, você vai. Beleza. Entra no meio aí.
5: Quem tá falando é Breno sobre a enquete de hoje aí. Com certeza, Cruzeirão cabuloso. Vai Breno. Se dar melhor final de semana aí.
1: Corinthians.
5: 3-0 pro Cruzeiro, 2-1 pro Galo. Valeu, obrigado.
0: Ó, é dos dois mineiros?
1: Dois mineiros. O Breno é diferente, né?
0: É. Falando no Atlético aí, ó. Oficializou hoje a contratação do Fred, viu? Que nós adiantamos ontem, né, Fábio?
1: Fred vem mesmo?
0: É, fechou aí, ó.
1: Ele já jogou pela seleção, menino?
0: Já, ele tava. Lembra daquele lance lá contra o time do Modric, que o Brasil tava ganhando gol do Neymar e já nos acréscimos, o Brasil foi
1: contra a Croácia?
0: Contra a Croácia. O Fred
1: foi um dos culpados aquele
0: lance. Ah, por isso que o atleticano não gosta muito de você falando isso.
1: Ah, eu tô falando a verdade.
0: Você só lembra a coisa ruim do homem.
1: Os caras falaram,
0: Fred, Roberto Carlos,
1: que você foi fazer lá na frente? Você tinha que ter ficado lá atrás pra segurar.
0: Mas o Atlético tá ferrado, se depender do Lino aqui. É igual o Roberto Carlos que foi subir o meião, né? O Galvão que colocou a culpa nele,
1: e
0: talvez não
1: foi lá e fez o gol de cabeça e o Roberto Carlos tava subindo o meião. Mas é lógico, gente, uma coisa é você jogar uma Copa do Mundo, outra coisa é você jogar no clube, né? O Fred com certeza é um ótimo jogador que vai dar muita qualidade pra esse meio de campo do Atlético.
0: E falando em Fred, Neymar, Croácia, o que joga esse Neymar, hein, rapaz?
1: Cara, ontem deu duas assistências, né?
0: Ah, é contra o Macará, não quero nem saber. Foi duas sem ou ele, três? Sem ele, levaria seis do Macará, gente. O homem joga demais.
1: Foi duas ou três
0: assistências? É porque anulou um, né? Uma das assistências também.
1: Ah, tá.
0: Mas ali é diferente mesmo, ele pensa muito rápido, galera. Parece Lino aqui na rádio.
1: Se tiver alguém pra acompanhar o Neymar no raciocínio dele...
0: É Matheus Pereira.
1: É
0: Matheus Pereira.
1: Esse cara caberia no Cruzeiro tranquilo, viu?
0: Hoje é Matheus Pereira, por enquanto, né? Vamos lá, boa tarde.
6: Boa tarde, 98. Eu acho que...
0: Isabelle?
6: Esse final de semana, Cruzeiro ganha.
0: Isabelle, ó.
6: E o Atlético vai perder pro Grêmio.
0: Aí dá Cruzeiro e Atlético não consegue ir lá. O Antônio tá rindo aqui, não sei do que, Antônio. Você tem uma pedreira pela frente, meu filho.
1: Vai pegar quem?
0: Você tá lá kkkk aí, rapaz. No Brasileirão, vocês vão ter que, né, ganhar do Neymar.
1: O Santos. Ixi, domingo. Vai ser um confronto de
0: Vasco
1: lá embaixo, né, cara?
0: Vasco e Santos.
1: Ixi. Os dois estão lá embaixo.
0: É o jogo do desespero,
1: nossa,
0: gente.
1: Nossa, mano. Olha
0: lá, Vasco, 18º, 22 e Santos, 17º, 22. Não sei o que você tá rindo, Antônio. O Antônio é alegre mesmo, Lino. Que risada é essa aí?
1: E provavelmente o Neymar vai jogar, porque o Santos tá lá embaixo, né? O Santos podem louco de segurar.
0: Exatamente. Às vezes o Antônio também, nosso querido ouvinte aqui, tá rindo para não chorar, ok?
1: É verdade.
0: O Zé Cotias, às 5h56 da tarde, já mandou uma foto maravilhosa, olha só.
1: Isso é uma picanha aí, viu?
0: Não é a carne de sol essa?
1: Ah, não, isso não. Que carne de sol? Isso é picanha.
0: É mesmo?
1: É.
0: Essa aqui é a gordurinha?
1: É a gordurinha da picanha.
0: A gorduraça, quem será que vai levar essa carne?
1: Não, isso não é hoje isso, não. Hoje é carne de sol com mandioca.
0: Então por que ele mandou essa foto aqui?
1: Deve ser pra você ficar com água na boca. Ah, porque você falou que você ia lá, ué.
0: Cê
1: é
0: tá...
1: por isso. Ele tá reservando pra vocês.
0: Só se aí, for. Ó. Se não for, toma aí, Zé Coutinho. Dá mais uma amarelinha pra ele, que ele tá merecendo, viu? Ele tá demais hoje.
1: Mas se essa picanha for pra nós, ok.
0: Ok, não tem cartão. Aí
1: mas
0: é cartão
1: se não
0: branco.
1: For...
0: Toma o cartão. Vai mandar foto. Uma hora dessa, rapaz.
1: Vai fazer, fica nos outros lá, rapaz.
0: Nem café ali não tomou ainda, moço.
1: Doido. Comi um bolo de cenoura ali,
0: nossa, moleque. Sensacional. Isso, é gostoso. Com café, opa, boa tarde, tudo bem, Maria?
7: Alô, 98. Na opa. Minha opinião aí, o Grêmio vai vencer o Atlético de 2-1.
0: Olha.
7: E o Cruzeiro vai vencer o Corinthians de 3-2.
0: Ó, só um jogo cheio de gol, ó.
1: Vai ser.
0: Gol. E o povo não para de participar, impressionante. O que é esse tanto de gente aqui? 12 pessoas, agora 5h57, ó. Lembrando, Lino, que eu coloquei alguns cortes, né? De nosso programa aqui da bancada, você e o Roy no YouTube, no Instagram.
1: Eu vi.
0: E o pessoal tá curtindo bastante, viu?
1: Ó, você falou em Roy, e como o Roy traz sempre aqui os jogos do Ruralão, só que nesse fim de semana não teremos o Ruralão, não, tá? Vamos ter o sorteio, para os confrontos aí das quartas de final do Campeonato Rural.
0: A primeira fase já se foi,
1: isso, já se foi. E lembrando também, Fábio, já que nós estamos falando aqui, ó, teremos, gente, atenção, hein? O Vila Nova vai jogar pela Copa Regional. Alô, Luizinho, alô, Solinha. O Vila Nova vai jogar pelo Regional amanhã, às 17 horas, no estádio José Maria Melo, que é o campo do Cacimirão. Lá amanhã, Fábio?
0: Cacimiro aqui.
1: Tá trabalhando.
0: É a tarde, né? Eu tô aqui fazendo o rochão.
1: Vai ser às 17 horas.
0: Olha, eu tô aqui com a galera.
1: O jogo da ida foi 1-0, então um pé já na grande final.
0: Tá um jogaço aí, hein? Lindo de olho. E logo, logo vai começar também.
1: Vou lá.
0: Assim que terminar o módulo 2, né, ali na final aí do Vila Nova contra o Democrata de Sete Lagoas. Teremos aí um Campeonato Mineiro Módulo 3 interessante, porque tem o Funorte voltando aqui de Montes Claros e o Siderúrgica, né? Que já foi participante da Série A lá nos anos 50, 60, 70.
1: É time profissional.
0: Eu acho que ele é até bicampeão mineiro, Lino.
1: Siderúrgica é time profissional, é time tradicional, né, cara?
0: A gente nem tinha nascido, filho. Ô, Adocica. Boa tarde.
8: Ô, turma aí do esporte.
1: Opa.
0: Deu lá.
8: Eu quero ganhar de novo essa promoção do Zé Cutia.
0: Ele ganhou uma vez, ela.
8: Eu quero ganhar essa carne de sol com mandioca.
0: Bom saber que você ganhou.
8: Aqui é o VAR da farmácia. Cruzeiro 1-0.
0: É, deu VAR.
8: E Atlético ganha também de 1-0.
0: É, VAR da farmácia.
1: Um abraço pra toda essa galera da farmácia aí, meu filho.
0: O sorteio nosso aqui é diferente, é igual o VAR da CBF. É. A gente muda a regra, né, Lino?
1: É verdade.
0: Ganhou, morou na mesma rua, perde. Dois aqui já perderam hoje, ó. Deu, vai a doutora Grace, é uma pena. Fala, Muguinho. Você
1: pode ganhar o combo, né, quem sabe.
0: Tem combo de Double Burger hoje?
1: Tem.
0: Ué, ontem tinha também, eu tava assistindo a reprise e eu não sorteei, não.
1: Ô, mostrei também hoje.
0: Não pode sortear dois combos hoje, não?
1: Não, pode não, é um só.
0: Ô, rapaz, eu tava assistindo a reprise, eu falei, Lindo, falou
1: combo. Tá vendo, ouvindo isso aí, ó, tá vendo, ouvindo?
0: A culpa foi minha ontem, tomei, ó, cartão aí. Ontem eu não sortei o combo, ontem não, velho.
1: Peraí, gente. Em nome de todos os ouvintes do Na Esportiva 98, que ontem ficaram sem combo, vá aqui um cartão. Pra Fábio Santos, que esse esqueceu doeu. De escolher de sortear o combão.
0: Esse doeu, esse. Ainda rimou igual o Tião. Ô, Moquinha. Ô, gente, me perdoa, viu? É muita coisa pra fazer, eu não lembro de tudo. Não. Agora, esse do Cutias, já eu vou chamar o ganhador, a ganhadora.
1: Isso aí.
9: Boa tarde, meus queridos.
1: Opa.
9: Ó, o Cruzeiro vai dar um chocolate de 2-0 no Corinthians.
1: 2-0.
0: 2-0 é chocolate agora, Lino.
1: É, situação assim, se for entrar dois times reservas, né? Assim, é até bom que o técnico pode observar mais jogadores, né?
0: Ah, verdade. Ele Starley Aragão, o que vai acontecer?
1: Como é que ele chama?
0: Ele Starley Aragão.
1: O que que leva um pai a colocar no meu filho? Ele Starley.
0: Ah, meu Deus, o cara vai criticar, gente, ao vivo, no Norte de Minas, o nome do Ele Starley. Tô brincando. Um nome bonito desse, rapaz.
1: Tô brincando,
0: hein? Ô, gente, se vocês quiserem ver o cartão sendo aplicado em imagem, vai no YouTube, TV Montes Claros Com.
1: Culpa sua, viu, Lana? Aí, deu cartão pra vocês aí, viu, gente, Fábio?
0: É pro povo ver que é o vermelho, agora é pra você.
1: Ô, Eli, eu tô brincando, viu, cara?
0: Eli, ó, nome... ficou bonito agora.
1: Meu
0: você
1: nome
0: foi carinhoso
1: também...
0: aí. Você foi
1: meu
0: carinhoso,
1: nome pai. Também é complicado, é por isso que eu uso o Lino aqui, tá?
0: Vai, Eli.
10: Fala 98, Starley do João Botelho.
1: Starley.
10: Vai ser 2-0 pro Eli, Galo Starley. E 2-1 pro Corinthians. Muito abraço.
1: Bem. Abraço, meu irmão.
0: Ah, ele é atleticano.
1: Ele é João Botelho. É atleticano?
0: É.
1: Ah, então é ele
0: vitória Starley. Do Corinthians e vitória do Atlético.
1: Tem ele Starley.
0: Não vai chamar ele de Eli, mas...
1: Não, vou chamar de Eli, mas não.
0: Boa tarde, meu amigo.
11: Boa tarde, galera. Andrezão, o Cruzeirão vai ganhar 2-1 e o Atlético vai perder 2-1, viu? Uh-huh. Valeu, galera da bola.
1: Valeu, Andrezão. É nóis. Valeu,
11: o camarada aí que anda pondo fogo no programa. E não foi hoje, por quê? Valeu.
1: Foi fogo tá viajando.
0: Ele joga em água no programa.
1: Ele falou que tá viajando, mas que viaja nada, não.
0: Vamos pegar nosso carro agora e aí descer, ó. Amanhã.
1: Esse aí não pega, não.
0: Amanhã tá. Não. Segunda, tá. Né? Acontece. Segunda voltaremos. Vem aí a hora do Ângelos. Obrigado a todos. Quem não entrou no ar também está concorrendo. Eu vou ouvir áudio por áudio e observar quem merece esse churrasco do Zé Cutia.
1: E quem quiser ver a reprise aí, ó. @ TV Montes Claros Com. Beleza, galera? Valeu.
0: Valeu!
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12: 6 e 9.
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2: Seis e 23. 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
2: 6h36.
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0: Rapaz, ainda não me...
1: Essa é boa, hein, rapaz? Também.
0: Prometo pra mim.
1: Vivendo e existindo, mais uma vez aí, se mantendo.
0: Conseguir.
1: Em segundo lugar no Trânsito Livre, é a Tainá Bittencourt. Teve também Geninho e Mariana Fagundes, peão todo tatuado, oferecimento Silvio Motos. 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
3: Vamos ao destaque do dia.
4: Vícios em apostas.
3: 1.200.000 brasileiros decidiram bloquear o próprio acesso às plataformas.
4: E mais de 800.000 pessoas estão impedidas de apostar em bets por participarem de renegociação de dívidas. Dilson Santa Fé.
5: Desse total, aproximadamente 794.200 estão relacionadas à modalidade voltada a inadimplentes.
3: A regulação da publicidade para bets foi tema da entrevista de hoje.
4: Ricardo Morichita, da Secretaria Nacional de Defesa do Consumidor, faz um alerta para quem gosta de jogar.
6: Jogar faz você perder dinheiro. Você perde. A regra é perder.
3: E hoje vamos fazer um passeio por patrimônios históricos brasileiros.
4: O Brasil possui 26 locais com esse título mundial da Unesco.
3: Pela voz de quem vive no local, conheceremos mais sobre três cidades tombadas.
7: Sou nascido aqui em Ouro Preto, sempre fui apaixonado pela história, sempre ficava encantado, né, com aquele centro histórico ali, parecia a cidade que a gente vê naqueles filmes europeus.
8: São Miguel das Missões, que esse ano estamos comemorando 400 anos da história das missões.
9: E as pessoas só conhecem a cidade de Olinda pelo carnaval, mas muita coisa em Olinda aconteceu primeiramente.
4: Hoje na apresentação da Voz do Brasil, Luciano Seixas e eu, Mariana Jungmann.
3: E acompanhe a gente ao vivo, acesse radiogov.ebc.com.br ou o canal Gov na sua TV aberta.
4: O governo brasileiro abriu processo para avaliar a adoção de medidas de reciprocidade em resposta às tarifas impostas pelos Estados Unidos.
3: A análise tem como base a Lei da Reciprocidade Econômica, que permite ao Brasil adotar medidas para responder a ações comerciais consideradas prejudiciais ao país.
4: O Ministério das Relações Exteriores também informou a solicitação de consultas diplomáticas com o objetivo de buscar uma solução por meio do diálogo.
3: Enquanto isso, o governo brasileiro seguirá defendendo o multilateralismo e buscando novos mercados para os produtos brasileiros.
4: Uma resolução do Ministério de Minas e Energia define diretrizes para o combate a fraudes e adulterações no mercado de combustíveis e de derivados de petróleo.
3: A norma também apresenta medidas para o fortalecimento da fiscalização pela Agência Nacional do Petróleo, Gás Natural e Biocombustíveis, ANP.
10: O objetivo da norma é fortalecer a fiscalização do mercado de combustíveis. Elaborada pelo Conselho Nacional de Política Energética, o documento estabelece a atuação da Agência Nacional do Petróleo, Gás Natural e Biocombustíveis nas ações preventivas de fiscalização dos agentes regulados, nas atividades de produção, importação, distribuição e revenda varejista de combustíveis e derivados de petróleo. Assim, a ANP poderá fazer a identificação antecipada de falhas e a adoção de medidas corretivas para manter o adequado funcionamento dos equipamentos, contribuindo para o aumento da confiabilidade e segurança operacional. A norma determina ainda um maior intercâmbio de informações eletrônicas com institutos de defesa do consumidor, ministérios públicos, polícias civil e federal e Inmetro. Caberá também à ANP combater as fraudes no setor, com atenção especial para matérias-primas, tipos de petróleo utilizados, os derivados e biocombustíveis produzidos, atestando anualmente que a produção está adequada ao processo produtivo, garantindo uma maior confiabilidade aos consumidores. Nazi Brum para a Voz do Brasil.
4: Quem negociou dívidas de cartão ou de contrato com o FIES não pode realizar apostas nas chamadas bets.
3: De acordo com o Ministério da Fazenda, cerca de 800.000 pessoas estão impedidas por conta das renegociações.
4: A restrição também abrange beneficiários de programas sociais e aqueles que decidiram aderir à plataforma de autoexclusão.
5: Mais de 800.000 pessoas que renegociaram dívidas estão impedidas de apostar em plataformas autorizadas pela Secretaria de Prêmios e Apostas, a SPA. Desse total, aproximadamente 794.200 estão relacionadas à modalidade voltada a inadimplentes e 33.120 ao Fundo de Financiamento Estudantil, o FIES. Também há bloqueios para beneficiários do Bolsa Família e do Benefício de Prestação Continuada, chamada, o BPC. Segundo o Ministério da Fazenda, essas restrições seguem uma decisão do Supremo Tribunal Federal, o STF. Outra opção é a plataforma centralizada de autoexclusão, que permite solicitar o bloqueio de acesso às plataformas autorizadas. Já foram registrados mais de 1.200.000 pedidos. A plataforma também oferece cursos gratuitos sobre aspectos comportamentais e financeiros relacionados às apostas. Ainda um autoteste de saúde mental, com informações sobre riscos associados a apostas e pontos de atendimento no Sistema Único de Saúde, o SUS. Para obter mais informações e entrar na plataforma de autoexclusão, acesse gov.br/fazenda. Dilson Santa Fé, para a Voz do Brasil.
3: Pois é, e o vício em apostas, especialmente entre os consumidores que utilizam casas ilegais, vem preocupando os órgãos de controle do governo federal.
4: Para reduzir os prejuízos, uma portaria regulou as publicidades das casas de apostas, as chamadas bets.
3: Entre os órgãos envolvidos na regulação e fiscalização dessas propagandas está a Senacom, a Secretaria Nacional de Defesa do Consumidor.
4: E esta semana o tema foi discutido em oficina promovida pela Secretaria com PROCONs de todo o país.
3: Hoje nós conversamos mais cedo sobre o assunto com o secretário da Senacom, Ricardo Morishita. Acompanhe.
4: Secretário Ricardo Morishita, bem-vindo à Voz do Brasil. Prazer ter o senhor com a gente. Bom, secretário, essa semana a Senacom promoveu duas oficinas voltadas para as entidades do Sistema Nacional de Defesa do Consumidor, né? Uma delas reuniu os PROCONs de todo o Brasil para tratar de crédito ao consumidor, fiscalização e combate ao endividamento. Queria que o senhor falasse para a gente, então, o que foi abordado e como os PROCONs podem ajudar nesses problemas das famílias.
0: Muito bom. Olha, esse é um tema que tem preocupado todos os consumidores, o endividamento. Ele é um tema muito relevante. A primeira medida é trocar informações. A segunda é trabalhar na prevenção, combater tudo aquilo que pode ser combatido preventivamente. E depois verificar os efeitos para que na reparação, na negociação da dívida do consumidor, a gente consiga dar sempre a melhor proteção.
3: Tem uma outra oficina, que a Mariana falou de duas, né? Que seria a capacitação desses órgãos de defesa do consumidor em relação às bets, né? As apostas de cota fixa, chamadas bets, que hoje é um problema nacional, né? Se não mundial. O que foi abordado nessa capacitação, secretário?
0: Olha, basicamente a gente estava bastante preocupado com a questão da publicidade. Essa oficina, ela reuniu, eu acho que isso é importante a gente comentar, os três grandes setores públicos, a área pública que tem poder de fiscalizar e ajuizar ações. Então, nós tivemos lideranças dos PROCONs, das cinco regiões do país, nós tivemos promotores que estão trabalhando com esse tema e também a Defensoria Pública, porque a tutela, a proteção e o acesso dos consumidores carentes individualmente, você tem a Defensoria trabalhando. E os três juntos, além de trocar informações, a gente pôde olhar, sobretudo, para como isso chega para o nosso consumidor. E o foco é sempre o combate à ilegalidade, o combate daquelas que são legalizadas, mas estão cometendo abusos, e o foco é sempre você ajudar nesse mecanismo de prevenção.
4: Inclusive, a gente teve recentemente uma portaria interministerial, né, para tratar dessa questão da publicidade das bets, e a Senacom faz parte dessa, desse grupo aí de organismos do governo que montaram essa portaria.
0: Exatamente, isso é fundamental, né? Você vê o Estado trabalhando junto, coordenadamente, melhora, potencializa os efeitos no dia a dia do nosso consumidor.
3: As plataformas que estão regularizadas, né, junto ao governo federal, estão autorizadas a funcionar tudo certinho, elas também têm limites, não é isso, secretário? O que as propagandas delas não podem conter, por exemplo?
0: Olha, eu acho super importante, mas eu posso fazer uma observação? O primeiro grande alerta para o consumidor: cuidado com as ilegais. Não há como ganhar com as ilegais. Elas estão descumprindo a norma, não recolhem os valores, não tem segurança para o jogo. É perda certa. Jogar numa bet legal é um prejuízo gigantesco para os consumidores, para o bolso dele e para a saúde dele. Então a gente faz esse primeiro alerta. Cuidado, consumidor. Cuidado com a bet legal. Essa é a primeira grande frente. A segunda, Luciano, é aquela para as legalizadas. E aqui, acho que tem uma contribuição importante, uma clareza que o Estado brasileiro está dizendo. Três frases que ajudam a gente a entender quais as cautelas que o consumidor jogador, o consumidor apostador precisa ter. A primeira delas é o que o Ministério da Fazenda diz: jogar faz você perder dinheiro. Você perde, a regra é perder. Por isso, toda publicidade. Por exemplo, aquela que mostra que houve um consumidor que ganhou. Aí mostra lá que aquele foi o premiado, mostra o valor que foi premiado. É enganoso, porque a regra é perder. Em mais de 90% dos jogos, em mais de 97%, 94%, eu tive agora no Espírito Santo, o Ministério Público fez uma mensuração. Pelo menos 94% dos jogos são perdidos. O consumidor perde. Mostrar que ele está ganhando é uma enganosidade. Não pode. Essa é uma questão. A segunda questão: como jogar? A regra é perder? Aquele que vai na internet ensinar como a pessoa ganha é profundamente enganoso. Como é que você ensina alguém a ter sorte? Quando, na maioria das vezes, você vai perder. Porque é essa a primeira frase de advertência que precisa ser observada. Você vai perder. Você joga por entretenimento. É para se divertir. Mas não porque você vai perder. Essa é a primeira frase. E toda publicidade que for contrária a essa frase, ela é enganosa. Essa é a primeira regra. Você vai perder. A segunda regra, que essa diz respeito à saúde e à segurança dele. Pode causar dependência. É sério isso. Porque é biológico. Há uma interferência no comportamento biológico. Então, pode viciar. Porque pode viciar, tem uma regra importante. Quando você faz uma publicidade e facilita o jogo, quando você, por exemplo, o consumidor entra ali e aí tem, por exemplo, um botãozinho para turbinar a jogada. Olha, turbinar a jogada, você está incentivando ele a jogar mais. São mecanismos que podem causar vício, dependência. Bonificar é proibido. Por quê? Porque a bonificação, você vai entrar na bet, já ganha bonificação, é objetivo, é proibido, é prática abusiva. A 14.790, que é a lei que regulamenta, proíbe, e a portaria 73 interministerial diz a mesma coisa. Por quê? Porque na hora que você dá o bônus, você está incentivando a pessoa a jogar e está aumentando o risco em relação à sua saúde e sua segurança. Jogar pode causar dependência. Você perde dinheiro, pode causar dependência. É o Estado brasileiro dizendo isso. E a terceira coisa, qual é? É aquela que também machuca muito o consumidor. É quando se diz: apostar não é investimento. Não é. Não pode se dizer que é investimento. Não pode se criar cursos, né? Eu vi uma vez um influenciador dizendo assim: apostar é igual fazer investimento, você precisa ter resiliência, você precisa ter força, mesmo perdendo, se você não continuar jogando, você vai perder mais ainda. É profundamente enganoso.
4: Então, só pra gente concluir, secretário, quais são os canais de denúncias para quem observar propagandas de bet que estejam aí infringindo todas essas regras? Olha, ou propagandas de bets ilegais?
0: Perfeito. Há sempre o canal do Fala BR, que ele pode entrar e pode fazer a sua denúncia. Mas lembra, se a gente está falando das bets legalizadas, aquelas que são autorizadas a funcionar, essa ela tem o consumidor.gov.br. porque elas são obrigadas a se registrar ali. Agora, tem uma dica que eu acho que é bacana. Como é que você sabe que uma bet é legalizada ou não?
4: Tem um site que você pode conferir,
0: né? Tem um site. Essa é uma boa, exatamente.
4: Eu já fiz entrevistas
0: boa,
4: antes sobre
0: boa,
4: isso.
0: É isso mesmo. É a Secretaria de Prêmios e Apostas, que tem lá um site, e todas as legalizadas estão ali. Agora, a dica mais prática. Veja se ela é bet.br. Ela pode ter qualquer nome, mas tem que ter o nome dela, .bet.br. Se não tem, precisa tomar cuidado. Tem uma exceção também. Tem seis estados que regulamentam bets: Rio, Minas Gerais, Paraná, Paraíba, Maranhão, Sergipe e Tocantins. Até agora são 6. 21 é fácil, em 21 estados.
4: bet.br.
3: Muito bem, nós conversamos com o Ricardo Morichita, secretário nacional de defesa do consumidor. Muito obrigado por sua entrevista aqui, a Voz do Brasil.
0: Uma alegria estar com vocês, sempre à disposição.
4: Será realizado neste final de semana um mutirão com 10 mil vagas de atendimento em agências da Previdência Social.
3: Para participar, o cidadão deve realizar o agendamento previamente pelo site ou aplicativo Meu INSS ou pela Central 135.
4: E fique atento, golpes e informações falsas sobre benefícios previdenciários têm feito cada vez mais vítimas.
3: Para acessar serviços com segurança e evitar fraudes, aposentados, pensionistas e demais segurados devem utilizar apenas os canais oficiais do INSS.
4: O Meu INSS reúne mais de 100 serviços e permite resolver diversas demandas sem sair de casa.
11: A Ivanilce da Silva Santos é aposentada em Rio Branco, no Acre, e conta que sempre que precisa, usa o aplicativo Meu INSS.
12: Sempre tá assim, eu uso qualquer hora, através do Gov, né? Eu consigo entrar no Meu INSS e fazer tudo que eu quero pelo celular.
11: Atualmente, mais de 100 serviços do INSS são oferecidos de forma digital pelo aplicativo ou pelo site Meu INSS. A ferramenta foi criada para simplificar o acesso a serviços e evitar filas nas agências. E hoje, 6 em cada 10 requerimentos já são feitos pelas plataformas, segundo a diretora de Tecnologia da Informação do INSS, Aruana Espíndola.
13: Os principais serviços, além do requerimento de benefício por incapacidade, que hoje também é feito de maneira digital. Além disso, salário e maternidade, pensão por morte e aposentadorias também são efetuados por esse site ou aplicativo.
11: Para acessar o Meu INSS, basta ter cadastro no gov.br. Mas quem ainda não tem, pode usar a própria plataforma para solicitar. Além da senha, o aplicativo oferece o duplo fator de segurança. Mas é preciso tomar alguns cuidados para evitar golpes, como não compartilhar senhas e nem confiar em mensagens solicitando dados se passando pelo INSS. Reportagem Gabriela Noronha.
3: Você que é estudante e está escolhendo qual faculdade cursar, uma plataforma do Ministério da Educação pode te ajudar nessa missão.
4: É o Sistema Eletrônico de Acompanhamento de Processos da Educação Superior, o EMEC. A consulta é gratuita e pode ser feita diretamente pela internet.
3: Pelo EMEC, você pode verificar a situação cadastral e conferir as notas de qualidade de faculdades, universidades e cursos de graduação e pós-graduação no Brasil.
14: Estudantes podem verificar se os cursos de graduação e as instituições em que estudam ou desejam ingressar estão devidamente credenciados, reconhecidos ou autorizados pelo Ministério da Educação. A consulta ocorre por meio do Sistema Eletrônico de Acompanhamento de Processos da Educação Superior, o EMEC. O sistema gerencia, regula e monitora as faculdades, as universidades e os cursos de graduação e pós-graduação no Brasil. Instituições sem credenciamento e cursos sem autorização não podem funcionar. Já sem reconhecimento, os cursos não podem ter seus respectivos diplomas emitidos e validados. Ao consultar a instituição, também é possível verificar o índice geral de cursos e o conceito institucional. Eles são indicadores de qualidade do MEC, calculados pelo INEP. Rafael Arruda, diretor de Política Regulatória da Secretaria de Regulação e Supervisão da Educação Superior do MEC, destaca a importância de o estudante consultar esses indicadores.
15: É importante que as pessoas entendam a necessidade de observar essas informações para que possam fazer seus cursos em instituições adequadas, corretas e, ao mesmo tempo, de qualidade, e seus cursos também.
14: Antes de serem reconhecidos pelo MEC, os cursos de graduação passam por diferentes etapas de regulação da educação superior. O curso autorizado é aquele que recebe permissão para iniciar seu funcionamento e ofertar aulas. Já o reconhecimento é a confirmação para que o diploma tenha validade oficial em todo o país. Reportagem Júlio César de Oliveira.
4: A Voz pelo Brasil. Próxima segunda-feira é o Dia Nacional do Patrimônio Histórico.
3: O patrimônio é o legado do nosso passado, aquilo com que convivemos hoje e é considerado de valor excepcional para a humanidade, como define a Unesco, a Organização das Nações Unidas para a Educação, a Ciência e a Cultura.
4: No nosso primeiro episódio da Voz do Brasil, vamos falar sobre patrimônios mundiais localizados aqui no Brasil. Acompanhe.
16: Identidade e tradição. Cada pedacinho desse país, que recebeu o título de Patrimônio Histórico Mundial, preserva a memória e garante a riqueza da história por gerações. O Brasil possui 26 locais que receberam essa classificação, seja pela importância da arquitetura e da cultura ou pela beleza natural e ambiental. Então, já que estamos pertinho do Dia Nacional do Patrimônio Histórico, vamos conhecer três desses lugares que já ganharam esse reconhecimento mundial da Unesco. Nossa primeira parada é no Nordeste do país. Vamos até Olinda, em Pernambuco, conhecer o Centro Histórico. Ao caminhar pelas famosas ladeiras da cidade, encontramos igrejas centenárias, conventos e casarões coloridos. O guia turístico Júlio de Paula diz que Olinda não se resume aos famosos bonecos gigantes.
9: E as pessoas só conhecem a cidade de Olinda pelo carnaval, mas muita coisa em Olinda aconteceu primeiramente. A primeira ordem dos carmelitas do Brasil é em Olinda, primeiro convento franciscano do Brasil é em Olinda, primeira catedral que está de pé, né, nos dias de hoje, de 1537, Catedral da Sé, é antigo, primeira faculdade de direito, primeiro hospital do Brasil, enfim, muita coisa primeiro em Olinda, é o início da colonização.
16: E agora a gente viaja para outro destino. Estamos em Minas Gerais. E o hino do estado vem da gaita do nosso guia turístico Jim Neguinho. Ele vai nos apresentar a cidade de Ouro Preto. O município foi o primeiro do país a ser declarado Patrimônio Cultural da Humanidade pela Unesco em 1980. E aqui o passeio é completo, museus, esculturas e muitas igrejas, com destaque para São Francisco de Assis, feita pelo artista e arquiteto Aleijadinho. Além disso, podemos ver a história do Brasil por toda parte, como as Minas de Ouro, uma importante influência dos africanos, como nos conta Jim Neguinho.
17: Eram pessoas escravizadas, engenheiros, mineradores de regiões específicas do continente africano, que foram trazidos para aquelas condições de escravos para trabalhar na mina de ouro. Os portugueses trouxeram para Ouro Preto mão de obra especializada esse tipo de mineração. Então eu super recomendo conhecer a mina de ouro e a senzala, conhecer seu legado do povo africano aqui na nossa cidade.
16: E para fechar a nossa viagem, atravessamos o país e vamos percorrer mais de 1.800 quilômetros para o nosso próximo destino. Estamos em São Miguel das Missões, no Rio Grande do Sul. Aqui é possível conhecer os trabalhos dos jesuítas durante os séculos 17 e 18. A principal atração da cidade é o sítio arqueológico de São Miguel Arcanjo. À noite, o turista pode participar de mais um espetáculo. Quem nos conta é a guia Cris Bueno.
18: De noite tem um espetáculo de som e luz, que é um dos espetáculos mais antigos do país, desde a sua criação, que jamais foi interrompido.
16: A Cris Bueno também falou sobre uma famosa tradição na cidade.
18: São Miguel também é reconhecido como a terra dos benzedores, tem vários benzedores que atendem na sua própria casa. Benzimento era indígena e foi passando de pai para filho.
16: E só de falar desses três lugares, já deu para perceber que o Brasil é muito rico de história e de patrimônios, não é mesmo? Para conferir a lista de patrimônios mundiais reconhecidos pela Unesco, é só acessar o site whc.unesco.org. Aqui é a Raquel Mariano e nos encontramos na nossa próxima viagem. Até lá!
4: Bom, e na próxima sexta-feira a gente traz mais um episódio da Voz pelo Brasil. Dessa vez a gente vai falar sobre folclore e trazer o Boi Bumbá do Maranhão.
3: E essas foram as notícias do governo federal.
4: Uma realização da Secretaria de Comunicação Social da Presidência da República.
3: Com produção da empresa Brasil de Comunicação.
4: Fique agora com as notícias do Poder Judiciário e do Congresso Nacional. Boa noite, um bom fim de semana.
3: A gente volta na segunda.

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2: Prazo para envio de propostas de modernização do sistema de justiça termina neste sábado.
3: STJ mantém multa do Ibama à importadora que comprou borboletas mortas da China.
2: Amanhã é o último dia para informar sobre o transporte gratuito de indígenas no dia das eleições.
3: Boa noite, eu sou Marcela Luiza.
2: E eu sou Walter Lima.
3: Nesta semana, o presidente do Supremo Tribunal Federal e do Conselho Nacional de Justiça, ministro Edson Fachin, e o presidente do Banco Central, Gabriel Galípolo, revisaram uma portaria conjunta que cria um grupo executivo responsável por desenvolver as bases de Sistema Nacional de Registro, Rastreabilidade e Controle da Cessão de Créditos de Precatórios.
2: Na ocasião, o ministro Edson Fachin destacou que o objetivo da iniciativa é garantir mais transparência e segurança. Vamos ouvir um trecho.
4: O objetivo dessa nova regulação, obviamente, não é impedir a circulação de créditos, mas sim de garantir que ocorra com transparência, segurança jurídica, rastreabilidade e proteção aos credores, especialmente aos credores em situação de vulnerabilidade.
3: A nova regulamentação torna obrigatória a escritura pública na primeira transferência do precatório.
2: A medida busca garantir ao credor informações claras sobre o valor atualizado do crédito, o preço negociado e as consequências da operação.
3: O Superior Tribunal de Justiça restabeleceu a multa aplicada pelo Ibama a uma pessoa que comprou 158 borboletas mortas da China sem autorização dos órgãos ambientais.
2: Para os ministros, o ato constitui infração à legislação ambiental. Fátima Uchoa.
5: As borboletas mortas seriam utilizadas na fabricação de quadros. A compradora alegou que a proibição de introduzir espécime no país sem autorização só seria aplicada à importação de animais vivos. Após o argumento ser rejeitado em primeira instância, o TRF4 o aceitou. Já a primeira turma do STJ restabeleceu a multa de R$33.600. Seguindo o voto da ministra Regina Helena Costa, que prevaleceu no julgamento, o colegiado considerou que a legislação que proíbe a introdução no território nacional de animais estranhos à fauna brasileira não distingue entre espécimes vivos e mortos. Assim, basta que um espécime animal ingresse no território nacional sem a licença para que haja infração.
3: Termina amanhã o prazo para que instituições públicas, privadas e da sociedade civil possam apresentar propostas para modernizar o sistema de justiça.
2: As sugestões devem buscar mais eficiência, transparência, acesso à justiça e fortalecimento da governança, com baixo ou nenhum impacto fiscal.
3: Cada instituição poderá apresentar uma única contribuição diretamente por meio de formulário disponível no site do STF, com envio de resumo escrito de até 4.000 caracteres.
2: As contribuições serão comprovadas pelo Grupo de Estudos para a Modernização do Sistema de Justiça, criado pelo presidente do Supremo, ministro Edson Fachin, no âmbito do Centro de Estudos Constitucionais do Tribunal.
3: Sábado é o último dia para informar sobre transporte de eleitores de aldeias indígenas e moradores de zonas rurais, quilombos e outras comunidades tradicionais.
2: O prazo é para o transporte gratuito no dia das eleições. Fábio Ruas.
6: Responsáveis por repartições e unidades do Serviço Público Federal, Estadual ou Municipal devem informar ao juízo eleitoral o número, a espécie e a lotação dos veículos e das embarcações. O dia 15 de agosto também é data limite para informar itinerários, horários e modalidades de transporte que serão ofertados gratuitamente nos dias de votação. Candidatas, candidatos, partidos, federações, coligações ou qualquer pessoa não podem fornecer transporte a eleitoras e eleitores no dia da votação.
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2: Boa noite
3: e um bom fim de semana.
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1: Eu sou Humberto Pinheiro e estes são os destaques de hoje do Jornal do Senado, que começa agora. Senado aprova sistema de alerta para localizar pessoas desaparecidas. Alcolumbre destaca a produtividade das semanas de esforço concentrado. Cidadania digital pode virar parte da educação básica para prevenir riscos no ambiente virtual. Boa noite. O Brasil registrou 43.828 desaparecimentos só no primeiro semestre de 2026, segundo dados do painel estatístico do Sistema Nacional de Informações de Segurança Pública do Ministério da Justiça. Para mudar esse cenário, a Comissão de Direitos Humanos aprovou a criação de um Sistema Nacional de Alerta para ajudar a localizar pessoas desaparecidas. Repórter César Mendes.
2: O projeto da senadora Damaris Alves, do Republicanos do Distrito Federal, determina que as

0: Roberta Scioli, do Republicanos de Roraima, que leu o relatório.
1: Essa alteração busca evitar o uso inadequado da expressão desaparecimento forçado, que já possui sentido jurídico próprio no direito internacional e no ordenamento jurídico brasileiro.
0: A proposta vai passar por votação em turno suplementar antes de seguir para a Comissão de Constituição e Justiça.
2: O senador astronauta Marcos Pontes, do PL de São Paulo, criticou a medida provisória que prevê a avaliação pelo Ministério da Educação da proficiência dos médicos recém-formados por meio do Exame Nacional de Avaliação da Formação Médica, o ENAMED. Ele defendeu o projeto de lei de sua autoria que prevê a aplicação do exame pelo Conselho Federal de Medicina como requisito para o exercício profissional. Marcos Pontes destacou que um conceito básico da administração é que quem executa não fiscaliza a própria execução. Assim, para ele, quem executa a formação, ou seja, o Ministério da Educação, não pode fiscalizar a própria formação, o que seria um erro grosseiro.
3: Quem tem que fazer esse exame, quem tem que executar esse exame, tem que ser o Conselho Federal de Medicina, que é o órgão preparado para isso, formado por seus pares, os médicos, são aqueles que entendem do que tem que ser feito para que tenha uma medicina melhor no país.
2: Já o senador Plínio Valério, do PSDB do Amazonas, cobrou a votação da proposta de emenda à Constituição, que amplia a autonomia operacional e orçamentária e financeira do Banco Central. Segundo o parlamentar, a PEC 65 de 2023 também prevê medidas para garantir a continuidade do PIX sob responsabilidade do Banco Central. Plínio lembrou que na época houve um acordo para que a proposta fosse votada em plenário após um prazo de 14 dias, solicitado pelo governo, mas a votação até agora não ocorreu. O senador defendeu o cumprimento do acordo e pediu que o texto seja apreciado logo. Para ele, o período eleitoral não deveria impedir a análise.
4: Há uma disputa econômica mais ampla pelo PIX, só não percebe isso quem não quer. O momento é este. No plano internacional, nós temos uma importante conquista a preservar e ampliar. Na nossa economia, sabemos todos a necessidade de defesa da moeda.
2: Após a semana de esforço concentrado realizado pelo Senado Federal, o presidente da Casa, senador Davi Alcolumbre, defendeu o modelo semipresencial. Alcolumbre reforçou a possibilidade dos senadores conciliarem suas obrigações em Brasília sem deixar de prestar conta nos estados. Mais detalhes com o repórter Douglas Castilho.
5: Com a proximidade das eleições, é prática comum no Congresso Nacional a realização de semanas de esforço concentrado, quando os parlamentares se reúnem nem em sessão para intensificar negociações importantes e votar matérias prioritárias. A medida é utilizada já que as reuniões para decidir as campanhas demandam presença maior dos parlamentares em suas bases. Os senadores que pretendem a reeleição têm até o próximo dia 15 para pedir o registro no Tribunal Superior Eleitoral. Ao fim da sessão realizada na última terça-feira, Davi Alcolumbre reforçou a utilidade do calendário especial.
6: Se nós pegarmos a produtividade da atuação do dia de hoje no Senado Federal, nós cumprimos integralmente o que estava pautado pela Secretaria-Geral da Mesa e anunciado, e incluímos outras matérias como item extra-pauta de solicitação de senadoras e de senadores, inclusive do governo, ou seja, aumentando em muito a eficiência da sessão deliberativa da semana de esforço concentrado.
5: Nas eleições de 2026, 54 vagas no Senado estarão em disputa.
2: O Senado aprovou empréstimos aos municípios de Maceió, em Alagoas, Águas Lindas de Goiás e ao estado de Mato Grosso do Sul. As operações de crédito vão financiar projetos de mobilidade urbana, saúde e infraestrutura. Repórter Lana Dias.
7: Maceió vai contratar US$150 milhões para financiar parte de projetos e obras de infraestrutura e mobilidade urbana, incluindo o sistema de ônibus de trânsito rápido. O dinheiro virá do novo Banco de Desenvolvimento, o Banco do BRICS. Mato Grosso do Sul também foi autorizado a pedir crédito de US$80 milhões junto ao Banco Interamericano de Desenvolvimento, com o objetivo de apoiar a parceria público-privada do Hospital Regional do Estado. A relatora do texto, senadora Tereza Cristina, do Progressistas de Mato Grosso do Sul, explicou que o empréstimo dará mais segurança ao projeto.
8: A operação de crédito contingente constitui instrumento destinado a conferir segurança financeira à parceria público-privada do Hospital Regional de Mato Grosso do Sul, reduzindo os riscos associados ao cumprimento das obrigações do poder público.

0: público, contribuindo para a estabilidade da relação contratual.
1: Os senadores ainda aprovaram um empréstimo para o município de Águas Lindas de Goiás, que será destinado à infraestrutura, saneamento, mobilidade e demais serviços públicos na cidade. Os textos irão à promulgação.
2: A Comissão de Ciência e Tecnologia aprovou o projeto que inclui a cidade digital como novo eixo da Política Nacional de Educação Digital. A proposta prevê ações nas escolas para prevenir riscos no ambiente virtual. O texto também prevê capacitação de professores e apoio às famílias. A proposta segue para a Comissão de Educação, onde será analisada em decisão terminativa. Mais informações com a repórter Patrícia Oliveira.
3: Com foco no uso de tecnologia digitais por crianças e adolescentes, o projeto aprovado prevê que escolas da educação básica promovam estratégias para prevenir o bullying no ambiente virtual, a superexposição e o uso excessivo de telas, além do compartilhamento indevido de dados e imagens e a desinformação. O texto também prevê a formação de professores e gestores, atenção à saúde mental, campanhas sobre direitos e deveres no ambiente digital e orientação às famílias, aspecto destacado pelo senador astronauta Marcos Pontes, do PL de São Paulo.
4: Às vezes o pai ou a mãe, né, ou os dois, chega e fala assim: deixa lá o celular com a criança conectada, mas não faz ideia com quem essa criança está conversando, não faz ideia o que ela está vendo.
3: O projeto também estabelece medidas para ampliar a inclusão digital e a educação midiática. A proposta segue para decisão final na Comissão de Educação.
2: Com edição de Paulo Groba e trabalhos técnicos de João Lira, o Jornal do Senado fica por aqui. Acompanhe agora as notícias do Tribunal de Contas da União e da Câmara dos Deputados. Boa noite e um bom fim de semana.
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6: O Tribunal de Contas da União quer ouvir motoristas de todo o país sobre a qualidade dos combustíveis. A consulta faz parte de uma auditoria que avalia a fiscalização da Agência Nacional do Petróleo. Podem participar caminhoneiros, motociclistas, taxistas, motoristas de aplicativo e qualquer pessoa interessada. O questionário pergunta sobre a qualidade dos combustíveis, a fiscalização e o monitoramento realizados pela agência. As respostas vão ajudar o TCU a identificar problemas e auxiliar a auditoria. O objetivo também é melhorar o atendimento às denúncias feitas pelos consumidores. Combustíveis de baixa qualidade podem causar prejuízos aos motoristas, aumentar custos e até comprometer a segurança dos veículos. O questionário pode ser respondido até o dia 10 de setembro. Saiba mais em tcu.gov.br.
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7: Deputados permitem desconto nos salários para pagamento de aluguel.
8: Câmara autoriza porte de arma ao oficial de justiça e fiscal agropecuário.
7: Plenário garante novas regras para venda e troca de milhas por dinheiro.
9: Boa noite. A Câmara aprovou um projeto que garante o resgate de milhas por dinheiro e a venda para terceiros nos programas de fidelidade. O repórter Antônio Vital acompanhou a votação.
10: O plenário da Câmara aprovou o projeto que garante direitos das pessoas que adquirirem milhas em programas de fidelidade, como a possibilidade de vender o saldo para terceiros. A proposta regulamenta o funcionamento desse tipo de programa e define regras para a venda, transferência e troca de pontos e milhas por dinheiro. De acordo com o projeto apresentado pelo deputado Ricardo Aires, do Republicanos de Tocantins, as empresas que oferecem programas de fidelidade só poderão restringir a venda de milhas pelos clientes se oferecerem uma opção para converter esses pontos diretamente em dinheiro vivo. Se não houver a opção de troca por dinheiro, a empresa fica impedida de bloquear contas, limitar o número de beneficiários ou dificultar a venda ou transferência dos pontos, com exigências como reconhecimento facial ou biometria. Isso vai valer para o resgate de milhas por produtos ou passagens aéreas, por exemplo. De acordo com o autor da proposta, Ricardo Aires, o objetivo é impedir que uma empresa lucre com a venda de pontos e, ao mesmo tempo, crie empecilhos para o cliente resgatar o que comprou. O relator da proposta do plenário, o deputado Paulo Soares, do Podemos de São Paulo, defendeu as medidas. Para ele, as administradoras que vendem pontos ou milhas que hoje tem valor entre R$70 e R$80, praticam um monopólio quando dificultam o resgate, a venda ou a conversão de milhas em dinheiro.
11: Um projeto como esse estabelece normas importantíssimas para que o consumidor não seja lesado. São regras claramente colocadas para que nenhum dos lados, na verdade, sejam prejudicados e o consumidor tenha livre acesso ao que é direito dele, no caso aqui, no que diz respeito às milhas. Muitas vezes elas vêm como um bônus ou como um cashback, mas em outras ocasiões essas milhas são compradas e, naturalmente, é fundamental que o consumidor tenha pleno direito de distribuir, comercializar, enfim, fazer o uso que bem entender dessas milhas.
10: O projeto que regulamenta o funcionamento de programas de fidelidade e define regras para venda, transferência e troca de pontos e milhas por dinheiro, seguiu para análise do Senado. Da Rádio Câmara de Brasília, Antônio Vital.
12: Consumidor.
7: Juarez Costa, do Republicanos de Mato Grosso, apresentou projeto que determina a retenção do pagamento de compras feitas pela internet até o consumidor confirmar o recebimento do produto. O deputado esclarece que a medida busca reduzir prejuízos provocados por fraudes ou por mercadorias não entregues.
13: Juarez Costa explica que o pagamento poderá ficar retido por até 30 dias. De acordo com a proposta, se o consumidor contestar a entrega, o fornecedor terá 10 dias úteis para comprovar o recebimento ou solucionar o problema. Caso contrário, o valor deverá ser devolvido ao comprador.
12: Habitação.
7: A Câmara aprovou projeto que permite desconto no salário para pagamento de aluguel. Entenda na reportagem de Antônio Vital.
10: O plenário da Câmara aprovou o projeto que autoriza desconto diretamente no salário do inquilino para o pagamento do aluguel. Projeto apresentado pelo deputado Júlio Lopes, do PP do Rio de Janeiro, cria possibilidade de consignação em folha de pagamento para aluguéis residenciais. O sistema será parecido com um dos chamados empréstimos consignados, que permitem desconto em folha para pagar financiamentos bancários. De acordo com a proposta, o aluguel consignado vai funcionar como garantia para as locações, o que pode baratear os custos para o locatário. O projeto estabelece um limite de 30% do salário para o pagamento do aluguel e permite que mais de uma pessoa ofereça essa garantia até alcançar o valor do aluguel. Além disso, prevê que o locatário empregado de empresa pública ou privada ficará dispensado da multa contratual se tiver que devolver o imóvel por conta da transferência para outra cidade. No plenário, o relator, deputado Cláudio Cajado, do PP da Bahia, acatou sugestão de mudança apresentada pela deputada Érica Cocai, do PT do Distrito Federal, que retirou do texto a possibilidade de uso do saldo do FGTS para pagamento do aluguel.
14: Consideramos meritória a emenda de plenário apresentada, vez que preserva a finalidade do FGTS, que é assegurar proteção financeira ao trabalhador em situações específicas, reduzindo-se o risco de comprometimento dessa reserva financeira do trabalhador.
10: O projeto que autoriza desconto diretamente no salário do inquilino para o pagamento do aluguel seguiu para análise do Senado. Da Rádio Câmara de Brasília, Antônio Vital.
12: Justiça.
13: Zé Adriano, do PP do Acre, é autor de projeto que cria procedimento para investigar as causas de incidentes graves em obras e serviços de engenharia contratados pelo poder público. Pela proposta, a análise será obrigatória em situações de acidentes com morte, entre outros.
7: Zé Adriano explica que a proposta prevê investigação técnica independente para identificar as causas do problema e evitar novas ocorrências. O texto também prevê a divulgação de relatórios no Portal Nacional de Contratações Públicas, com as recomendações resultantes da apuração.
12: Votação.
13: A Câmara aprovou o porte de armas para oficiais de justiça e fiscais agropecuários. O repórter Marcelo Larcher traz mais detalhes sobre as mudanças propostas na legislação.
15: A Câmara dos Deputados aprovou o projeto que autoriza o porte de armas de fogo para oficiais de justiça e auditores fiscais federais agropecuários. O projeto altera o Estatuto do Desarmamento para incluir essas duas categorias entre aquelas que já têm direito ao porte de arma no país. Hoje, essa autorização já vale para policiais, militares e outras carreiras ligadas à segurança pública, desde que cumpram os requisitos legais, como comprovação de capacidade técnica e aptidão psicológica. Pelo texto aprovado, esses profissionais poderão portar arma de fogo de propriedade própria ou fornecida pelas instituições, inclusive fora do horário de serviço, com validade em todo o território nacional, conforme as regras previstas em lei. Outro ponto do projeto é a atualização de regras relacionadas à idade mínima para aquisição de armas. A proibição para menores de 25 anos continua valendo, com exceção das categorias que têm autorização legal para o porte, incluindo agora os oficiais de justiça e os auditores fiscais agropecuários. Relator da proposta, o deputado Jonas Donizete, do PSB de São Paulo, argumentou que a medida reconhece o risco enfrentado por esses profissionais no exercício das funções. Segundo ele, oficiais de justiça e auditores fiscais atuam diretamente na execução de decisões judiciais e em atividades de fiscalização, muitas vezes em situação de tensão e exposição a ameaças. No plenário, o relator foi o deputado Coronel Meira, do PL de Pernambuco. Ele justificou a necessidade de porte de arma para oficiais de justiça.
16: O oficial de justiça exerce, sim, uma atividade marcada pelo risco. É o oficial de justiça que sai dos fóruns dos tribunais para fazer com que a decisão judicial chegue às ruas, às residências, às empresas e tantas vezes aos locais de conflito. É ele quem cumpre mandados de prisão, medidas protetivas de urgência, ordens de busca e apreensão, reintegrações de posse, afastamentos do lar, em situação que podem envolver tensão, resistência, violência e risco concreto à própria vida.
15: O projeto que autoriza o porte de arma para oficiais de justiça e auditores fiscais federais agropecuários seguiu para análise do Senado. Da Rádio Câmara de Brasília, com informações de Daniele Lessa e Antônio Vital, Marcelo Larcher.
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18: Segurança Pública.
7: Júnior Ferrari, do PSD do Pará, é autor de projeto que altera a Lei Maria da Penha para obrigar o agressor a ressarcir os custos com o uso da tornozeleira eletrônica. Pela proposta, os valores arrecadados serão destinados a fundos de combate à violência contra a mulher.
13: Júnior Ferrari argumenta que o custo médio mensal de monitoramento de cada tornozeleira varia entre R$200 e R$300, pagos integralmente pelo Estado. Ele salienta que a cobrança do agressor não será condição para aplicar a medida protetiva.
7: Júlio Arcoverde, do PP do Piauí, é favorável à redução da maioridade penal de 18 para 16 anos. Ele defende ainda a responsabilização de adolescentes entre 12 e 16 anos que pratiquem crimes com violência ou grave ameaça, crimes hediondos e crimes contra a vida.
13: Júlio Arcoverde argumenta que a medida endurece a punição de adolescentes envolvidos em crimes graves e reduz o uso de menores por organizações criminosas. Ele acredita que a proposta adequa a legislação à gravidade desses delitos e amplia a proteção da sociedade.
18: Comissões.
7: A comissão que analisa a redução da maioridade penal iniciou seus trabalhos sob questionamento de inconstitucionalidade. O repórter José Carlos Oliveira nos traz os argumentos.
19: O deputado Aloísio Mendes, do Republicanos do Maranhão, foi eleito presidente da Comissão Especial da Câmara dos Deputados sobre redução da maioridade penal. Os parlamentares vão analisar três propostas de emenda à Constituição que tratam de plena maioridade civil e penal aos 16 anos de idade, redução excepcional da maioridade penal em casos de crimes hediondos e de extrema crueldade e redução geral da maioridade penal para 16 anos, com previsão de que adolescentes entre 12 e 16 anos respondam criminalmente por crimes cometidos com violência ou grave ameaça, crimes hediondos e crimes contra a vida. Aloísio Mendes escolheu como relator o deputado Mendonça Filho, do PL de Pernambuco, que afirmou o foco na construção de uma proposta tecnicamente estruturada nas boas práticas internacionais e moralmente à altura da dor das vítimas e seus familiares.
20: A unificação das PECs que tratam do tema nos permite fazer uma discussão aprofundada sobre como constituir e futuramente regulamentar um sistema prisional juvenil no país, modernizado o sistema de justiça criminal brasileiro para dar uma resposta civilizada à demanda social por justiça.
19: Mendonça Filho apresentou um plano de trabalho para buscar, entre outros pontos, o diagnóstico sobre a promoção da justiça às vítimas, o dimensionamento do impacto civil e o estudo da viabilidade institucional da medida. As audiências na Câmara, os seminários nas 5 regiões do país e as reuniões técnicas com especialistas e entidades vão se basear em 5 eixos temáticos: constitucionalidade, direitos humanos e tratados internacionais, segurança pública, crime organizado e dissuasão penal, infraestrutura e gestão dos sistemas prisional e socioeducativo, impactos jurídicos e legitimidade de eventual referendo popular sobre o tema nas eleições municipais de 2028. Os canais de interação da Câmara com a população, como o E-Democracia, também serão usados para recebimento de perguntas e contribuições por escrito. O relator apresentou um cronograma até a votação da proposta.
20: O debate vai evoluir, certamente numa velocidade reduzida no período eleitoral, mas passada a eleição nós teremos a oportunidade de aprofundar as discussões para que, na minha intenção, até dezembro, tenhamos a votação dessa matéria na comissão especial e no plenário da casa.
19: A redução da maioridade penal é tema polêmico na sociedade, com forte oposição, principalmente de entidades ligadas a direitos humanos. Antes do início dos trabalhos, o deputado Tarcísio Mota, do PSOL do Rio de Janeiro, apresentou questão de ordem para tentar barrar a instalação da comissão. Depois, utilizou o mesmo instrumento para apontar nulidades e inconstitucionalidades do tema. Também citou jurisprudência do Supremo Tribunal Federal, desrespeito a tratados internacionais e risco de transferência de adolescente do sistema socioeducativo para o falido e superlotado sistema prisional comum.
0: A inimputabilidade penal até os 18 anos, assegurada pelo artigo 228 da Constituição Federal, constitui um direito individual do cidadão em desenvolvimento. O artigo 60 da Carta Magna proíbe terminantemente a deliberação de qualquer proposta de emenda tendente a abolir, entre aspas, direitos e garantias individuais. A instalação de uma comissão destinada a suprimir direitos fundamentais em meio a um período de funcionamento prioritariamente remoto dessa casa configura grave cerceamento democrático.
19: O presidente da comissão, Aloysio Mendes, contestou.
21: Os pontos levantados por Vossa Excelência já foram vencidos na CCJ com relação à dissimilibilidade desse assunto e com relação à votação remota, existem precedentes na casa e hoje o plenário da Câmara está funcionando de forma remota e a comissão segue mesmo o caminho.
19: A comissão é formada por 38 titulares e igual número de suplentes. Os deputados Guilherme Derrite, do PP de São Paulo, Benes Leocádio, do União do Rio Grande do Norte e Sargento Faul, do PL do Paraná, foram eleitos para as 3 vice-presidências. Da Rádio Câmara de Brasília, José Carlos Oliveira.
18: Trabalho.
13: Ercílio Coelho Diniz, do MDB de Minas Gerais, propõe a criação do Programa Nacional de Retorno Profissional da Mulher 50+. A iniciativa busca facilitar a reinserção no mercado de trabalho de mulheres com mais de 50 anos que tenham ficado afastadas por pelo menos 2 anos.
7: Ercílio Coelho Diniz alega que essas mulheres enfrentam uma dupla barreira ao tentar voltar ao emprego: o preconceito relacionado à idade e a interrupção da carreira. Para ele, o programa valoriza a experiência dessas profissionais e reduz desigualdades de gênero e de idade.
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18: Economia.
13: O Congresso Nacional instalou a comissão que vai analisar a medida provisória que reduz a chamada taxa das blusinhas. A repórter Maria Neves acompanhou.
23: Deputados e senadores instalaram comissão especial para analisar a medida provisória que trata da chamada taxa das blusinhas. Apresentada pelo governo em maio, a proposta reduz a zero a alíquota do imposto de importação de produtos que custem até $50 dos Estados Unidos, taxa que atualmente é de 20%. Se não for votada até 8 de setembro, a MP perde perde a validade. O presidente da Câmara, deputado Hugo Mota, adiantou que irá discutir o assunto com o Colégio de Líderes e o presidente do Senado, Davi Alcolumbre, para votar a proposta nas próximas semanas.
1: Para que essa taxação não volte, é necessário que o Congresso Nacional se debruce sobre esse tema nas próximas semanas e eu irei tratar disso no Colégio de Líderes, bem como também com o presidente do Senado, o senador Davi, sobre o que nós iremos fazer juntos, já que é uma comissão mista que depende da participação das duas casas.
23: Para presidir a comissão, deputados e senadores elegeram o deputado Dorinaldo Malafaia, do PDT do Amapá. O vice-presidente será o senador Randolfe Rodrigues, do PT do Amapá, e o relator escolhido foi o senador Eduardo Gomes, do PL do Tocantins. Além de zerar o imposto de importação de produtos de até 50 dólares, a medida provisória reduz a alíquota do tributo de compras internacionais com valores entre 50 dólares e 3 mil dólares para 30%. Até a edição da MP, a alíquota era de 60%. Na justificativa da proposta, o governo sustenta que a medida visa simplificar a tributação e incentivar a adesão dos importadores a programas de regularidade fiscal. A tributação das compras internacionais de baixo valor foi criada no Brasil por meio de uma lei de 2024 que vigorou até a edição da medida provisória em maio. Antes da lei, um decreto de 1980 isentava essas compras do imposto de importação. Da Rádio Câmara de Brasília, Maria Neves.
2: Esporte.
3: Wellington Roberto, do PSD da Paraíba, é um dos autores de PEC que concede imunidade de impostos a entidades esportivas sem fins lucrativos. O texto impede a cobrança sobre patrimônio, renda e serviços das organizações que cumprirem as exigências do Código Tributário Nacional.
4: Wellington Roberto ressalta que o benefício será restrito a entidades certificadas dos setores olímpico, paralímpico, clubístico ou educacional. Ele afirma que a proposta busca ampliar os recursos disponíveis para formação de atletas e manutenção de projetos esportivos com finalidade social.
3: João Carlos Bacelar, do PL da Bahia, também assina a proposta de emenda à Constituição que pretende incluir as entidades esportivas sem fins lucrativos entre as instituições com imunidade tributária. O objetivo, segundo ele, é equipará-las às áreas de educação e assistência social.
4: João Carlos Bacelar justifica que a medida fortalece o esporte como política pública e garante mais segurança financeira às entidades esportivas certificadas. O deputado diz ainda que o texto mantém a exigência de cumprimento dos requisitos legais para acesso à imunidade.
2: Educação.
3: André Fufuca, do PP do Maranhão, defende a criação de um incentivo educacional no programa Bolsa Atleta. Proposta nesse sentido prevê um adicional de 10% no benefício para atletas que comprovem matrícula e frequência regular em instituição de ensino.
4: Relator da matéria na Comissão de Esporte, André Fufuca avalia que a medida estimula a continuidade dos estudos sem afetar a categoria estudantil, que já exige matrícula como requisito. O deputado acredita que a iniciativa amplia as oportunidades dos atletas após o fim da carreira esportiva.
3: Termina agora o Jornal Câmara dos Deputados, produzido pela Rádio Câmara, com trabalhos técnicos de Wellington Teles, apresentação de Márcio Aquilissardi e Tércia Guimarães. Boa noite para você.
4: A Voz do Brasil volta na segunda-feira. Boa noite e bom final de semana.
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25: Muita gente pensa que a nutrologia serve só para emagrecer, mas ela vai muito além disso. O nutrólogo também ajuda na prevenção de doenças, na melhora da disposição, no ganho de massa muscular e no equilíbrio do organismo. Muitas pessoas procuram ajuda por cansaço, queda de cabelo, falta de concentração, dificuldade para ganhar peso ou até compulsão alimentar. Isso acontece porque a alimentação influencia praticamente todo o nosso corpo. Quando esse equilíbrio não está adequado, a saúde sente, mesmo que os sinais não sejam tão claros no começo. Cuidar da nutrição com acompanhamento médico é uma forma inteligente de prevenir problemas e melhorar a qualidade de vida.
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6: Ônibus que saiu de São Paulo para o Nordeste pegou fogo no anel rodoviário de Montes Claros na manhã desta sexta-feira. Vinham com 65 pessoas. Revelado. Poderoso secretário da Guerra disse sobre as tropas projetadas pelos Estados Unidos já atuando em países da América Latina. Abre aspas. As organizações de narcotráfico são um alvo, assim como o Estado Islâmico ou Al-Qaeda, onde quer que trafiquem drogas ou ameacem o povo americano ou nossos parceiros. Fecha aspas. Do outro lado do mundo, mobilização da OTAN ocorreu no amanhecer desta sexta-feira. Caças italianos a serviço da OTAN decolaram em situação de emergência e um deles abateu drone que invadiu as terras geladas da Letônia, domínio de Papai Noel. Caças turcos das mesmas forças da OTAN também decolaram para a missão, que eleva a tensão militar. Ontem, Israel alertou os Estados Unidos sobre o plano do Irã de matar o presidente Trump, que disse, abre aspas, eles querem eliminar o líder dos Estados Unidos. Eu estou em todas as listas deles. Fecha aspas. Repetiu Trump. Levantamento no Brasil apurou: quase 4 em cada 10 adultos com sintomas de insônia tomam remédios 5 a 7 noites por semana. Presidente do STF reafirmou o compromisso com a liberdade de imprensa e com o direito dos jornalistas ao sigilo da fonte, depois que o ministro Alexandre de Moraes adotou medida em relação ao ministro Dino, seu colega no Supremo Tribunal Federal. Mega de domingo subiu para R$38 milhões. Ninguém acertou os números. 04, 15... 17, 40, 55 e 58. Montes Claros vai ter máximas de 33 e 32 graus nesta sexta e sábado, com 30 graus no domingo e 29 na segunda-feira. As mínimas vão de 18 graus hoje a 16 na terça-feira. Neste momento, 8 horas, 18 minutos, a temperatura. Confira em Montes Claros, 26 graus nos estúdios. Da Rádio 98 FM Montes Claros. A umidade do ar, 27%, com ventos a 6 km por hora.
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6: Boa noite pra você, Antônio Lourenço. Já está a postos em Cariacica, no Espírito Santo. Tem mais o alusão. Vai aí, boys. Forró Boys, daqui a pouquinho a gente vai tocar sim, menininha do balaio, grande Lilian, para o seu esposo Wesley no centro, com amor e carinho. A Alessandra, para o seu papai, o Xandão da carroça, a gente vai tocar a sua música. Beijo no seu coração, vamos lá, tem mais, fala com a gente, Karine.
12: Boa noite, 98.
6: Boa noite.
12: Aqui é a Karine. Eu gostaria de mandar um alô para o meu esposo, João Henrique. Um forte abraço, fiquem com Deus. Beijos, Vi.
6: Beijos.
12: Te amo.

0: disso. O nutrólogo também ajuda na prevenção de doenças, na melhora da disposição, no ganho de massa muscular e no equilíbrio do organismo. Muitas pessoas procuram ajuda por cansaço, queda de cabelo, falta de concentração, dificuldade para ganhar peso ou até compulsão alimentar. Isso acontece porque a alimentação influencia praticamente todo o nosso corpo. Quando esse equilíbrio não está adequado, a saúde sente, mesmo que os sinais não sejam tão claros no começo. Cuidar da nutrição com acompanhamento médico é uma forma inteligente de prevenir problemas e melhorar a qualidade de vida.
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4: É o Raça Pedra 98, 8h36. 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
4: É o Rastapé da 98 e a música vai pra Fabiana, o Heitor Santos, mandando um beijo pra você, hein? Vamos mandar a sua música daqui a pouquinho. O Alusão aí vai, gostaria de mandar música com Robério. Antes de voltar para casa, vamos tocar, oferecendo para todos os ouvintes da Rádio 98, o Anderson do Gerais, velho município de

0: Isso, legal. Ellen Cristine curtiu a música aí que a gente tocou. Wanderson Neves, Solidão é Fera. Cristine, Ellen Cristine, beijo no coração. Kimberly, para Claudomiro, dizendo que tá com muita saudade, que ama você. Alô para a esposa Pamela e também para a filha Cecília, que estão ouvindo neste momento. Obrigado. Samuel, para Tânia, no residencial Rio do Cedro. E vai para você, tem mais uma pessoa aqui. Manda aí pra gente. Fala comigo, boa noite.
1: Boa noite, 98. Toca pra mim, por favor, Calcinha Preta, Faça Chover, e oferece minha esposa, Web Bader, Vida, Te Amo, Saudades.

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1: Já tá aí. Ótima noite pra você, 8h53. 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
1: É o Rastapé 98. Fala, Nivaldo.
6: 98 aqui, Nivaldo Bar, na área de oferece pra nós aí a música com Roberto, Saudade da Pequena.
1: Vamos tocar.
6: Para Toninho, Creuzinha, Vandinho, Lubraço do Brechó. E também Vandelu, Sérgio Samuel e esse. E também Divaldo Bar da Alterosa. Todos vocês da Rádio 98 FM. Tchau, obrigado.
1: Obrigada a você. E um alô especial pro Wellington. De Wellington pra Tati. Com muito amor, muito carinho. Geraldo, do Nova Morada, a gente vai tocar sua música. 8h54.